0: 21h46.
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0: 23:05.
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0: 23:05.
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2: 23:22.
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0: 6:29.
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0: 6:29.

0: 18:39.
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0: 18:39.

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0: 1:55.

0: 12:21.
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0: 12:21.

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1: 3 e 11.

3:30. 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

0: esses dois artistas, dois amigos, irmãos que estão vindo aí. Grande nome da música sertaneja, Craveiro
1: e Cravinho.
0: Vinho.
2: Obrigado. É uma alegria muito grande participar do projeto. Sempre.

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1: 5:41.
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Você vê como é que ficou? E o pessoal do sertão, que meu Deus, já vai acordando cedo. Os pessoais do sertão, que meu Deus, já vai acordando cedinho, já vai trouxendo nas orelhas do rádio pra assuntar o véio. Bom dia. Bom dia vocês que tá nas roças, bom dia vocês que tá na cidade, vizinhança toda. Bom dia vocês que tá nas bandas de cá, bom dia vocês que tá nas bandas de lá. Não se aperreie, não se espante, que o véio tá com vocês toda hora e todo instante. Ei, muita gente vai acordando cedo, vai dando notícia. Muita gente vai acordando cedo, vai dando notícia. Quem tá falando aqui, gente, é o delegado. Tá falando, seu delegado. O véio da rádio, é o véio que tá falando. 6:30 já, o sol tá meio-dia, briveia. Eu vi que já mandou mensagem. Muita gente vai acordando cedo, né, menino? Vai trouxendo as orelhas do rádio pra assuntar o véio. Bom dia. Pessoal que tá nas roças. Pessoal tá na cidade. Pessoal tá na banda de cá. Pessoal tá nas bandas de lá. Que mandou, velho, bom dia. Mande um abraço pra toda a minha família. Todo dia cedo tá assuntando o senhor. É Edilene do bairro Santa Rita. Obrigado, minha filha. Pela audiência, né? Muita gente vai acordando e vai dando notícia logo cedo. Tá assuntando o velho. Oi, compadre Júnior Carreteiro, mas é batalhador esse menino, né? Compadre Júnior Carreteiro, meu, aí é batalhador, aí não para não, você é no campo e chega e já vai voltando. Deus cabeça.

0: Sossê, meu filho, suas viagens, viu? Deus que abençoe as viagens dos caminhoneiros, todos os carreteiros. Deus abençoe as viagens de vocês, tanto na ida como na volta, por onde vocês andar. Viu? Peço a proteção de Deus para Deus abrir os caminhos e iluminar os caminhos de vocês.
1: Um abraço aí pros caminhoneiros, pros carreteiros que vai trafegando por essas estradas fora. Deus que ajuda a viagem de vocês. Deixa o véio prosseguir, meu filho. Comadre Vaneide do Tamburi também já acordou cedo, né, meu comadre? Forte abraço.
0: E o véio vai prosseguindo. O véio vai prosseguindo e viva o São João!

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0: dia. Biscoito Fracira, que o velho tá falando pra vocês. Ah, potência.
1: O velho também já prossegue, meu filho. O velho também já prossegue, minha filha. Viu? 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Ah, oh, seu

0: 600, já é 600 e tantas já, né? Ô, Artura do Sol. Eu falo assim, a Artura do Sol já tá meio-dia.
1: Ei!
0: Sem dizer que o tempo passa voando. Sem dizer que o tempo passa voando. Deixa eu ver quem já acordou. Muita gente vai acordando cedo. Já vai soltando o velho. Vessilene mandou mensagem dizendo que tá assuntado o velho todo dia cedo, depois que consertou o rádio, que o rádio velho tinha quebrado, que levou o rádio para consertar, chegou lá, que o maquinista, quando abriu o rádio, menino, bolsinho de cobra, barata, achou duas rodinhas de cascavel dentro do rádio. O rádio tinha parado de funcionar. É complicado, né? Também o rádio é do tempo do carrancismo. O rádio, eu mando um retrato do rádio, que é aqueles rádios de caixa de madeira. Aqueles rádios assim, ó. Aqueles rádios assim, de caixa de madeira.

0: Deus, velho. Ah, é com mais bichinha. Com mais náusea, lápis esmeralda, já acordou cedo. Já acordou cedo, já tá assuntando, velho. Bom dia.
1: Bom dia, velho. Como é que tá o senhor? Tudo beleza? Assim, pelejando. Eu sou o Idelso de Jundiaí, São Paulo. Véi, se possível, toca pra nós. Viu a música e oferece pra todos os ouvintes. Amém, meu filho. Frase do dia: o fracasso não é uma opção. Obrigado, viu, Idelso, lá de Jundiaí, São Paulo, tá escutando, véi, bom dia.
2: Bom dia, véi Dioniso. Aqui é Irani de Moinho, Santa Luzia. Dá um alô pro meu esposo Décio, meus três filhos, meus cinco netos, meus dois gêmeos, minha nora, e pra você, que é maravilhoso e abençoado por Deus. Passa a música aí, um forrozão com a de gamão branca, véi Dioniso, tô aqui na escuta, na espera.
0: Ei.
2: Bom dia. Bom dia. Que Deus te proteja, véi Dioniso, e pra Bruno Gabriel, bom dia.
1: Amém, meu comadre. Bom dia pra senhora também. Todos os pessoais que vão acordando cedo, né? Já vai dando notícia. Pessoais, vai acordando cedo, já vai dando notícia. Já tem os tontos aqui, véi, passo indo do Flamengo. Sossega, gente. Seis é bem difícil, viu? Ou seis é complicado. Não tá vendo que agora não tá tendo jogo de negócio de Flamengo, gente?
3: Olá, bom dia, compadre Dionísio. Tudo bem, velho? O velho gostaria que você roda pra mim aí o hino do Flamengo pra mim, viu?
1: É complicado, menino.
3: Roda o hino do Flamengo pra mim aí, pra gente ler aí. Viu, velho? Quem fala masculino. Roda o hino do Flamengo pra mim, por gentileza aí.
1: Sai de baixo com o negócio de Flamengo. Seis e tanta já, seis e tanta. 6:33. Deixa eu ver que mais já acordou. Bom dia, véi, tudo bem com o senhor? Ah, sim, minha filha, pelejando. Como é que tá de frio? Ah, o frio parece que melhorou um tiquinzinho. Parece que tá frio, ah, melhorou. Eu fiquei sabendo que o planeta vai esquentar, né? O planeta não é, é a... É o planeta? O Brasil, sei lá. Vai esquentar muito esse ano, que vai ter uma mudança aí na atmosfera. Eu vou até estudar sobre isso aqui. Vou começar a estudar esse negócio das mudanças climáticas. Vai ter uma mudança na atmosfera que vai esquentar muito, gente. Né? Vai ser um ano muito seco. Que Deus tem de piedade de nós, né? Que Deus tem de piedade de nós. Nós pega com Deus, porque quem se apega com Deus é válido. Quem se apega com Deus é válido. Véi, eu sou Maria Nilza de Formosa 2. Mando a música pra minha família. Pra Maria Rosa e Chico, lá na Solidão, pra Neuza e família e todos os ouvintes, velho. Obrigado, minha filha, pela audiência. Vocês vão acordando cedo e vai dando notícia. Vocês vão acordando cedo e vai dando notícia. Ei! 6:35 já, 6:35.
4: Bom dia, velho Dionísio, como é que você tá, velho? Você tá bom, velho?
1: Ah, sim, minha filha.
4: Aqui é Loura do assentamento Serra Grande. Manda um alôzinho aí pra nós aí, velho. Ó, velho, se dá tempo aí, você passa a música aí de Guilherme Silva aí pra mim, velho. Só pra curtir mesmo e pra minha família aqui, forrozão.
1: Comadre Loura, lá do assentamento Serra Grande, lá na região de Coribe. Grande abraço a vocês aí, gente. Pessoal da região de Coribe, pessoal de Cocos, né? Tem gente que a liga pra nós lá de Feira da Mata também, que tá escutando, véi, bom dia. Pessoal de Carinhonha, um abraço aí, pessoal de Carinhonha, que tá escutando, véi, bom dia. 6:36, meu filho. 6:36. Muita gente vai acordando cedo, vai dando notícia.

Muita gente vai acordando cedo pra apanhar no véi, bom dia. E deixa o véi prosseguir, deixa o véi prosseguir. Já já o véi atende mais mensagem. Já já o véi atende mais.

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fica aqui, ó, subindo pra rádio, moço. Atravessando ali assim, da Avenida Santana, pra quem vem pra rádio assim, ó. Aqui é do lado de cá. Viu? O telefone zat é 999618387.

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Oh, yeah.

0: 下风。
1: Bom dia, povo de Caetité! 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

0: acho que eu vou comprar uma sanfrona pra eu. Vou comprar uma sanfrona. Dá tempo eu tocar muito forró nesse São João. Já fui sanfona mesmo, já, moço. Isso foi de 70, deixa eu ver. 70 e pouco ali, 70 uns quebrados, tocar sanfona.
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0: Eu marco com o pai Luiz Gonzaga, mano.
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0: Nós montava no lombo do jumento. Mas arriava a sanfona do lado.
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0: Nós rodava que assim, entrava por aqui assim, ó. Eu e Luiz Gonzaga. Vocês conhecem Luiz Gonzaga, né, gente? Impossível, hein? Impossível vocês não conhecem Luiz Gonzaga. Pois é. Já tem que botar a musiquinha dele aqui. Já tem? Caça aí, caça a musiquinha, Luiz Gonzaga.

isso, igual eu tava falando, eu mais com o padre Luiz Gonzaga, isso foi lá nas 70 e pouco, pá, beirando 80. 70 e uns quebrados, mais ou menos, mas nós saía aqui, nós montava no lombo do jumento, botava no embornal umas três rapaduras, umas cabaças d'água, botava a sanfona do lado, a sanfona invocada. Minha vida é nós andava assim, atravessava aquele sertão, meu Deus, descia pro lado de cá assim, ó, entrava pra cá assim, descia, atravessava. No lombo do jumento, nós ia cantar forró desse região, toda aí você.

aquele tempo do Luiz Gonzaga, tá aprendendo a tocar sanfona, mas eu ensinei ele a tocar sanfona. Foi Luiz Gonzaga. Você conhece Luiz Gonzaga, gente? Por si você não conhecer. Nós levávamos a bumba, um triângulo, um pandeiro, viu? Eu era mais no triângulo. E com o pai Luiz Gonzaga na sanfona. Tocava, sentava aqui pro lado do sertão, aqui assim, ó. Sol, moço, que tempo, um tempo seco, medonho, o povo chorava em pó daquele tempo, moço. Naquele tempo eu marco um pai Luiz Gonzaga, voltava assim, tava nos forró. Aquele tempo era tão seco, mas tão seco, gente, que o povo chorava em pó. O povo chorava em pó de tão seco.

0: Deixa o velho mandar um abraço.
1: Bom dia, Dionísio, tudo bem?
2: Bom dia.
1: Aqui é Inês da Fazenda Malhada Grande, Licínio de Almeida.
2: Oh.
1: Eu gostaria de ouvir uma música com Lio e Léo, Mocidade. Gosto muito de ouvir seu programa. Ofereço para todo mundo. Todos que estiver ouvindo.
0: Aí, o Comadre Inês, lá na região de Licínio de Almeida. Grande abraço, viu, minha filha? Vocês aí da região Licínio de Almeida, tá escutando, véi? Bom dia. Deixa eu ver que mais já acordou.
3: Véi, aqui é a Lúcia da Fazenda Furado, município de Jacaraci. Estamos aqui na escuta, véi. Manda aí um alô pra Lúcia, vá, Leite Negro.
0: Amém, minha filha. Comadre Lúcia, pessoal da região de Jacaraci, pessoal de Licínio de Almeida, pessoal de todas as regiões.
4: Guarda o teu gado e vai pra junto também.
0: Bom dia, véi. Quem fala aqui é Maria do Carmo. Passa a música bonita. Um abraço, viu, Lia? Tá escutando, véi? Bom dia. Olha essa música, meu, tocava muito mais ele, olha.

0: compadre Tula, o Madre Vânia, lá do Paraguai, já tá escutando o velho. Grande abraço pra vocês tudo, minha gente. Tá escutando o velho de
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0: Um abraço pra compadre João. Mas ontem foi bom, hein, compadre João? Com a Lídia, toda a família, Deus que ajuda vocês. E o requeijãozinho quente, menino, com rapadura.

0: que eu vou trazer minha sanfona pra rádio. Oi, gente, vocês que sabem tocar sanfona, vocês quiserem vir tocar sanfona, mais um velho, vocês podem vir aqui na rádio. O sanfoneiro quiser vir tocar sanfona, mais um velho agora, nesse mês de São João, pra nós fazer forró, pode vir. Dá um pedaço de rapadura e uma cabaça d'água. E um punhado de farinha.
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0: O véio já vai-se embora pra roça. Amanhã cedinho.

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1: 7:23.
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0: 7:39. 7:39. Muito obrigado pela sua audiência. Você que se liga na gente ouvindo, claro, a nossa potente Educadora FM 100,7, Caetité, Bahia, Brasil. Muito bom dia a todos e a todas. Sejam todos bem-vindos ao nosso Jornal da Manhã, que está começando na manhã desta segunda-feira, 15 de junho do ano 2026. Bom dia, Silvano Silva.
1: Bom dia, Paulão. Bom dia, ouvintes do Jornal da Manhã.
0: E vamos às manchetes do dia.
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0: Às 7:40, 7:40, olha a carreta Botiver chega a Caetité com consultas e exames oftalmológicos gratuitos.
1: Eleições 2026. Ministério Público do Trabalho intensifica combate ao assédio eleitoral.
0: Painel do Ministério Público aponta mais de 615 milhões em gastos com atrações juninas na Bahia.
1: Minha Casa, Minha Vida Rural e Entidades, governo anuncia seleção de 85 mil moradias.
0: Em Guanambi, jovem pega moto de prima escondida e a usa como garantia de dívida de 5 mil reais.
1: Junho Vermelho reforça a importância da doação de sangue.
0: Calendário do PIS/PASEP 2026, pagamento para nascidos em julho e agosto, será liberado nesta segunda-feira, dia 15.
1: Saúde mental passa a integrar a gestão das empresas.
0: Jornada de trabalho, representantes empresariais do Rio de Janeiro defendem a PEC do trabalho flexível. Essas e outras informações a partir de agora no nosso Jornal da Manhã, que está começando 7:41 agora, 7:41, bom dia.
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0: E assim vamos nós, deixando claro você muito bem informado. 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Cicatriclin. Às 7:43, 7:43 agora. 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Doutor Tarcísio Tanajura. 7h44 agora. 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
0: E assim vamos nós, deixando você bem informado. Muito obrigado você que se liga na gente, ouvindo, claro, a nossa potente Educadora FM 100,7, Caetité, Bahia, Brasil. Olha, em Guanambi, uma jovem pega a moto, da prima, escondida, tá? E a usa como garantia de dívida de R$5.000. É uma situação até que inusitada, né? Envolvendo uma motocicleta, mobilizou a polícia militar em Guanambi. O veículo pertencente a uma jovem de 20 anos teria sido retirado da residência da família sem autorização e entregue como garantia de uma dívida estimada de R$5.000. De acordo com as informações da polícia, lá do 17º Batalhão de Polícia Militar, a ocorrência foi registrada na Rua dos Expedicionários, no centro da cidade de Guanambi, após uma denúncia sobre um desentendimento relacionado à posse de uma Honda Bis de cor branca. Ao chegarem ao local, os policiais encontraram uma mulher de 38 anos e um homem de 23 anos discutindo sobre quem teria direito ao veículo. Durante a conversa, a mulher informou que o sobrinho, de 18 anos, havia pegado a motocicleta durante a noite anterior, sem o consentimento da proprietária ou de familiares. Ainda conforme o relato, o jovem retornou para casa na manhã seguinte, desacompanhado da moto, e afirmou apenas que buscaria o veículo posteriormente, sem explicar onde ele estava. Com o passar das horas, a motocicleta então não foi devolvida, aumentando a preocupação da família. A apuração inicial apontou que o rapaz teria deixado uma Honda Bis com o homem envolvido na discussão como forma para garantir o pagamento de uma dívida particular. Quando familiares procuraram o suposto credor para recuperar o veículo, ele teria se recusado a entregá-lo. Diante da controvérsia, a polícia militar encaminhou os envolvidos, juntamente com a motocicleta, para a Delegacia Territorial de Guanambi, onde o caso foi registrado para investigação. O jovem, apontado como responsável por utilizar a moto como garantia, não foi encontrado durante a ocorrência. E a Polícia Civil dará continuidade aí às investigações para esclarecer as circunstâncias do fato e apurar eventuais responsabilidades dos envolvidos. Olha que situação inusitada, não é? 7h49, 7h49, você está ouvindo o nosso Jornal da Manhã. Muito obrigado pela sua audiência, você que se liga na gente, ouvindo, claro, a nossa potente Educadora FM 100,7, Caetité, Bahia, Brasil.

Às 7h50 agora, olha a carreta do projeto Ponte Ver, chega a Caetité com consultas e exames oftalmológicos gratuitos. Atendimentos vão de 15, portanto começa hoje, até o dia 30 de junho e incluem avaliação completa da visão. Né? Moradores devem buscar encaminhamento nas unidades de saúde. A população de Caetité terá acesso às consultas ou a consultas e exames oftalmológicos gratuitos entre os dias 15 e 30 de junho, com a chegada da carreta oftalmológica do projeto Ponte Ver ao município. Né? A estrutura itinerante vai oferecer avaliação completa da visão e outros procedimentos essenciais para o cuidado com a saúde ocular. Os atendimentos incluem consultas especializadas e exames que ajudam a identificar alterações visuais e a acompanhar doenças que podem comprometer a qualidade de vida em qualquer idade. Para participar, os moradores devem procurar a unidade de saúde mais próxima aí para receber orientações e garantir o encaminhamento necessário no dia do atendimento. É recomendado apresentar RG, cartão do SUS e, se houver encaminhamento médico, a iniciativa amplia o acesso da população da sede e da zona rural a serviços especializados, aproximando o atendimento e fortalecendo as ações de prevenção e cuidado com a saúde dos olhos. A expectativa é de grande procura ao longo dos 15 dias de atendimento, reforçando assim a importância da iniciativa para quem depende do SUS e enfrenta dificuldades para realizar exames oftalmológicos na região. 7h52 agora. Você está ouvindo o nosso Jornal da Manhã. Muito obrigado pela sua audiência. É você que se liga na gente. Dá só um tempo. Daqui a pouco de volta com outras notícias no nosso Jornal da Manhã. Bom dia!

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0: São 8h08, 8h08. 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Agora a informação sobre vício em telas e saúde mental. Uma conversa com adolescentes. Uma reportagem especial de Breno Zonta, que traz essa situação de crianças, adolescentes, utilizando telas, ou utilizando o celular, ou seja, tablet, e muitas vezes uma forma que muitos pais colocam ali para que os filhos possam ficar à vontade, no sentido de não atrapalhar, às vezes, um afazer em casa, alguma coisa nesse sentido. Mas o que que isso tem representado, então, de acordo com profissionais da saúde mental? Vamos a essa reportagem de Breno Zonta.
1: Estas pessoas precisam exatamente do que todos nós precisamos: carinho, condições dignas de vida, justiça, liberdade. O instrumento criado para tratar essas pessoas é, na verdade, uma das instituições mais cruéis que já se inventou. O manicômio, um lugar onde, na prática, o doente mental cumpre uma espécie de pena de prisão perpétua por não ter resistido à própria loucura da sociedade.
2: O trecho que você acabou de ouvir é de uma reportagem do programa Goulart de Andrade, gravada no dia 3 de maio de 1989. Há exatos 37 anos, uma cidade decidiu entrar no manicômio. E o que aconteceu depois disso mudou a história da saúde mental no Brasil. Eu sou a Rafaela Martinez.
3: E eu sou a Fernanda Nardo. E esse é o segundo episódio da série Além dos Muros, a luta antimanicomial no Brasil. Uma produção do RW+, o núcleo de conteúdos especiais do Grupo Rádio Web. Thelma de Souza foi prefeita de Santos, no litoral de São Paulo, entre os anos de 1989 e 1992. Ainda no começo da gestão, se deparou com o desafio de administrar uma cidade com um hospital psiquiátrico alvo de denúncias graves.
4: É difícil você entrar num lugar onde a segregação, a falta de humanidade, a falta de tratamento adequado estivessem presentes, né? A Casa de Saúde Anchieta, antes disso, era uma clínica particular e os donos dela, é claro que usufruíam benesses financeiras a partir da exploração das pessoas que estavam internadas, né? E, como eu insisto, sem tratamento adequado, com um desprezo imenso. Então, nós fizemos isso, nós fizemos a intervenção

0: e nós começamos a mudar a realidade da questão da saúde mental. E não foi só para Santos.
1: No final da década de 80, a Casa de Saúde Anchieta tinha mais de 500 pacientes internados. Os relatórios da época descreviam um cenário de superlotação, maus tratos, ações violentas e mortes sem explicação. Mas, para além da intervenção, era preciso propor uma nova forma de cuidar daqueles que estavam internados. Roberto Ticanori, que conhecemos no episódio anterior, foi um dos psiquiatras que atuaram na intervenção.
2: O hospital tinha 350 camas e 500 pessoas internadas. Só isso já dá para entender assim, essa superlotação. Tem um certo momento que lavar a sujeira não sai. Fica aquele cheiro de cândida, né? Muito evidente, né? Que foi lavado, mas o cheiro da urina, da sujeira, não sai. E as pessoas, os pacientes todos, muito deteriorados, né? Tem uma cena assim. O momento que, por exemplo, a Thelma entra no pátio feminino. Uma senhora chega, se ajoelha na frente dela e fala assim: "Você veio nos salvar." Assim, essa sensação do medo dos pacientes. Tinha pessoas, por exemplo, que estavam de alta há meses e que estavam lá dentro ainda, para ver a discrepância.
3: Muitos dos internados perderam os vínculos com a família. Não tinham para onde voltar. Para esse grupo, a intervenção precisava ir além do hospital. Era preciso inventar novas formas de viver na sociedade. Cada paciente passou a ter uma equipe fixa, a mesma que lá fora seria responsável pelo seu cuidado na região onde ele vivia. A ideia era simples e revolucionária. Ao mesmo tempo, era preciso distribuir a rede de cuidado pela cidade antes de reinserir as pessoas nela.
2: E aí também fazer a questão de que as famílias pudessem vir para dentro, pudessem conhecer como é que funciona, porque, né, os quartos e tal, porque também era uma coisa que não existia, essa ideia de familiar entrar dentro do hospital, né? Mas dessa maneira, chama regionalizada. Porque aí a reunião de famílias é regionalizada, a equipe é sempre a mesma daquela região.
4: No último mês de março, o IBGE divulgou o resultado de sua pesquisa, que buscou estimar como está a saúde mental dos adolescentes do Brasil. O levantamento ouviu 118 mil estudantes de escolas públicas e privadas que têm de 13 a 17 anos. E os dados preocupam. Por exemplo, cerca de um terço dos entrevistados relataram sentir tristeza quase o tempo todo. Eu sou Breno Zonta e essa é uma produção do RW+, o núcleo de conteúdos especiais do Grupo Rádio Web. Para entender melhor o tema, eu visitei a escola bilíngue Pueridomus, na cidade de São Paulo, onde conversei com três alunos do ensino médio. A primeira vez que a Isabela Hightower ouviu falar em saúde mental foi depois da pandemia de Covid-19, entre 2020 e 2022. Na época, ela cursava o quarto ano do ensino fundamental. Hoje, aos 14 anos, está no primeiro ano do ensino médio.
5: Olha, eu acho que assim que a gente começou a voltar a ter aula presencial depois da pandemia, os professores já foram perguntando: então, como que você está se sentindo? Eu não tinha muito essa noção do que era saúde mental, sabe? Me sentir, não sei. A única coisa que está passando na minha mente: nossa, eu tô sem aula por, tipo, sei lá, 2 anos.
4: A adolescência é uma fase em que aprendemos a reconhecer os nossos sentimentos. Foram cerca de 2 anos assistindo aula e conversando com os amigos apenas pelas telas, sem aquele afeto físico que faz toda a diferença. O João Rezende também não tinha ouvido falar em saúde mental até a pandemia, quando cursava o quinto ano do fundamental. Hoje, aos 16 anos, no segundo ano do ensino médio, ele reconhece que aquele sentimento estranho, difícil de nomear, era solidão.
6: Eu não conseguia me conectar muito com as pessoas, então eu primeiramente não sabia muito sobre saúde mental no quinto ano. Isso veio também na volta das escolas, porque as pessoas, quando estão passando por problemas de saúde mental, elas não sabem que estão passando, elas podem não compreender o que está acontecendo.
4: Por difícil que seja compreender esses novos sentimentos na adolescência, o impacto no rendimento escolar serve de alerta. Quando o André Braguete, de 15 anos, colega do João no segundo ano do ensino médio, começou a se sentir muito cansado e irritado, passou a questionar se a causa era o excesso de tempo nas telas, a concorrência imbatível do celular.
7: Realmente é mais prazeroso, né? E eu mesmo já percebi isso afetando a minha vida. Às vezes eu deixava muitas lições pra trás. Eu acabava ficando muito mais estressado, muito mais desgastado mentalmente por causa desse vício, né? Um vício.
4: André não é exceção. 43% dos adolescentes entrevistados pelo IBGE dizem ficar nervosos ou irritados por qualquer motivo. Mas de onde vêm esses sentimentos? O palpite do João é que as fotos, vídeos e textos que vemos nas redes sociais, mesmo quando nos interessam, ao nos prender por tanto tempo, nos frustram, porque nos fazem questionar se gostaríamos mesmo de ter passado todo aquele tempo assim.
6: Tipo assim, na hora que você está utilizando as redes sociais, você não fica frustrado, porque é um negócio entretenimento, você está feliz lá. Mas o que te deixa muito irritado é que depois que você usa, você percebe que um senso de insatisfação de que você não fez nada, de que você passou o seu tempo e no final ficou no 0 a 0.
4: Uma das ameaças mais comuns à saúde mental é a ansiedade. E como os adolescentes lidam com isso? O João e a Isabela acreditam que parte da culpa é das redes sociais, que aceleram nossa leitura, nossa assimilação de informações e nossas sensações corporais a um ritmo que não parece nosso ritmo natural.
6: Porque faz com que você fique muito mais atento em coisas muito rápidas. Então o seu cérebro fica muito mais ligado em coisas que estão acontecendo muito rápido.
5: Está absorvendo muita informação.
6: Exatamente. Então, as informações, elas vêm e você não sabe o que faz com elas, você não sabe organizar. Então, você fica ansioso porque você realmente não sabe o que fazer.
4: Outra fonte de ansiedade é a comparação estimulada por redes como o Instagram. Sensações de baixa autoestima afetam principalmente as meninas, como a Isabela. Na pesquisa do IBGE, 36% das entrevistadas se declararam insatisfeitas com a própria imagem, o dobro de desconforto dos meninos, em 18%.
5: Ah, eu consegui entrar nessa faculdade para estudar nesse lugar. Ai, minha nota foi tal. Aí fica essa
6: comparação.
5: Essa comparação constante. Aí fica esses pensamentos negativos, essa comparação, e eu acho que isso que gera ansiedade.
4: Redes como o Instagram foram programadas para recompensar usuários quanto maior for o engajamento do seu perfil. Quem recebe mais atenção, na forma de likes e elogios, terá mais visualizações, alimentando assim um ciclo que premia padrões estéticos, de comportamento e por aí vai. O João relata que esse ambiente faz muitos adolescentes acharem que precisariam mudar algo em como eles são.
6: Aquela pessoa tem o que eu não tenho. Aquela pessoa é mais bonita, aquela pessoa é mais engraçada, aquela pessoa tem mais poder aquisitivo. Isso faz uma comparação onde você fica num estado de eu não sei o que fazer, porque não tem como mudar essas coisas. Só que daí você faz, daí você não se sente reconfortante. Você mudou o jeito que você era pra parecer com o que a internet falava que era o certo que você deveria ser.
4: Com todos esses desconfortos envolvidos, por que ainda assim as redes sociais são tão atraentes? Bom, é por ali que o André pode se conectar com amigos que, por limitações geográficas ou de tempo, ele vê pouco pessoalmente.
7: O que eu mais gosto de usar as redes sociais é a interação com meus amigos. Tem amigos que estão em outro país ou foram para outra escola que eu não mantenho contato direto, ou que é impossível, que eu consigo me conectar com eles por meio de mensagens ou mandar um vídeo para eles.
4: Já o João diz que quando posta conquistas pessoais e recebe um retorno positivo, se sente parte de uma comunidade. Mas ele reconhece que, às vezes, a promessa de conexão pode entregar afastamento.
6: Você ficar no celular te deixa cansado, porque é um exercício mental que força você a pensar em várias coisas em um período curto de tempo. Então já aconteceu de eu estar muito cansado porque eu passei tempo demais nos meus aparelhos e tipo meus amigos me chamarem para sair e eu não ter motivação para sair, porque eu tô cansado porque eu passei o dia inteiro mexendo nos aparelhos eletrônicos.
4: Então seria mais saudável usar menos as redes. Mas o difícil é controlar essa quantidade. Pela descrição da Isabela, parece um labirinto.
5: Você fica horas, você não percebe. O seu cérebro está procurando alguma coisa que vai te deixar feliz, alguma dopamina. Aí passa um vídeo, você não gosta. Você está pro próximo esperando que tem uma coisa que vai te animar. Você fica dependente daquilo.
8: Daquela sensação boa que pode vir.
5: Exato. Daquela sensação de ver alguém na internet que sente o que você está sentindo, que concorda, que discorda.
4: E como escapar desse labirinto? Na opinião dos próprios alunos, primeiro, limites. Adolescentes ouvidos por uma pesquisa do Instituto Alana surpreenderam o senso comum ao dizer que preferem que os pais limitem o tempo de tela. A Isabela, por exemplo, quando era criança, bem antes da Lei Federal de 2025 proibir o uso de celulares nas escolas, já convivia com a restrição. Com o tempo, seu cérebro se acostumou e hoje ela aderiu a essa limitação, porque é muito bem-vinda contra a própria ansiedade.
5: Eu comecei a refletir, comecei a reconhecer que, nossa, se eu quero estar feliz, se eu quero ficar calma, eu preciso decidir isso por si mesma e guardar o celular.
4: O João passou por algo parecido. Quando criança, se revoltava com a regulação dos pais, mas hoje avalia que a proibição ajudou.
6: Foi muito mais positivo quando eu olho agora, porque quando eu olhava lá atrás e via essa proibição, eu ficava muito bravo, porque era menos tempo que eu ficava no celular. Mas olhando agora, durante as aulas é muito positivo, porque você acaba prestando mais atenção na aula. Essa falta dos celulares ajudou muito nas minhas relações sociais. Então acaba que eu converso mais com meus amigos, falo da minha semana, pergunto da semana deles.
4: Um segundo caminho pode até parecer óbvio, mas nessa disputa pela autonomia do nosso tempo, é um aliado importante. Força de vontade. As redes sociais foram programadas para satisfazer nosso cérebro e passarmos o máximo de tempo ali. Sem força de vontade para regular como e quanto queremos usar, a tendência é aquele momento que a gente abre mais uma vez a rede social, mesmo sabendo no fundo que não tem nada ali que você já não tenha visto. O que vocês acham sobre isso?
5: Tem que ter força de vontade de sair daqui e fazer tal coisa, porque que nem você tinha mencionado antes, você sabe que você tá lá. Você sabe que está muito tempo, mas você não consegue sair. Você tem a consciência de que aquilo é ruim, você está perdendo seu tempo, mas você tem que ter a força de vontade de largar o celular e fazer outra coisa.
4: Um terceiro caminho para cuidar da saúde mental é empatia e coletividade. A Escola Pueridomus faz um trabalho interessante nesse sentido. Além de refletirem sobre o tema, os alunos são engajados a se disponibilizarem para conversar com os colegas, apresentando canais de apoio no dia a dia que podem fazer a diferença.
6: Você está conversando com seu colega, por exemplo, e você fala, ontem eu fiquei 5 horas no Instagram e eu não fiz a lição de casa. E seu amigo fala assim, cara, isso não é saudável. Você não deveria passar esse tudo de tempo. E daí vocês juntos, sei lá, vamos estudar depois da aula? Vamos fazer alguma coisa pra tentar te ajudar?
4: Quando nosso tempo terminou, eu agradeci ao João, ao André e à Isabela, saí da sala e encontrei o barulho. Era hora do recreio. Ao descer a escada, vi crianças brincando de pega-pega, correndo, batendo bola, conversando num canto, jogando no tabuleiro, lendo um livro, dando risada. Tinha uma leveza pelo ar. Os celulares estavam guardados. 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
8: São 8:25, 8:25, tivemos a reportagem de Breno Zonta, Vício em Telas e Saúde Mental. Uma conversa com adolescentes. Agora, informação sobre eleições 2026. Ministério Público do Trabalho intensifica combate ao assédio eleitoral. Os detalhes na reportagem de Rafael Silva.
9: Com as eleições cada vez mais próximas, o Ministério Público do Trabalho vem intensificando o combate ao assédio eleitoral no trabalho, que é a tentativa de influenciar o voto dos trabalhadores. Titular da Coordenadoria de Promoção da Igualdade de Oportunidades e Eliminação da Discriminação no Trabalho, Cor de Igualdade, Igor Souza explica que o MPT tem se mobilizado de várias formas.
10: O Ministério Público do Trabalho esteve presente nas audiências públicas para a elaboração das regras das eleições e foi acolhida uma das propostas do Ministério Público do Trabalho, incluindo na resolução que versa sobre propaganda eleitoral, a vedação da propaganda eleitoral no trabalho e também do assédio eleitoral no ambiente de trabalho. Então essa foi uma conquista a partir dessa articulação interinstitucional. Além disso, o Ministério Público do Trabalho tem se articulado com a Justiça do Trabalho e outros

0: órgãos que integram o sistema de justiça para a gente buscar esse enfrentamento de forma mais efetiva.
1: O procurador do Trabalho, Igor Souza, destaca o grande número de denúncias recebidas pelo MPT nos últimos anos.
0: No ano de 2024, o Ministério Público do Trabalho registrou 905 denúncias de assédio eleitoral. E esse volume de denúncias resultou numa resposta institucional robusta, né, com a expedição de 415 recomendações, a celebração de 102 termos de ajuste de conduta e o ajuizamento de 40 ações civis públicas. Em 2026, a conjuntura se revela ainda mais gravosa, uma vez que o histórico institucional confirma que as denúncias de assédio eleitoral atingem picos alarmantes em ciclos de eleições gerais.
1: Além das ações repressivas, há também iniciativas de conscientização.
0: Um desses exemplos é o lançamento do Maio Lilás, que é um mês dedicado a ações de promoção da liberdade sindical, que no ano de 2026 teve como mote o combate ou enfrentamento ao assédio eleitoral. Foi relançado o nosso Pacto em Defesa da Democracia. Foram chamadas entidades sindicais de todo o Brasil para que a gente tenha essa atuação conjunta do MPT junto com os sindicatos, que são órgãos importantes, né, para a defesa dos direitos dos trabalhadores no enfrentamento dessa chaga social que tanto abala a nossa democracia, que é o assédio eleitoral.
1: O tema da campanha é Assédio Eleitoral Não Pode Não.
2: Assédio eleitoral não pode não. Respeite a escolha em qualquer ocasião.
1: O samba traz diversas situações de assédio eleitoral.
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0: Denúncias relacionadas a assédio eleitoral podem ser feitas, inclusive, de forma anônima, no site mpt.mp.br. 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
1: 8 horas e 29 minutos, 8h29, tivemos aí no nosso Jornal da Manhã, Rafael Silva com a reportagem MPT, ou seja, Ministério Público do Trabalho, intensifica combate ao assédio eleitoral. Daqui a pouquinho estamos de volta com o nosso Jornal da Manhã.

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0: São 8:46, 8:46, agora as informações sobre Minha Casa, Minha Vida Rural e entidades. Governo anuncia seleção de 85 mil moradias. Vamos à reportagem.
1: O governo do Brasil anunciou nesta sexta-feira, dia 12, as propostas selecionadas para a construção de 85 mil unidades do Minha Casa Minha Vida nas modalidades rural e entidades. São 50 mil novas unidades na modalidade rural e de 35 mil moradias na modalidade entidade. O número de unidades supera a meta inicialmente prevista pelo programa, que era de contratação de 30 mil nas áreas rurais e 21 mil moradias no entidades. O investimento soma 10 bilhões de reais do Fundo de Desenvolvimento Social, programa que apoia a produção social da moradia e a participação da população como protagonista na solução de seus problemas habitacionais. O Minha Casa Minha Vida Entidades é voltado a famílias com renda familiar bruta de até R$ 3.200. Já a modalidade rural é destinada para famílias com renda bruta anual de até R$ 50 mil. Com redação de Thaísa Vitória, da agência Rádio Gov em Brasília, Luciano Seixas.
0: Ouvimos aí Luciano Seixas trazendo essa reportagem sobre Minha Casa e Minha Vida. Agora, Junho Vermelho reforça a importância da doação de sangue. 14 de junho é celebrado o Dia Mundial do Doador de Sangue. Tivemos aí a passagem dessa data que celebra exatamente algo importante dentro da campanha Junho Vermelho. Vamos à reportagem de Solimar Luz.
2: Junho chegou e traz com ele uma campanha dedicada a salvar vidas, o Junho Vermelho. Este é o mês de conscientização sobre a doação de sangue, um gesto simples, rápido e totalmente seguro. Uma única doação pode beneficiar até 4 pessoas. O sangue coletado é utilizado em cirurgias, atendimentos de emergência e tratamentos de diversas doenças, explica a gerente de captação de doadores da Fundação Hemocentro de Brasília, Kelly Barbie.
3: Após a coleta, o sangue é processado e separado em diferentes componentes, porque cada paciente tem sua necessidade. Assim, é possível utilizar apenas o componente necessário para cada tratamento. Então, utilizamos basicamente hemácias, plasma e plaquetas. O fracionamento do sangue ele é importante porque cada um desses componentes vai atender o paciente na sua necessidade e cada um deles tem um prazo de validade também.
2: Dados do Ministério da Saúde apontam que apenas cerca de 1,4% da população brasileira doa sangue regularmente, percentual considerado abaixo do necessário para manter os estoques em níveis estáveis, o que reforça a importância da campanha realizada em referência ao Dia Mundial do Doador de Sangue, celebrado em 14 de junho, como destaca a especialista.
3: Não há um substituto para o sangue, ainda não podemos fabricá-lo. Ele é um insumo essencialmente humano, por isso vocês fazem a diferença nos hemocentros com esse ato solidário e altruísta que é a da doação de sangue.
2: A gerente de captação de doadores lembra que a campanha busca sensibilizar a população sobre a importância desse gesto solidário, incentivando mais pessoas a doar. Segundo ela, os meses mais frios costumam representar um desafio para os bancos de sangue.
3: O mais importante é que ele se torne um doador regular, garantindo assim que os estoques dos hemocentros se mantenham adequados durante todo o ano. Por isso, da campanha do Junho Vermelho também, já antecipando a nossa necessidade do mês de julho, que é o mês de férias, é o mês em que historicamente enfrentamos baixa no fluxo de doações.
2: Ao longo do mês, em todo o país, serão realizadas palestras e atividades em instituições públicas, privadas e organizações da sociedade civil, como parte do Junho Vermelho. No Distrito Federal, destaca Kelly Barbie, uma corrida promete mobilizar os doadores.
3: A segunda edição da Tá no Sangue Run tem como principal objetivo unir saúde, solidariedade e mobilização social. Além de incentivar a prática de atividade física, o evento chama a atenção também para a necessidade constante de manutenção dos estoques de sangue em níveis seguros e adequados.
2: Para doar, é necessário ter boa saúde e idade entre 16 e 69 anos. Jovens entre 16 e 18 anos precisam de autorização do responsável legal. Com produção de Dayana Vitor, da Rádio Nacional no Rio de Janeiro, Solimar Luz.
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1: 8:52, faltando 8:09 da manhã. Muito obrigado, você que se liga na gente, ouvindo, claro, a nossa potente Educador FM 100,7, Caetité, Bahia, Brasil, ouvindo o nosso Jornal da Manhã. 8:52 agora, bom dia, para você que se liga na gente aí.
5: Bom dia, Silvano e Paulo. Ô Paulo, eu sou uma moradora, eu passei numa estrada de Lagoa de Mar, tem um carro abandonado.
1: Sim.
5: E desde terça-feira passada a gente passou, esse carro está nesse local, a gente tornou passar sábado, esse carro está no local e eu acho que esse carro deve ser roubado. O pessoal, inclusive, já está até tirando as peças, né? As rodas já tirou. Quando a fé até algum carro roubado, coitado.
1: É verdade.
5: O dono nem tá sabendo o que tá acontecendo.
1: Sim.
5: E a placa parece que é de São Paulo.
1: De São Paulo.
5: É um Uno.
1: São Paulo.
5: Esse carro tá abandonado, as portas, os vidros abaixados, não tá fechado. Eu tô achando que esse carro é roubado. Quando a fé o dono nem tá sabendo onde é que tá passando, quando a fé tá caçando.
1: Verdade.
5: Ele
1: verdade.
5: Está, né, na comunidade de Lagoa do Mato, na estrada.
1: Pronto, aí tá feito aqui essa colocação, 8:53. Inclusive, eu recebi essa notícia hoje também, né? Mistério, veículo abandonado há mais de 8 dias na BR-122. Moradores da região aí entre a comunidade de Lagoa do Mato e o distrito de Maniaçu, às margens da BR-122, sentido ao município de Paramirim, preocupam, querem saber, na verdade, a procedência de um veículo que está abandonado ali naquele trecho. De acordo com as informações, o automóvel Fiat Uno, de cor cinza, está parado às margens da rodovia, sem que haja qualquer informação oficial sobre o motivo do abandono. E com o passar dos dias, o veículo passou a ser alvo de ações criminosas, tendo peças e acessórios retirados. De acordo com relatos, as rodas, bateria, aparelho de som e outros itens já foram levados, aumentando assim ainda mais a preocupação dos moradores da localidade. Essas informações aqui do amigo parceiro de imprensa, o repórter Jorge Santana, é o repórter Jabiraca, que traz também essas informações para a gente. Aí a população pede que as autoridades competentes, né, averiguem a situação para esclarecer a procedência do veículo e verificar se há algum registro de furto, roubo ou qualquer outra ocorrência relacionada ao caso. Acredito eu que a polícia já tenha conhecimento dessa situação. É um veículo com placa do estado de São Paulo, sendo possível identificar parcialmente a numeração de placa BGJ784. É necessário, né, realmente, que a população e que as autoridades competentes, aliás, né, que as autoridades competentes possam averiguar a situação para esclarecer a procedência do veículo. 8:55 agora, 8:55, faltando 5:09 da manhã. Muito obrigado você que se liga na gente ouvindo o nosso Jornal da Manhã. Bom dia.

0: Nosso Jornal da Manhã trazendo agora informação sobre saúde mental, mas agora em outro contexto. Saúde mental passa a integrar a gestão das empresas. Virgínia Alves com os detalhes.
1: E problemas de ergonomia passaram a exigir mais atenção dos pequenos negócios. Uma atualização das normas de segurança e saúde no trabalho determina que as empresas considerem esses fatores na gestão dos riscos ocupacionais. As exigências variam conforme o porte e atividade de cada empresa. Para orientar os empreendedores, o Sebrae alerta para a importância de conhecer as novas regras e manter a documentação em dia. Segundo o analista de competitividade e especialista em direito tributário do Sebrae, Edgar Fernandes, o momento é de adaptação às mudanças.
2: Os pequenos negócios vão ter que começar a observar as atualizações que foram trazidas pela NR1, que trata sobre gerenciamento de riscos ocupacionais relacionados a riscos psicossociais e de ergonomia. Essas exigências já estão sendo cobradas a partir de 26 de maio deste ano, tá?
1: Mesmo quando houver dispensa de documentos formais, o Sebrae recomenda que os negócios façam um levantamento dos riscos existentes, incluindo situações de estresse, pressão excessiva, postura inadequada e atividades repetitivas. Também é importante registrar medidas preventivas, promover treinamentos básicos e manter a documentação atualizada. Edgar Fernandes alerta que o descumprimento das exigências podem trazer consequências para a empresa.
2: É muito importante observar todas essas questões colocadas pela NR1 e cumprir com zelo, tá? Por quê? Porque as empresas podem ser penalizadas, tá? Com a fiscalização trabalhista, podem ter interdições, multadas e tudo mais. Então é muito importante observar com rigor toda essa questão que está na NR1 relacionada aos riscos ocupacionais.
1: Entre as medidas previstas na atualização da norma estão ações de combate ao assédio, promoção da igualdade no ambiente de trabalho, apoio psicológico aos trabalhadores e capacitação de lideranças para reduzir situações de sofrimento mental nas equipes. Para mais informações, os empreendedores podem procurar os canais de atendimento do Sebrae. Agência Rádio Web, produção e reportagem, Virgínia Alves.
3: Horas e 58 minutos, 8h58 agora. Olha, os trabalhadores da iniciativa privada e os servidores públicos nascidos em julho e agosto recebem, a partir desta segunda-feira, dia 15 de junho, uma nova parcela do abono salarial PIS/PASEP 2026. O benefício é referente ao ano base 2024 e o valor varia, né, conforme a quantidade de meses trabalhados com carteira assinada. Quem trabalhou durante todo o ano pode receber até R$ 1.621. Para ter direito ao pagamento, é necessário estar inscrito no PIS ou PASEP há pelo menos 5 anos, ter trabalhado formalmente por no mínimo 30 dias em 2024, recebido remuneração média mensal de até 2 salários mínimos e ter os dados corretamente informados pelo empregador. A consulta pode ser feita pela carteira de trabalho digital, pelo portal gov.br, pelo telefone 158 e pelos canais de atendimento da Caixa Econômica Federal e do Banco do Brasil. Os valores estarão disponíveis para saque até dia 30 de dezembro do ano 2026. 8h59 agora, 8h59, final do nosso Jornal da Manhã, que volta amanhã, logo após a Santa Missa, aqui através da nossa Educadora FM 100,7, Caetité, Bahia, Brasil. Na sequência, Pedro Silva, que chega para comandar muito bem o Show da Manhã. Forte abraço a todos e até amanhã, se Deus quiser. Bom dia.
0: Meio-dia, estaremos de volta para a apresentação do programa informativo. Até lá!

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beleza, meu Brasil? Bom dia, salve, salve, sintonia. E aí, tudo bem por aqui? São 9:03. Muito bom dia pra você que faz a nossa audiência show. Chegamos, hein, galera massa? Chegamos com tudo, super segunda. Isso mesmo, hoje é o dia 15 de junho de 2026. Segunda-feira, portanto, começando mais uma edição show, começando mais uma semana show. Agradecendo fortemente ao nosso bom Deus que nos... né, tem conduzido de uma forma super bacana, que nos tem proporcionado saúde, disposição, entusiasmo para que a gente possa estar aqui comunicando, levando até você as emoções e informações acerca do nosso show ao longo de todas as semanas. Então estamos agradecendo fortemente ao nosso bom Deus e ao mesmo tempo pedindo a ele que renove, né, a nossa fé, a nossa esperança, para que assim a gente possa conduzir bem as nossas atividades, o nosso trabalho ao longo dessa semana que ora se inicia. Muito obrigado a você que faz a nossa audiência show. Estamos chegando aí onde você está, pedindo licença, claro, para dialogar com você, para levar para você o melhor da música, da informação e assim receber da sua parte essa energia que é imprescindível para que a nossa comunicação possa fluir da melhor maneira possível e a gente fazer o rádio que você gosta de ouvir. Eu sou Pedro Silva, show do rádio contigo aqui até o meio-dia, comandando a nave ZYV560, Educador FM 100,7 presente.

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0: 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Vamos nessa? 96, bom dia.

Astley. Os Paralamas do Sucesso, Rostuff e Simple Red. Por aqui são 9h33. Muito bom dia pra você que faz a nossa audiência ao vivo. Aqui na Educadora 100,7, presente no seu coração. Muito mais rádio no seu rádio. 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Estamos ao vivo e até o meio-dia aqui na nossa Educadora 100,7, presente no seu coração, muito mais rádio no seu rádio. Ô, gente, olha, amanhã nós vamos receber aqui no programa o estudante universitário que nos honra muito, né? Com a informação que eu vou passar para vocês agora. É o seguinte, nós vamos receber aqui o aluno Rick de Jesus Santos. Ele é aluno do curso de História. Ele foi um dos contemplados no intercâmbio Brasil-China através da UNEB, da Universidade do Estado da Bahia, e a Tianjin Normal University, ou seja, a Universidade Normal de Tianjin, na China. Amanhã o Rick vai estar aqui falando dessa conquista, do mérito obtido por ele, claro, do destaque também a nossa universidade. A gente fala com muito orgulho da UNEB e numa referência muito bacana como sendo a maior universidade multicamp do norte e nordeste brasileiro, maior universidade pública, né, do norte e nordeste, pública e de qualidade. Então a UNEB está presente em todas as micro-regiões da Bahia. Onde quer que você vá, em qualquer região do estado, norte, sul, extremo sul, né, sudoeste ou centro-sul, oeste, recôncavo, em todas as regiões a UNEB está instalada, atendendo ao público com o melhor da educação em nível superior, né? Seja graduação, pós-graduação, especialização, mestrado, doutorado, enfim. É uma universidade que, de fato, atende aos interesses da população baiana. Custeada, mantida pelo governo do estado da Bahia. Assim como outras universidades também. A exemplo da Universidade Estadual de Feira de Santana, a Universidade Estadual do Sudoeste da Bahia e a Universidade Estadual de Santa Cruz, lá no sul da Bahia. Mas com destaque para a UNEB, por essa grandiosidade que ela exerce tanto na estrutura docente, administrativa, como também territorial. Então isso faz uma diferença incrível. E é uma universidade inclusiva, né? Uma universidade que promove a inclusão. Então hoje tem muita gente que advém de camadas menos favorecidas da sociedade, que tem se despontado, tem vencido na vida e tem encontrado as oportunidades através da educação, perpassando necessariamente pela UNEB. Então, o papel da universidade é esse, né? Ou seja, oferecer uma educação de qualidade, uma educação que, além de formar o indivíduo para os desafios da vida, promove essa elevação do nível social, cultural, enfim, dando oportunidade às pessoas de ter uma vida melhor. Então, esse é o papel da universidade que a gente sempre destaca e que tem cumprido com esse papel. E agora, de uma forma muito satisfatória, né? A gente fala dessa ida além das fronteiras, né, nacionais. Então, ganhando essa notoriedade internacional. As idas do governador Jerônimo Rodrigues, aliás, já tinha começado antes com o Rui Costa, né? A China buscando investimentos aqui no estado, buscando investimentos para o Brasil de modo geral, né? Até porque essa relação Brasil-China tem sido muito legal. E a China tem acreditado no potencial baiano. A gente tem hoje, né, um destaque muito forte em relação aos carros elétricos, né? A gente tem também investimentos nas ferrovias, na geração de energia limpa. Então, os chineses estão investindo fortemente aqui na Bahia por conta dessa iniciativa governamental também. E a universidade, ela tem essa oportunidade de expandir para além das fronteiras nacionais. E é isso que está acontecendo. Então, vai ter esse intercâmbio aí, né, Brasil-China, e o Rick de Jesus Santos, ele foi um dos contemplados, digamos, né, selecionado, nem de quanto foi selecionado para representar a universidade no programa Campus de Verão da Tianjin Normal University, na China. Então amanhã nós vamos conversar com o Rick. Ninguém melhor do que ele próprio, né, para poder falar dessa experiência, para falar dessa expectativa e falar também da

universidade enquanto espaço para a projeção dessa juventude que anseia por transformações em todas as esferas, né, da sociedade. Então o Rick vai estar conosco aqui amanhã, às 10 horas, e na oportunidade nós estaremos recebendo também a diretora do campus, a professora doutora Keila Mendes, que como representante do campus universitário aqui da UNEB, a falar também da sua satisfação, do engajamento e das perspectivas para os próximos meses e anos do nosso departamento, que tem formado muita gente. O departamento aqui de Ciências Humanas Campus 6 de Caetité foi um dos primeiros da região. Nós temos hoje Guanambi, temos Bom Jesus da Lapa, temos Brumado, mas o nosso departamento aqui, a antiga FFCLC, Faculdade de Filosofia, Ciências e Letras de Caetité, foi, portanto, esteve no papel de vanguarda, né? E com isso acabou por ter surgido inicialmente, abranger toda uma região, uma vasta região, com a formação de profissionais e mantendo sempre esse destaque. Com o surgimento dos outros campos, evidentemente, mais pessoas passaram a ser contempladas, mas não perdendo o nosso departamento o seu papel de representar bem, né, a educação em nível superior aqui de Caetité e de toda a nossa região. Então amanhã nós vamos ter o prazer de receber aqui o estudante universitário do curso de História, o Rick, né, e também a professora a doutora Keila Mendes, para falar sobre essa nova visibilidade, digamos assim, conquistada pela UNEB, pela Universidade do Estado da Bahia. Parabéns aí, portanto, a UNEB, parabéns ao nosso querido Rick, né? Isso nos honra muito, isso nos alegra muito e isso inspira muitas pessoas também que buscam por esse crescimento no campo da educação. É nisso que a gente acredita e que a gente precisa continuar acreditando, né? É na transformação a partir de uma educação pública, gratuita e de qualidade. Certinho? São 9h40 o Brasil, daqui a pouquinho a gente volta e volta com tudo. 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
5: 9:48.
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na Educadora 100,7, tá rolando o show, são 10:02, bom dia, salve, salve, sintonia, e aí, tudo bem? Ô, gente, olha, a semana começa com uma boa notícia, tá? Em nível internacional, e é uma notícia que, claro, para nós brasileiros, de uma forma cheio de expectativa também, porque a gente está falando de impacto no nosso dia a dia, impacto econômico, financeiro, porque quando a gente fala de inflação, a gente está falando de algo que nos incomoda muito, que tira o nosso sono, né? Principalmente as camadas mais baixas da sociedade, né? Justamente pessoas que não são provedoras, digamos, do grande capital, né? Ou que não detêm o grande capital, elas acabam sendo mais impactadas com a questão inflacionária. E quando fala de aumento de combustíveis, por conta de intempéries, por conta de algo que não está dentro daquilo que a gente imagina ou prevê, então isso acaba impactando negativamente na questão da inflação, dos preços dos produtos, e isso mexe com a nossa rotina, porque está falando de orçamento, né? Mas qual é a boa notícia? A boa notícia é que nós estamos vindo já há meses de um conflito muito intenso no Oriente Médio, né? Entre Estados Unidos e Israel, as duas nações contra o Irã. E desde então, o mundo inteiro tem sofrido os impactos do aumento dos combustíveis por conta da cotação do barril do petróleo, chamado Brent, né? Na cotação internacional. E aí houve uma trégua, mas o Estreito de Hormuz continuou fechado, essa trégua nos conflitos, e de lá para cá há uma guerra de narrativas, inclusive. O Donald Trump anunciando que um acordo estaria pronto para acontecer. O Irã negava, né? O Irã, aliás, tem tido assim, um embate muito forte. Dias atrás, eu comentei aqui sobre a questão da guerra. Ao comentar sobre a questão da guerra, porque comentar a gente comenta sempre, né? Ao comentar sobre a questão da guerra, um ouvinte entrou em contato dizendo que eu tinha dito que os Estados Unidos estavam perdendo a guerra, e aquele ouvinte não concordava com aquela fala, com aquele pensamento. Ele disse: mas como, Pedro, que os Estados Unidos estão perdendo a guerra, se acabou com o regime que dominava o Irã, destruiu todas as estruturas? E eu tentando dizer para ele, na nossa conversa aqui em off, que para vencer uma guerra não necessariamente você tem que matar mais pessoas, né? Tanto é que hoje os especialistas na chamada geopolítica e na política internacional, eles dizem o seguinte: que os Estados Unidos destruíram, sim, eliminaram as maiores lideranças naquela ocasião do regime dos ayatolás, só que o regime iraniano, ele é muito bem estruturado. À medida que os Estados Unidos iam eliminando determinados líderes na escala daquela estrutura, aqueles líderes iam sendo substituídos automaticamente, ou seja, já existia talvez até um plano B, pelo que a gente observa, de substituição. Então, se hoje os especialistas falam justamente o seguinte: se hoje fizermos uma análise mais profunda sobre o Irã, o regime iraniano está saindo mais fortalecido ainda. Então, foi por isso que eu disse, hoje o mundo inteiro, os especialistas em política internacional, entendem dessa forma, que os iranianos saíram mais fortes ainda, porque foram muitas baixas dos seus líderes, mas aqueles líderes que morreram, eles foram substituídos. Então, a estrutura de poder do Irã, ela não foi alterada, ela não modificou, tanto não modificou que houve uma resistência, a ponto de eles fecharem o Estreito de Hormuz. Então, quando a guerra começou, o Estreito de Hormuz estava aberto, a navegação estava fluindo naturalmente. Então, os Estados Unidos, ao invés de conquistarem algo que não se sabe ao certo qual a ideia de Donald Trump, ao invés dessa conquista que estava na cabeça dele, pelo contrário, teve que estar lutando agora para reabrir um estreito que fora fechado por conta da guerra. Então, naquele momento, eu tentava mostrar para aquele ouvinte que tinha discordado do ponto de vista, sobre essa ótica de que vencer uma guerra não significa soltar aquele amontoado de bombas e matar gente, etc e tal. É o objetivo final. Os Estados Unidos conseguiram impor o Irã, o fim do regime iraniano? Não. Os Estados Unidos conseguiram tomar o petróleo iraniano? Não. Os Estados Unidos tentaram acabar com o regime, com o programa nuclear iraniano? Não. Tanto é que, claro, as instalações foram abaladas, muitas delas foram destruídas, mas a essência, a base foi mantida. Isso eles estão, inclusive, negociando, porque eles não abrem mão
da sua defesa. É uma alegação deles, né? Eles falam que o urânio lá é enriquecimento para a questão da energia, mas no fundo, no fundo, a gente sabe que eles têm interesse na chamada defesa através, né, de uma ogiva nuclear, enfim. Só que isso vai uma questão que outros países também não concordam. A Europa, por exemplo, não aceita que o Irã tenha uma bomba atômica. E aí isso vai se arrastar por muito tempo, porque o Irã persiste, né? Apesar de não deixar claro que tem esse interesse, mas não, a gente sabe, que, baseado inclusive na trajetória iraniana, que eles têm sim isso como objetivo. Ou seja, as declarações que o Donald Trump fez em relação ao Irã, à medida que ele falava como se fosse um vencedor, a TV estatal iraniana desmentia, dizia que não, que os Estados Unidos estavam blefando, que não tinha acordo nenhum. Cada narrativa do Donald Trump de vitória era contestada pelo Irã. Então, o mundo começou a perceber que boa parte das falas do Donald Trump, ele estava blefando. E, de fato, no dia que ia ter o início da Copa, foi no dia 12, né? Foi na sexta-feira, né? É isso. Na quinta-feira, dia 11, exatamente. O que acontece? Os Estados Unidos, que foi a última fala muito forte do Donald Trump, ele disse que iria bombardear, que iria destruir o Irã. E eu ainda pensei comigo, falei, eu estou pagando para ver isso, porque diante da situação, os Estados Unidos não estão com essa corda toda, com essa bola toda, para dizer isso, até porque o Irã tem uma carta na manga que é muito forte, que é o Estreito de Hormuz, que está fechado e que causa um impacto econômico no mundo inteiro. E os Estados Unidos talvez não tivessem pensado nisso. Resultado, horas depois do Donald Trump ter anunciado que iria bombardear o Irã, ele recuou mais uma vez, dizendo que não, que tinha um acordo que estava sendo negociado e que iria dar uma chance ao Irã. E o Irã, através da TV estatal, disse que não tinha chance nenhuma. É que não estava aceitando as condições dos Estados Unidos. Ou seja, tudo que o Donald Trump falava, os iranianos rebatiam. A ponto de agora, finalmente, parece que vai sair um acordo. Sexta-feira vai ser assinado. E assim, a boa notícia é essa, que a guerra vai acabar. Graças a Deus. E não estamos nem entrando no mérito aqui, quem venceu ou quem perdeu. A questão que a gente falou aqui foi sobre essa participação que o nosso ouvinte fez, falando que os Estados Unidos teriam vencido a guerra e etc e tal. Eu dizendo, não, os Estados Unidos, eles entraram numa guerra com uma ideia e estão saindo dela completamente diferente do planejado. Tanto é que agora a grande conquista, não só dos Estados Unidos, mas a nossa conquista foi o quê? Foi a reabertura do Estreito de Hormuz. Quando a guerra começou, o estreito estava fechado? Não, estava aberto. Então, a gente lutou para que conseguisse algo que foi imposto depois do início da guerra. Então, se a gente for seguir a lógica dos objetivos da guerra, na verdade, os iranianos estão saindo mais fortalecidos do que entraram quando foram. Na verdade, eles não entraram na guerra, eles foram chamados para a guerra, né? Eles foram invadidos, quer dizer, o país foi invadido. Então, o regime iraniano, não estou aqui entrando no mérito se é o correto para os iranianos, não estou defendendo o regime iraniano, mas pela análise que a gente observa diante dessa conjuntura apresentada, o regime está saindo mais fortalecido, apesar das baixas que tiveram, né? Mas mais fortalecidos por quê? Porque aquelas baixas que tiveram foram substituídas e não mudou nada na linha de pensamento de toda aquela estrutura, né? Então os Estados Unidos agora estão tendo que se curvar diante dos iranianos para esse acordo, até porque vamos ter lá nos Estados Unidos em novembro, né? Em novembro, as eleições, as chamadas eleições de meio de mandato, são as eleições legislativas, e o Donald Trump está muito mal avaliado por conta de ter entrado na guerra, e o resultado para os americanos está sendo também no aspecto inflacionário. Os produtos subiram muito de preços lá nos Estados Unidos, e a popularidade do Donald Trump está diminuindo, e com isso ele tem interesse em acabar logo com a guerra. E aí é aquela história, entrar numa guerra é fácil, difícil é conseguir sair dela sem que o estrago seja percebido. E o Donald Trump talvez estivesse com esse receio. Pois bem, olha só, primeira embarcação cruza o Estreito de Hormuz após anúncio de acordo, diz mídia iraniana. O navio tanque Jacksonville, que transporta gás natural liquefeito e possui bandeira de Malta, é a primeira embarcação registrada a cruzar o Estreito de Hormuz após o anúncio do acordo de paz entre Estados Unidos e o Irã, diz a empresa de mídia iraniana ISNA. Então, essa informação, ela não está sendo proferida pelos Estados Unidos através do Donald Trump. Essa informação está vindo do regime iraniano, dizendo que o navio-tanque Jacksonville,
que transporta gás natural liquefeito e possui bandeira de Malta, é a primeira embarcação registrada a cruzar o Estreito de Hormuz após o anúncio do acordo de paz entre os Estados Unidos e o Irã, diz a empresa de mídia iraniana ISNA. Pois bem, então, ou ISNA, também é o seguinte, nós já vamos, nos próximos dias, com essa decisão, perceber, provavelmente, claro, a diminuição nos preços dos combustíveis aqui no país. E isso acaba também influenciando e impactando positivamente na questão dos preços dos produtos na hora de a gente ir ao supermercado, à Feira Livre e por aí vai. Então, se existia um temor muito grande de que o conflito pudesse ampliar por mais tempo, graças a Deus, a paz, ao que tudo indica, vai ser restabelecida nesse acordo de paz entre Estados Unidos e Irã, que demorou, mas antes tarde do que nunca, né? E que aí a paz volte a reinar e que os pontos sejam ajustados e que a gente não tenha Donald Trump novamente com essa estupidez tentando invadir este ou aquele país sob justificativa muitas vezes nada convincente e que acaba trazendo transtornos para a população global. Graças a Deus a gente começa a semana com esse anúncio de paz e de tranquilidade, tanto no aspecto emocional como econômico também, claro. 10:13, bom dia.

vamos nessa. Ô, meu caro Renato Pinto 7, bom dia, como vai? Tudo bem? Tá tranquilo? Curtindo aí a nossa programação? Vou rolar pra você daqui a pouquinho, é Gilberto Gil, né? É isso aí, fanzaço aí do Gil, né, Renato? Aliás, fã de música boa, né, Renato? E o Gil tá aí pra celebrar e, sem dúvida alguma, nos contemplar com o melhor da sua música. Dá pra rolar assim, meu querido. Forte abraço e obrigado, bom trabalho aí, viu? Renato Pinto 7, ligadaço na nossa programação show. 99907-1007, galera com tudo aqui através da nossa educadora 100,7, numa boa. Ô Pedro, segundou, Pedrinho, gostaria de participar do sorteio da melhor ótica da cidade, Visol Ótica. Passa pra mim aí, Nando Moreno, viu, Pedro? Quem é que tá pedindo, gente? Coloca teu nome aí. Deixa eu ver lá no perfil o que, que tem lá, no perfil dela, né? Ela tá pedindo aqui. Suzélia, ô minha querida, um abração pra você. Ela tá pedindo Nando Moreno, vou rolar já já, viu? Ô Pedro, gostaria que você mandasse os parabéns pra Almerindo, no Alto do Cristo. Nosso querido Almerindo, um abraço pra você. Obrigado aí pela audiência no nosso programa. Parabéns, felicidades, que o nosso bom Deus continue te protegendo e abençoando sempre. Almerindo, que é sempre ouvinte aqui da nossa programação show, né? Em nome de toda a família aí, viu, o Almerindo? Manda um abraço aí pra os meninos, né? Fabinho, a Cida, a galera toda aí que tá celebrando o aniversário do paizão hoje. Paizão, do vovô, enfim. Valeu, meu querido Almerindo, nosso querido Bigode, né? Salve, salve, numa boa, parabéns pra você. Ele tá no Alto do Cristo acompanhando a nossa programação. Que Deus continue enchendo a sua vida de bênçãos ao lado dessa família que te ama e muito, viu, meu querido? Salve, salve. Muito bem, vamos nessa. 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Salve, salve, numa boa. Manda um alôzão aqui pra Vilma. Tá ligadinha na nossa programação, show. Alô, Vilma, um abraço pra você. Tá aí em... deixa eu ver aqui o nome. Não deu pra entender o nome da comunidade, não, mas tá aí. Forte abraço, viu, Vilma? Salve, salve, numa boa. A galera pediu Nando Moreno, Nando Moreno, a galera tá pedindo. Pronto, então ele vem com Guilherme Silva, né?

do Costa no São Pedro de Igapurã, domingo dia 28. Além de Eduardo Costa, passando por aqui Gilberto Gil, funk da periferia, Natanzinho Lima, até quando? Edgar Mombranca, Tome Forró, Nando Moreno, Guilherme Silva, Zerei a Vida, 10:34, bom dia.

você vai mandando sua mensagem de texto ou de voz lá no nosso WhatsApp 99907-1007. Claro, mandando aquele alusão pra galera que tá aí curtindo também. Do seu lado ou distante, né? Geograficamente falando, carimba aí, ó. Manda alusão pra galera aqui, ó. Tá, ó, aquele abraço e salve, salve numa boa. São 10h34, muito bom dia pra você. Salve, salve, sintonia. A gente falava há pouco aqui sobre a popularidade do governo americano lá no seu território, nos Estados Unidos. A popularidade lá tem caído. E aqui no Brasil também, né, gente? Mas o que isso tem a ver, Pedro? A imagem do Donald Trump aqui no território brasileiro tem tudo a ver, né, gente? Porque o Donald Trump, ele tem feito algumas investidas aqui no ano passado com um anúncio do tarifaço de 50%, agora mais recentemente anunciando também tarifas na ordem de 25%, enfim, tem tido uma, ou pelo menos uma tentativa, né, de interferência no que tange aqui ao território nacional, mas enfim, o que a pesquisa divulgada hoje da Genial Quest mostra é justamente isso aqui, olha. A imagem negativa do presidente dos Estados Unidos, Donald Trump, aliado do senador Flávio Bolsonaro, avançou 6 pontos percentuais junto ao eleitorado brasileiro em um mês. É o que revelam dados exclusivos da última pesquisa Genial Quest, divulgados nesta segunda-feira. A parcela que vê negativamente o americano passou de 39% em maio para 45% este mês. O aumento ocorre após os anúncios da classificação do Comando Vermelho, Primeiro Comando da Capital, PCC, como organizações terroristas, em 28 de maio, e da proposta de novo tarifaço contra o Brasil em 2 de junho. Outros 27% hoje vê a imagem de Trump como regular. No mês anterior, esse percentual era de 33%. Já os que classificam como positivas se mantêm em 22%. Vamos aqui a mais dados da pesquisa, os números, né? O avanço foi puxado principalmente pelos eleitores que se identificam como esquerda não lulista. Nesse grupo, a imagem negativa do presidente dos Estados Unidos saltou de 66% para 84%, índice que supera os 66% registrados entre os que dizem lulistas. Entre os auto-identificados como independentes, o índice ficou estável, variou de 46% para 47%. Já na direita não bolsonarista e entre bolsonaristas, esse índice é menor, respectivamente, de 14% e 15%. No último grupo, houve avanço de 3 pontos percentuais na avaliação negativa de Donald Trump frente a maio. A avaliação ocorreu em meio à tentativa e êxito da aproximação do grupo ligado a Jair Bolsonaro com o presidente americano. 9 dias antes do início da pesquisa, Flávio Bolsonaro esteve com Trump na Casa Branca. Como mostrou recentemente a matéria, porém, a visita mobilizou apoiadores no Brasil, mas teve um impacto neutro na percepção sobre a campanha presidencial nas redes sociais. Segundo dados da consultoria Arquimedes, o encontro mobilizou cerca de 250 mil publicações nas redes sociais até a tarde seguinte e envolveu 55 mil perfis. Desse total, cerca de 46% das publicações foram neutras, enquanto as citações negativas representaram 29%. Já as citações positivas somaram 25% e foram referentes a postagens feitas por aliados do senador, muito sem tom de comemoração. Então tá aí, olha, o senador Flávio Bolsonaro, ele fez questão de associar a sua imagem a Donald Trump, né? Aliás, isso já vem de algum tempo. O próprio Eduardo Bolsonaro também, deputado cassado e hoje vivendo lá nos Estados Unidos, né? Ele fez questão no ano passado no tarifaço de enaltecer, digamos, o seu papel junto àquela decisão. E é o que a gente chama na política o famoso tiro no pé, né? Ou seja, você, um país que tem um orgulho muito grande de ser brasileiro. Os brasileiros têm um orgulho muito grande de ser brasileiros, né? Somos um país, hoje já, a 10ª economia do mundo. Então, um país que tem muitos equívocos, tem muitos problemas que precisam ser corrigidos, mas é um país que tem tudo para prosperar, né? Então, de repente, você querer colocar esse país numa condição de subserviência dos americanos, o brasileiro não aceita isso como normal. Pelo contrário, respeitar as nações, os seus líderes, mas não com interferências que prejudiquem o nosso povo. Então, o governo americano estabelecer um tarifaço

0: Pra cima do Brasil? Precisa ser masoquista pra gostar disso, né? Gostar de sofrer, então não tem sentido. E aí o erro se repete. Ano passado foi uma tentativa, o presidente Lula, através da diplomacia, conseguiu negociar, conteve um pouco aquela euforia de Donald Trump, enfim. Mas só que agora veio de novo e trazendo novamente esse aspecto negativo. A imagem do presidente americano, ruim, muito mal avaliado, portanto, aqui no território nacional. E aí, quem associa o seu nome politicamente falando a ele, acaba indo nessa mesma esteira aí, o que é bastante complicado, né? São 10h39, muito bom dia, salve, salve, numa boa, segura aí, Brasil.
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0: ao vivo, claro, rolando o nosso show, né? 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Manda um abraço aqui pro pessoal do Capão aí no município de Igaporã. Nosso ouvinte aí disse: ô Pedro, você falou de Eduardo Costa, lá em Igaporã, no São Pedro. Fala pra gente a programação completa. Pronto, falo sim. Então vamos lá, olha só, gente. Dias 26, 27 e 28. Sexta, sábado e domingo da outra semana, né? São Pedro, tradicional São Pedro aí da cidade de Igaporã. Casa cheia, não tenho dúvidas disso, né? Então olha só, na sexta-feira, dia 26, vamos ter Dildo Acordeon, Alan Júnior, Banda Encantos, Meu Canários e Caio Costa. No dia 27, sábado, Som de Bar, Edgar Mombranca, Marcelo e Rayane, Alana Macedo e o Canalha. E no domingo, dia 28, Júlio Top 10, Manchete de Jornais, Eduardo Costa, Lucas Passos e Júnior do Forró. Programação, portanto, do São Pedro de Igaporã, que está prometendo bastante. Você vai lá? Maravilha, né? Isso aí. Um abraço a toda a galera de Igaporã, Bahia. Pessoal aí da Secretaria de Cultura. Alô, Marcondes, um abraço para você, para toda essa gente bacana aí. Meu amigo Lucim, Lucim Vereador, é uma figuraça, uma pessoa do povo aí, é uma pessoa muito querida, né? Que está sempre aí fazendo, sim, o seu papel de legislador na Câmara Municipal, aprovando as leis que são importantes aí no município de Igaporã, mas também dando aquela assistência às pessoas que de fato precisam e que sabem que podem contar com ele a todo instante, né? Lucinho é aquela pessoa que antes de ser político é um ser humano de um coração gigante, não é? E as pessoas sabem disso e procuram por ele sabendo que ele se engaja nas lutas em favor do povo, né? Grande Lucinho, um abraço para você, meu querido. Ele que sempre pode estar nos ouvindo aí também, acompanhando a nossa programação, né? Maravilha. Mandar um abraço também para o prefeito Neto, está aí sempre conduzindo o município com muita maestria, né, Neto? E neste ano agora, mais uma vez, fazendo aí um São Pedro muito bacana, sem perder de vista as ações também que impactam positivamente na vida dos igaporoenses, seja na infraestrutura urbana, seja na infraestrutura rural, recuperação de estradas, de aguadas, enfim, a ampliação também na área da educação, da saúde. Nós, inclusive, nos próximos dias vamos conversar aqui com a secretária Edneia, né, secretária municipal de educação, para falar sobre os avanços aí na educação no município de Igaporã, né? E assim é gratificante a gente poder falar de um município que tem se destacado através desse competente prefeito Neto Cotrim. Semana passada nós até falamos aqui, prefeito Neto vivendo aí um momento triste, né? O falecimento do seu pai. Estivemos lá no sábado levando o nosso abraço, né? Nossa palavra de conforto. O senhor Newton Fagundes, né? Que faleceu aos 103 anos, esteve internado em Guanambi, esteve na UTI nos últimos dias, mas acabou, né, nos deixando. Mas fica acima de tudo esse legado, conversando com o prefeito Neto, ele falando das experiências tão bem sucedidas e vividas ao lado do pai, né? Então isso é gratificante. Então os ensinamentos que nós recebemos dos nossos pais são ensinamentos que nos remetem a uma vida de uma boa conduta, enfim, uma vida bastante consolidada. E nesse caso, agradecendo muito a Deus por ter tido um pai tão bacana que contribuiu tanto para que ele pudesse chegar onde está. Então, o mais bacana de tudo isso é agradecer a Deus, né, Neto? E poder, através dessas experiências, desse aprendizado, poder replicar isso na sua vida. É isso que ele tem feito, conduzindo aí muito bem o município de Igaporã. Mais uma vez, claro, nosso abraço, nosso calor humano aí a toda a família. Estivemos aí no sábado levando o nosso abraço e conversando um pouco com o prefeito Neto. Inclusive, falando sobre a história do município, eu ainda até brinquei com ele. Falei, ô Neto, está aí um lado que eu nunca tinha, apesar de nós termos assim, uma amizade e conversado sobre inúmeros assuntos, mas ele conhece de forma muito, muito profunda a história do município de Igaporã, desde quando era ligado a Caisté, era a terra do bonito, né? E tinha aí falando sobre Bernardo de Brito, falando sobre toda a trajetória política de Igaporã, desde a influência de Caisté, quando Caisté tinha como digamos, integrante do seu território, o bonito, né? Depois da emancipação política. Então, o Neto, ele conhece bastante a história. E aí, não poderia ser diferente, né? Até porque para fazer a gestão de um município, é preciso que, acima de tudo, você conheça essa história para poder, inclusive, não só valorizar, mas também dar a sua contribuição para o enriquecimento dessa história. Então, foi uma conversa super bacana. E, claro, a gente foi com o objetivo de levar o abraço, mas acaba outros temas também surgindo, e é importante a gente poder trocar uma ideia, até para espairecer um pouco também a cabeça, enfim, né, daquela pessoa que está ali naquele momento de dor, de perda e tal. Mas super, super abraço, viu, Neto? E bacana demais poder conversar um pouco, a gente poder trocar uma ideia assim, super bacana, legal mesmo, né? São 11h11, vem aí, portanto, a festança em Igaporã, São Pedro, né? E a galera está convidada a participar, que vai ser boa demais da conta, né? A festança vai ser boa demais da conta. Muito bem, 99907-1007. Vamos lá no meio da galera, né? Que tá aí sempre acompanhando a nossa programação. Mandar um alôzão aqui pra Rosinete. Tá lá em Campinas, né, Rose? E ela tem uma mensagem aqui especial. Vi que tem alguém da família aniversariando hoje aí, né? É isso mesmo? Dona Loura também tá com a gente aí. Tanto que eu vou colocar as mensagens aqui na sequência. Um abraço, viu, Dona Loura? Sempre bom ter a senhora conosco aqui na audiência, a Rosinete também, a Lênia, essa galera toda aí. Salve, salve! Alô, Rosinete, bom dia, minha querida.
1: Oi, Pedro. Bom dia, meu amigo. Tudo bem com você aí?
0: E aí, minha amiga?
1: Tá tudo bem. Ô, Pedro, eu gostaria de pedir um favor pra você, se você pudesse rodar os parabéns pra minha irmã, Jandira, que tá aniversariando hoje, que Deus abençoe a vida dela, que é de dar bastante saúde pra ela. Ela, a mãe do Renan, né, que tá aniversariando hoje. Sim. E aí, que tudo de bom. E eu amo ela demais, tá bom, Pedro? Obrigado, meu amigo. Fica com Deus. Eu tô na escuta, certo. Tá?
0: Opa.
1: E toca uma música bem bonita, Pedro. Valeu.
0: Tá, valeu.
1: Bom trabalho, meu amigo. Tchau, tchau.
0: Um abraço. Dona Loura, e a senhora? Vamos lá.
2: Pedro, bom dia, Pedro. Você tá bom aí, Pedro?
0: Salve, salve, minha amiga.
2: Espero que sim. Quem vai falar com você aqui é Loura de Campina.
0: Muito bem, dona Loura.
2: Eu queria e quero que você rode os parabéns para minha filha, Nina, que é Jandira.
0: Jandira,
2: né?
0: Isso.
2: Hoje ela está completando mais uma rosa no jardim. Eu estou muito feliz. E aí eu quero que você rode os parabéns para ela, muitos anos de vida para ela. Sou força, coragem, saúde, calma, paciência, hoje e sempre. E você roda, viu, Pedro? Uma música bem bonita pra ela, viu?
0: Tá certo.
2: Eu não vivo sem você.
0: Valeu, tá minha bom, amiga. Pedro? Um abraço, dona Loura. Salve, salve, família. A família hoje celebrando aí, né? O aniversário da nossa amiga Jandira, Nina. Ô, Jandira, um abraço pra você, minha querida. Em nome de todos os familiares aí, todos nós aqui do show também, né? Felicidade sempre, sempre. Que Deus continue te protegendo e abençoando. Muito bem, 99907-1007, quem mais com a gente? Bom dia, salve, salve.
3: Ô Pedro, bom dia, quem fala é Marlene Chão, Cachoeirinha.
0: Oi, minha amiga.
3: Ô Pedro, queria fazer um apelo aí à responsável da iluminação aqui nas roças,
0: diga
3: no
0: aí,
3: rural.
0: Diga aí, sim.
3: É, aqui perto da minha casa, quase em frente, tem um poste com a lâmpada, aí não tá queimada, ela vem quando ela acende e apaga. Acende e apaga. Tipo assim, eu acho que tá folgado um pouco, né? Pedir esse poder dar arrumadinha aqui pra nós,
0: pronto,
3: por favor.
0: Tá certo,
3: já te agradeço, Pedro, bom dia.
0: Valeu, meu amigo, um abração então. Olha só, o pessoal da iluminação pública, né? Pelo que eu entendi aqui, tá até simples de resolver, é uma questão de manutenção, né? De repente a lâmpada folgada, aí o profissional eletricista vai lá e faz o ajuste direitinho. Se houver a necessidade de troca, que assim seja feita também. Então, atenção pessoal aí da iluminação pública, nosso amigo Estênio, uma pessoa muito solista, né? O nosso amigo Estênio, viu Estênio? Lá em Chão Duro, Cachoeirinha, né? Então, é isso aí. Então, o pessoal pedindo aí para fazer esse ajuste para dar condições, inclusive, de segurança aí, né? À noite aí, já que a iluminação, ela traz essa tranquilidade aí para a população. E pelo que eu entendi, me parece tá fácil de resolver, né? É, com essa informação de posse aí, a gente deseja que logo, logo seja resolvida a situação, tá bom? Um abraço ao pessoal do setor de iluminação pública do município de Caeté. Salve, salve, quem mais com a gente? Bom dia!
4: Ô Pedro, bom dia, Pedro. Salve. Que é João de Mara aqui na Tabua, Pedro.
0: Fala, João de Mara!
4: Pedro, eu queria que você passasse uma música aí de Edgar Mão Branca, uma Edgar coisinha pra comer.
0: Pronto,
4: da hora. Então, queria mandar um alô pra todas as amigas, minha família, Zete, Jaine, Di, Dai, U. Minha esposa Zete e todos os amigos que estiver ouvindo aí.
0: Tá.
4: Tô sempre ouvindo aqui, Pedro. Valeu, Pedro. Tudo bom, viu? Um abraço.
0: Abraço pra você também, meu amigo. João de Mário, né? Com a gente aqui na programação. Show daqui a pouquinho de Garmão Branca. Vem com tudo aí atendendo a sua solicitação, viu, João? É isso aí. Quem mais com a gente? Oi, bom dia. Salve, salve.
5: Alô, Pedro Silva.
0: Oi.
5: Tô aqui é Maria de Mário, aqui do Alto Bonizário.
0: Oi, Maria.
5: Estou escutando seu programa, sempre escuto, quase todo dia. O programa é maravilhoso.
0: Obrigado, minha querida.
5: Quero que você coloque parabéns aí para meu neto Gabriel, que está completando o ano hoje, que Deus dê ele muitos anos de vida e saúde e felicidade. Muitos anos de vida e saúde, felicidade. Que o Divino Espírito Santo vos ilumine.
0: Certo.
5: Tchau, fica com Deus. Deus abençoe.
0: Amém, minha amiga. Que Deus abençoe você também, viu? E o Gabriel tá de data nova hoje, né, Gabriel? Olha só. A vovó comunicando aí, a gente desejando felicidade pra você, viu, Gabriel? Muito bem, 99907-1007. Ô, Pedro, bom dia. Eu gostaria de ouvir Realidade ou Fantasia de Henrique Juliano. Um excelente segunda e bom trabalho. Só não carimbou aqui. Mas você que pediu Henrique e Juliano e a música Realidade ou Fantasia, claro, eles estão pintando aí, ó. Na programação Show 11:16, bom dia.
6: Vocês pediram muito. Olha, amigo, Realidade ou Fantasia?

Maravilhosa, Nando Moreno e Leãozinho do Forró aqui na programação Show do Seu Rádio, Gata do Vestido Preto. Destacamos ainda Wesley Safadão, Xande Avião e Zé Vaqueiro, Barreiras, Edgar Mão Branca, Coisinha pra Comer, Henrique e Juliano, Realidade ou Fantasia. São 11h28. Deixa a gente atualizar aqui a agenda, né, gente? É isso aí, atualizando a agenda show. Amanhã nós vamos receber aqui no programa o estudante universitário do curso de História da UNEB, da Universidade do Estado da Bahia, o Rick Santos. Ele foi um dos selecionados para participar do intercâmbio Brasil-China. Olha que legal, né, gente? Lá na Tianjin University, na Tianjin Normal University, na Universidade Normal de Tianjin, na China. Pois bem, essa parceria, ela vai render certamente muitos frutos, né? É a Universidade UNEB saindo da esfera nacional, indo para a esfera internacional. E aí nós temos o orgulho de ter aí um estudante, o Rick, né? Do curso de História aqui do nosso departamento, que vai fazer esse intercâmbio lá na China. E amanhã ele vem aqui contar as emoções desse momento e o que espera, né? E falar, evidentemente, da universidade pública e gratuita na qual ele está inserido, né? E é importante a gente destacar isso aqui. E ele vem acompanhado da diretora do Campus 6 da UNEB, Departamento de Ciências Humanas, a professora doutora Keila Mendes, que vai conversar também conosco, claro, dando esse suporte aí e, ao mesmo tempo, né, vivendo a alegria de celebrar aí esse grande passo alçado pelo Rick nessa experiência internacional, esse intercâmbio aí com a China, num mundo globalizado de muito tempo, mas agora mais fortemente essa globalização sendo notada, né? E aí o desenvolvimento perpassa necessariamente por ensino, pesquisa, tecnologia, enfim. E o Rick vem contar um pouco da sua experiência acadêmica e sobre esses novos horizontes que estão aí surgindo. Beleza, né, gente? A gente poder trazer aí esses ganhos, né, no campo da educação. Então, amanhã ele estará aqui conosco conversando sobre o intercâmbio da UNEB com a Tianjin Normal University, Universidade Normal de Tianjin, na China. E na quarta-feira, a entrevista de amanhã é sempre às 10 horas, né? As entrevistas são sempre às 10 horas. Amanhã vamos receber, portanto, o Rick e a professora Keila. E na quarta-feira vamos receber a equipe da Cresol, aquela entrevista que a gente tinha agendado para o início do mês, mas que houve a necessidade de uma das integrantes ter que se deslocar para outro município, acabou não sendo possível naquele momento a entrevista. E aí sim vai ser, não é isso, Paulo? Quarta-feira, às 10 horas, aqui na nossa programação show. 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É isso aí, maravilha, né? Um abraço, viu, Paulo? E na quarta-feira, essa conversa com o pessoal da Cresol aqui na nossa programação show. São 11h33. 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
5: 11:42.

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0: voltando ao Brasil pra fechar o show praticamente, né, gente? Mas claro, mandando aquele alô pra nossa querida Andra Batista, que tá ligadinha no programa e no bairro Pedro Cruz. Oi, Andra, um abraço pra você. Obrigado aí pela audiência, viu? Quem também tá com a gente, oi, bom dia.
1: Bom dia. Salve.
0: Oi, minha amiga, tudo bem?
1: Luziane. Eu quero que você roda os parabéns pra mim, que eu fiz 17 anos que eu me casei sábado. Aí você roda os parabéns pra mim.
0: Certo,
1: foi dia 13 que eu fiz. Muito 17 bem. Anos que eu me casei.
0: Dia de Santo Antônio,
1: e
0: né?
1: Passa que é musga. Passamos de Amado Batista, que é uma. Que eu, meu esposo, fez a. 17 anos que casou. Então, um bom dia.
0: Valeu, minha amiga. Parabéns pra você, pro seu esposo, celebrando, portanto, 17 anos de união matrimonial no último sábado, viu? Parabéns, que Deus continue abençoando aí esta união super bacana. Mandar um alôzão também pra Tamara de Ibitira, não é isso, Tamara? Parabenizando a sua mãe Deusa, que completou mais um ano de vida ontem, né? Desejando muitas felicidades aí pra ela. E diz aqui o seguinte mais, ó, Pedro, quero mandar um alô também pro meu pai Edvar, pra minha irmã Tainara e pra minha filha Maria Aurora. Passa pra mim, Ana Castelo, olha onde eu tô. Valeu então, minha querida Tamara, um abraço pra você, viu? Parabéns aí pra sua mãe Deusa, Ibitira. Alô, Deusa, ontem ela mudou de idade, parabéns e felicidades sempre, sempre. Estamos indo nessa, agradecendo ao nosso bom Deus que nos trouxe até aqui e a você que fez a nossa audiência. Amanhã às 9, se Deus quiser, a gente volta e volta com tudo, com mais uma Super Manhã Show, né? Um abraço a todos, fiquem com Deus nesse fechamento de programa aqui, ó. Mandar um alusão também pro meu amigo Clóvis, pro meu amigo Enzo, aí do Eucalipto Pai e Filho. E aí, mandar um alusão também pro novo integrante aí, né? É o colaborador, nosso amigo Chico. Grande Chico, um abração pra você. Salve, salve. Então agora, aí, ó. Aumentando aí a equipe, não é isso, Clóvis? O Clóvis, o Enzo e o Chico, do Eucalipto Pai e Filho. E aí, em frente ao Eucalipto Pai e Filho, na Darcio Oliveira, está aí a churrascaria, né? Do nosso amigo Belmiro. Grande Belmiro, um abraço pra você, meu querido. Parabéns aí pelo belíssimo trabalho, né? Churrascaria Sabor na Brasa, né? Isso aí, um abraço pra você, pra toda a equipe aí e sucesso sempre, que Deus abençoe aí o seu empreendimento. E aí convidar o pessoal pra dar uma passadinha por lá pra saborear a comida deliciosa e uma carne da hora, né? Aquele corte que você gosta, que você saboreia. Nesse horário falando, né, Belmiro? A galera dá vontade de sair todo mundo correndo pra ir participar assim de forma muito ativa. Beleza, valeu? Um abraço, fique com Deus, vem aí Silvano Silva e o programa informativo. Ótima tarde a todos e até amanhã. Tchau!

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1: Bênção dos alimentos. Em nome do Pai, do Filho e do Espírito Santo. Nós vos agradecemos, Senhor, pelo alimento que tiveste a bondade de nos dar. Vós que pela abundância e riqueza dos vossos dons alimentais todos os seres vivos, abençoai este alimento que vamos tomar para somente conservar a saúde e a vida do nosso corpo, a fim de podermos servir-vos como mereceis. Por nosso Senhor Jesus Cristo, vosso Filho, na unidade do Espírito Santo. Amém.

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boa tarde. São 12 horas e 6 minutos, 12:06. Neste momento, o início de mais uma semana de trabalho, também o início do nosso programa informativo. Na apresentação, Silvano Silva. É o nosso programa informativo, iniciando nesta segunda-feira, 15 de junho de 2026.

Com apoio de Imobiliária Caetité e Casa Ramalho, vamos aos destaques de hoje do nosso programa informativo. Calendário do PIS/PASEP 2026. Pagamento para nascidos em julho e agosto será liberado nesta segunda-feira. Ministério da Educação abre inscrições para vagas remanescentes do SISU.

0: Governo da Bahia autoriza recursos em investimentos para ampliar e fortalecer a saúde nos municípios. Estes e outros assuntos hoje no nosso programa informativo com apoio de Casa Ramalho e Imobiliária Caetité.
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0: São 12 horas e 11 minutos, 12:11. Este é o nosso programa informativo, trazendo agora o giro de notícias com o repórter Norberto Notari, os principais destaques do momento.
1: Segunda-feira, 15 de junho de 2026. Este é o giro de notícias. Eu sou Norberto Notari e você acompanha os destaques do momento. A proposta de emenda à Constituição que reduz a jornada de trabalho e acaba com a escala 6x1 deve avançar nesta semana. Pelo menos essa é a expectativa do presidente da Câmara, deputado Hugo Mota, do Republicanos da Paraíba. O Senado deve votar o texto amanhã. O presidente Luiz Inácio Lula da Silva desembarcou em Évian-les-Bains, na França, para participar da cúpula do G7 que começa hoje. Ele está entre os diversos líderes que não fazem parte do grupo, mas foram convidados pelo governo francês, anfitrião, para participar das discussões. Há expectativa para um possível encontro entre Lula e Trump na quarta-feira, quando o presidente americano estará no evento. O abono salarial PIS/PASEP 2026, referente ao ano base 2024, terá novo pagamento hoje. Desta vez, o benefício será destinado aos trabalhadores que nasceram nos meses de julho e agosto. Os valores ficam disponíveis para saque até o encerramento do calendário no dia 30 de dezembro de 2026. Ministro das Relações Exteriores do Paquistão confirmou que a cidade suíça de Genebra vai sediar na sexta-feira a cerimônia de assinatura do acordo entre Estados Unidos e Irã, o acordo de paz. Em publicação nas redes sociais, Ishaq Dar disse que o Paquistão permanece confiante de que esse desenvolvimento positivo vai pavimentar o caminho para uma paz duradoura. A Suécia goleou a Tunísia por 5x1 em partida que seguiu até a madrugada desta segunda e lidera agora o grupo F da Copa do Mundo. Isso porque antes a Holanda e o Japão empataram por 2x2. Pelo grupo E, a Costa do Marfim venceu o Equador por 1x0 e antes, pelo mesmo grupo, a Alemanha atropelou o Curaçao 7x1. O Giro de Notícias é uma produção da Agência Rádio Web. Produção e apresentação, Norberto Notari. Trabalhos técnicos, Mário Melo.
0: São 12 horas e 13 minutos, 12:13, tivemos o giro de notícias com o repórter Norberto Notari. Entre os destaques apresentados, falou sobre o calendário do PIS/PASEP 2026, pagamento para nascidos em julho e agosto, começando nesta segunda-feira. E a repórter Sofia Maria Duarte Muniz tem os detalhes desse assunto.
2: Os trabalhadores da iniciativa privada e os servidores públicos nascidos em julho e agosto recebem a partir desta segunda-feira, 15 de junho, uma nova parcela do abono salarial PIS/PASEP 2026. O benefício é referente ao ano base 2024 e o valor varia conforme a quantidade de meses trabalhados com carteira assinada. Quem trabalhou durante todo o ano pode receber até 1.621. Para ter direito ao pagamento, é necessário estar inscrito no PIS ou PASEP há pelo menos 5 anos, ter trabalhado formalmente por no mínimo 30 dias em 2024, recebido remuneração média mensal de até 2 salários mínimos e ter os dados corretamente informados pelo empregador. A consulta pode ser feita pela Carteira de Trabalho Digital, pelo portal gov.br, pelo telefone 158 e pelos canais de atendimento da Caixa Econômica Federal e do Banco do Brasil. Os valores estarão disponíveis para saque até o dia 30 de dezembro de 2026.

0: São 12h14, 12h14. Agora informação sobre o Ministério da Educação que abre inscrições para vagas remanescentes do SISU. Vamos às informações com Cristiane Ribeiro.
1: Os estudantes que não conseguiram classificação para uma vaga em universidades com as notas do Enem têm agora nova chance de se inscrever no SISU, o Sistema de Seleção Unificado. É a primeira vez que o Ministério da Educação faz esta repescagem para preencher vagas ociosas. As inscrições para o SISU Mais começaram nesta segunda-feira pelo Portal Único de Acesso ao Ensino Superior e vão até a próxima sexta-feira. Os aprovados começam a estudar já no segundo semestre deste ano. Para se inscrever, o candidato deve ter participado de uma ou mais edições do Enem nos últimos 3 anos e ter concorrido a vagas na etapa regular do SISU 2026. De acordo com o MEC, a análise dos dados da etapa regular do SISU 2026 demonstra melhoria nas taxas de ocupação de diversas instituições participantes em relação aos últimos anos. E agora, esta iniciativa visa ampliar o acesso ao ensino superior e garantir mais oportunidades aos candidatos. Da Rádio Nacional no Rio de Janeiro, Cristiane Ribeiro.
0: São 12h16, 12h16. Ministério do Trabalho e Emprego resgata trabalhadores em situação análoga à escravidão. Vamos a Brasília com Daniele Popov trazendo informações sobre esse assunto.
2: Foram resgatados pelo Ministério do Trabalho e Emprego, MTE, e pela Polícia Federal, 35 trabalhadores submetidos a condições análogas à escravidão em uma fazenda produtora de algodão localizada na zona rural de Campo Novo do Parecis, no Mato Grosso. Os trabalhadores eram do interior de Minas Gerais e foram recrutados para atuar no controle manual de plantas daninhas na lavoura de algodão. Durante a fiscalização, foram identificadas irregularidades graves que configuravam condições degradantes de trabalho e de alojamento, além de restrições à liberdade de locomoção dos empregados. Os auditores fiscais do trabalho verificaram que os trabalhadores estavam alojados em contêineres superlotados, onde eram acomodadas até 9 pessoas simultaneamente, comprometendo as condições mínimas de conforto, descanso e privacidade. A fiscalização também constatou grave exposição dos trabalhadores a agrotóxicos, pois, segundo relatos colhidos durante a operação, aeronaves realizavam pulverizações nas áreas de cultivo enquanto os empregados permaneciam em atividade na lavoura. As condições sanitárias encontradas também eram precárias. Em São Paulo, uma trabalhadora doméstica foi resgatada após 49 anos, submetida a condições análogas à escravidão. A mulher de 62 anos foi encontrada em situação de jornada exaustiva, isolamento social e privação de direitos desde a infância, no município de Bragança Paulista. Ela trabalhava para a mesma família desde os 12 anos de idade. Desde 1977, a mulher exercia atividades domésticas diariamente, sem folgas semanais, férias ou qualquer período regular de descanso. Ela teve carteira de trabalho assinada e recebeu salário, mas não tinha autonomia sobre seus rendimentos. Após a aposentadoria, ela deixou de receber o pagamento, mas continuou trabalhando de forma ininterrupta. Qualquer pessoa pode denunciar casos de trabalho análogo ao de escravo. Basta acessar o sistema IP no endereço ip.cit.trabalho.gov.br. Da agência Rádio Gov em Brasília, Daniele Popov.
0: 12h18, 12h18. Agora sobre idosos. Registros de violência contra idosos triplicaram em 10 anos. Os detalhes com Eduardo Kowalski aqui no nosso informativo.
3: A violência contra a pessoa idosa no Brasil cresceu de forma alarmante. Segundo o Atlas da Violência 2026, as notificações de violência interpessoal contra esse público mais do que triplicaram entre 2014 e 2024. Só no último ano foram registrados mais de 30 mil casos na rede de saúde. No mês do Junho Violeta, campanha instituída pela ONU para conscientização sobre o tema, a enfermeira Patrícia Fera, doutora em Ciências da Saúde pela Unifesp e consultora da marca Tena, reforça a importância do cuidado qualificado e apoiado em informação.
4: Violência contra a pessoa idosa nem sempre se apresenta de forma evidente. Muitas vezes ela está relacionada à negligência e à falta de orientação sobre os cuidados necessários. Quando o cuidador, profissional ou familiar, não recebe informação adequada, ele pode ter dificuldade para identificar necessidades importantes da pessoa idosa, o que aumenta o risco de situações que comprometem a sua saúde, a segurança e a qualidade de vida.
3: Uma pesquisa da marca Tena, divulgada em 2026, revela que 6 em cada 10 cuidadores brasileiros não têm formação específica para a função. A falta de preparo pode resultar em situações que agravam diretamente a saúde do idoso. Patrícia destaca que existem caminhos para que os cuidadores possam estar bem orientados para esse atendimento.
4: Nem todos podem pagar por um curso de cuidadores, mas existem opções gratuitas disponíveis, que traz orientações e dicas importantes, tanto para cuidado de idosos como o dos próprios cuidadores. A falta de orientação pode levar ao surgimento de lesões de pele, infecções, quedas, piora da mobilidade e até o isolamento da pessoa idosa. No caso da incontinência urinária, esses cuidados ajudam a prevenir complicações e melhoram a qualidade de vida. O conteúdo Cuidado e Conforto com Tena, ele é gratuito e pode ser acessado por familiares e cuidadores profissionais por meio do site oficial da marca Tena.
3: O acesso ao conteúdo pode ser feito pelo site dos produtos Tena na aba Sobre a Incontinência. Casos de violência contra idosos podem ser denunciados pelo Disque 100 ou em situações de risco imediato pelo 190. Agência Rádio Web, produção e reportagem, Eduardo Kowaleski.
0: 12:21, agora com Daniele Popov de Brasília, ela traz a informação sobre a criação da Rede de Proteção e Defesa dos Direitos Humanos das Pessoas Idosas.
2: Foi instituída pelo governo federal a Rede Nacional de Proteção e Defesa dos Direitos Humanos das Pessoas Idosas. A iniciativa visa promover a articulação entre os estados e a cooperação entre os órgãos e entidades públicas na garantia, promoção e proteção dos direitos humanos das pessoas idosas. A rede foi criada usando como base os princípios da equidade, da não discriminação e do respeito à diversidade das condições, experiências e trajetórias de envelhecimento. Órgãos e entidades da administração pública podem aderir à Rede Nacional de Proteção e Defesa dos Direitos Humanos das Pessoas Idosas. A adesão será voluntária. A rede tem como atribuições recomendar a realização de diagnósticos sobre o envelhecimento populacional e os direitos humanos, propor estratégias para acompanhar o acesso das pessoas idosas às políticas setoriais e fortalecer os fóruns, movimentos e entidades com atuação na defesa dos direitos das pessoas idosas e na participação social. A portaria estabelece que os participantes deverão compartilhar informações, monitorar políticas públicas e apresentar planos de ação alinhados às diretrizes da rede. A coordenação geral será feita pelo Ministério dos Direitos Humanos e da Cidadania, junto com o Conselho Nacional dos Direitos da Pessoa Idosa. Da agência Rádio Gov em Brasília, Daniele Popov.
0: 12:22, agora sobre a Bahia, governo da Bahia autorizando recursos para investimento para ampliar e fortalecer a saúde nos municípios. Vamos a Salvador, quem tem os detalhes é o repórter Alexandre Santana.
5: O governador Jerônimo Rodrigues assinou na quinta-feira um conjunto de 59 atos voltados ao fortalecimento da rede pública de saúde da Bahia. Os investimentos somam R$ 388.700.000 e vão beneficiar diretamente 52 municípios baianos com a construção de novos hospitais, reformas, ampliação da assistência e entrega de veículos. Durante a solenidade, foi autorizada a licitação para a construção de um hospital em Bom Jesus da Lapa e convênios para a implantação de novos hospitais nos municípios de Baixa Grande, Irará, Jacaraci e Santa Luz, ampliando a capacidade de atendimento em diversas regiões do estado. O pacote de investimentos também contempla a implantação de 2 novas bases do SAMU, Serviço de Atendimento Móvel de Urgência, nos municípios de Anguera e Antônio Cardoso, além da construção de 11 novas unidades básicas de saúde, sendo 2 delas equipadas com salas de estabilização para atendimentos de urgência e emergência. Outro destaque é a autorização para 24 reformas em unidades de saúde. Entre as intervenções previstas estão melhorias nos hospitais municipais de Mundo Novo, Quijingue e São Gabriel, consideradas estratégicas para qualificar a assistência à população. Foram entregues ainda 18 veículos para reforçar os serviços de saúde, sendo 16 micro-ônibus, uma ambulância e uma van para tratamento fora do domicílio. Com informações da Secom Bahia, Alexandre Santana.
0: 12 horas e 25 minutos, 12h25, carreta da visão em Caetité. Agora as informações sobre a carreta e van na sede na zona rural do município de Caetité, de hoje até o dia 30 de junho. Exames oftalmológicos, então exames de vistas, nós vamos falar aqui os tipos de exames que estão sendo feitos e também sobre o calendário, né, o cronograma de visitação dos locais que estarão participando aí, que estarão presentes os profissionais de saúde, tanto aqui na sede, como também no interior do município Caetité. Então, daqui a pouquinho, nós já vamos falar dos dias em que esta carreta e também a van estarão atuando aqui no município Caetité. Primeiro, vamos falar sobre os exames que estão sendo feitos, exames oftalmológicos, exames de vista, avaliação oftalmológica, medição da pressão ocular, também sendo realizado mapeamento de retina, teste de olhinho, teste do olhinho, ainda refração completa, fundoscopia, acuidade visual, retinografia, ceratometria computadorizada, avaliação de catarata, avaliação de pterígio, avaliação de limpeza de lentes. Estes exames estão sendo feitos aqui em Caetité de hoje até o dia 30 de junho. Agora vamos para o cronograma de atendimento, cronograma aí da presença da carreta, da visão, também da van. Hoje inicia, portanto, em Caetité, de hoje até o dia 20, na Praça da Catedral. Em Maniaçu, de 21 e 22 de junho, em Maniaçu, 21 e 22 de junho. Pajeú do Vento será no dia 25 de junho. Pajeú, dia 25 de junho. Aroeiras, dia 26. Aroeiras, atendimento, dia 26. Brejinho das Ametistas, dia 27 de junho. Atendimento em Brejinho no dia 27 de junho. Santa Luzia e Campinas, dias 28 e 29 de junho. Santa Luzia e Campina, dias 28 e 29 de junho. Cachoeirinha, dia 29 de junho. Cachoeirinha, dia 29. E Caldeiras, dia 30 de junho. Distrito de Caldeiras, dia 30 de junho, portanto, atendimento na cidade, no interior do município, da carreta da visão, também a van, e tendo horário de atendimentos iniciando às 8 da manhã. Às 8 da manhã, o início do atendimento, carreta e van, na sede e na zona rural. Outras informações na Secretaria de Saúde de Caetité ou por meio dos agentes comunitários de saúde. Então, esse atendimento que está acontecendo em Caetité, mais uma vez lembrando, de hoje até o dia 20, o atendimento na Praça da Catedral de Caetité, Maniaçu, 21 e 22 de junho, Pajeú do Vento, 25, Aroeiras, 26, Brejinho das Ametistas, dia 27, Santa Luzia e Campinas, 28 e 29 de junho, Cachoeirinha, dia 29, Caldeiras, dia 30 de junho. Então, outros detalhes na Secretaria de Saúde de Caetité e também por meio dos agentes comunitários de saúde. Então, a carreta com o slogan aí, Bom Te Ver, Unidade Móvel de Saúde.

0: a carreta e uma van. E este atendimento, então, com os exames oftalmológicos no município de Caetité, de 15 a 30 de junho. Então, aí os detalhes, as pessoas podem já buscar aí na Secretaria de Saúde, com os agentes comunitários de saúde, para facilitar aí, conforme o que já dissemos aqui, do que está sendo feito, e as orientações serão feitas aí para facilitar para cada um ser atendido. 12 horas e 30 minutos, portanto, meio-dia e meia, assim estamos encerrando o nosso programa informativo, que estará de volta amanhã ao meio-dia. Agora, na sequência, teremos o programa Comunicar-te com o Padre Paulo Henrique.
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0: Amados irmãos, amadas irmãs, graça e paz. Estamos iniciando o nosso programa Comunicarte nesta segunda-feira, 15 de junho do ano de 2026. Pela liturgia da igreja, nós estamos na 11ª semana do tempo comum, mês de junho, festividades juninas para todos os lados, festas dos santos juninos, Santo Antônio, São João, São Pedro, São Paulo, também memória litúrgica do Sagrado Coração de Jesus. No programa Comunicarte de hoje, nós vamos, como sempre, fazer o nosso momento de reflexão, também à luz da liturgia de ontem. E, com os comunicadores da nossa diocese, vamos ouvir o que aconteceu pelas paróquias da nossa diocese. Fique ligado, participe, escute, divulgue nosso programa Comunicarte.
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0: Quatro velas. As velas representam muitas coisas. Cada um dá o sentido que desejar e a utiliza com uma finalidade própria. Acende uma vela para fazer um pedido, para recordar de um familiar ou um amigo falecido, para agradecer uma causa, para saudar os santos, etc. Enquanto as velas queimam, podemos até imaginar uma possível história para elas. Seria mais ou menos assim. Havia quatro velas queimando calmamente, num ambiente de profundo silêncio. Uma das velas olhou para a outra e disse: "Eu sou a paz. Apesar de minha luz, as pessoas não conseguem manter-se acesa por muito tempo. E sua chama foi diminuindo, diminuindo até apagar." Então, a segunda vela se pronunciou: "Eu me chamo fé. Infelizmente, sou supérflua para as pessoas. Não entendo por que elas não querem saber de Deus. Quando me acendem, não é com sinceridade. Não faz sentido continuar queimando." Mal terminou de falar, uma brisa suave soprou sobre ela e a chama se apagou. Neste momento, a terceira vela resolveu participar da conversa. "Eu sou o amor", exclamou em alta voz, mas logo se conteve, desanimada, e falou baixinho: "Não tenho mais forças para queimar. Hoje em dia ninguém quer mais saber de mim. As pessoas me deixam de lado, me abandonam pelos cantos de suas casas ou me deixam trancada pela sala escura do egoísmo." Logo se apagou. A única vela que continuava acesa se manifestou. Era a esperança. "Ei, vocês vão me deixar sozinha?" "Não vão mesmo", disse enfática. Chegou perto da primeira vela, encostou sua cabeça nela e acendeu. Assim foi com a segunda e com a terceira. Novamente estavam as quatro velas acesas, contagiando o ambiente com a sua luz. Que história profunda, forte, e que nos traz muitas reflexões. Quantas vezes, meus irmãos e minhas irmãs, acendemos uma vela sem convicção, só para cumprir um preceito? Às vezes até nos encantamos com o bailar da chama, gostamos da luz, mas não vemos nada além disso. O mais importante é o que está por trás de sua luz: a paz, a fé, o amor, a esperança. O que vemos na luz de uma vela? Associa

0: realidade atual desvaloriza os sentimentos, não dá espaço para a paz, para o amor, para a fé. Por causa disso, elas perdem sua força e até mesmo os que trazem seu coração ficam enfraquecidos, perdem o vigor e acabam se apagando. Mas sempre restará a esperança. A criança é a esperança do futuro. A paz e o amor são a esperança de uma fraternidade universal, de uma nova sociedade, orientada, obviamente, pela fé. Enquanto houver esperança, sempre haverá luz. A chama da paz, do amor e da fé voltará a iluminar o mundo. A esperança, meus irmãos e minhas irmãs, ela não nos decepciona, vai dizer o apóstolo Paulo. E mesmo com todas as dificuldades e adversidades da vida, nós nunca poderemos deixar de esperar, de confiar e de saber que Deus é aquele que está sempre ao nosso lado. Nós carregamos dentro de nós essas quatro chamas: a fé, o amor, a paz, a esperança. E como disse a história, em muitos momentos da vida nós nos vemos fracos diante das situações, diante das dificuldades, mas não podemos desanimar. A chama da esperança, ela sempre deverá estar acesa em nós, nos fortalecer, nos encorajar, nos impulsionar. Ontem nós celebramos o 11º domingo do tempo comum, e a palavra de Deus que nós ouvimos nos dá a certeza de que Deus é aquele que escolhe para si um povo, elege um povo para si, para cuidar deste povo, para levar este povo em asas de águia, como nós escutamos ontem na primeira leitura. E é assim que Deus faz com o seu povo: cuida, olha, traz para este povo a esperança que leva a paz, que leva o amor, que leva a justiça, e por aí vai. E o que Deus espera deste povo antes de fazer a aliança? Ele quer apenas uma coisa: a fidelidade. Ele quer o compromisso. Ele quer que este povo seja fiel a ele, assim como ele também é fiel a este povo. Daí a importância de se observar, quer dizer, praticar os ensinamentos do Senhor, ouvir a voz do Senhor e não se deixar levar pelas vozes estranhas que muitas vezes gritam no mundo e na sociedade em que nós vivemos. Jesus, meus irmãos e minhas irmãs, ele faz a experiência de olhar para esse povo eleito e perceber que este povo vivia como que ovelha sem pastor. Porque apesar de frequentarem o templo, apesar de terem os fariseus, os doutores da lei e todo esse povo aí que de certa maneira falava de Deus, falava dos ensinamentos da Torá, da Escritura, no entanto, a prática não condizia com a fala e o povo era deixado de lado. O Evangelho fala que Jesus sente compaixão daquele povo que estava como ovelhas que não têm pastor. Ou seja, por que ovelhas que não têm pastor? Porque realmente, meus irmãos e minhas irmãs, este povo fazia naquele momento a experiência da desolação. Eles eram cobrados em tudo, mas ao mesmo tempo eles não conseguiam viver uma experiência profunda de Deus, porque era esta mentalidade que era colocada na época. Mas Jesus também sente compaixão quando diz que o povo está como ovelhas que não tem pastor. São justamente as pessoas que se encontram nas inúmeras situações da vida. Aqui poderíamos dizer das crises familiares, aqui poderíamos dizer das dificuldades que cada um passa, às vezes no ambiente de trabalho, aqui poderíamos falar também das pessoas que passam por doenças, por situações difíceis, às vezes não tem um emprego, às vezes está numa divisão, às vezes está com uma dívida sem saber como vai pagar. Mas Jesus é aquele que tem a solução. E qual é a solução de Jesus? É chamar para si homens, para que esses homens possam trabalhar como pastores no cuidado do povo de Deus. E por isso que ontem nós escutamos o chamado dos 12 apóstolos. Por que Jesus chamou apenas 12? Porque o 12 aqui é significativo para nos fazer memória das 12 tribos de Israel. Tempo em que o povo lá no Antigo Testamento, mesmo às vezes vivendo em situações precárias, no entanto, sentia a presença de Deus em suas vidas, eram organizados e nada faltava para ninguém. Então, os discípulos são chamados. Quem eram esses discípulos, meus irmãos e irmãs, que Jesus chamou? Não eram homens letrados, não eram homens de grande conhecimento, não eram homens que possuíam as doutrinas, mas eram homens ignorantes, que até então eles só tinham uma coisa: a boa vontade e o coração aberto em seguir Jesus. Mas era justamente disso que Jesus precisava nesse primeiro momento. É claro que nos 3 anos de convivência com Jesus, devagarzinho, esses homens vão aprender os seus ensinamentos, a sua vontade. Ao mesmo tempo, eles serão lapidados, e depois que Jesus morre e ressuscita e que o Espírito Santo vem, é que esses homens de fato vão entender a beleza da sua missão. E Jesus pede para rezar. Pedi, pois, ao dono da messe que envie trabalhadores para a sua colheita. Nós sabemos no mundo de hoje como muitas vezes é difícil, em muitas das nossas comunidades, você arrumar alguém para ser o animador, para dar a catequese, para ajudar na liturgia, para assumir os cantos, para trabalhar com as pastorais e movimentos. Porque hoje todo mundo fala que não tem tempo para fazer as coisas da igreja, mas a gente sabe que tem tempo para muitas e muitas e muitas outras coisas. E isso aqui já nos responde alguma coisa, que tempo não é uma questão de ter ou não ter, mas é uma questão de prioridade. Pois, quando Deus é a nossa prioridade, a gente consegue ter tempo para Ele. Mas quando Deus não é a nossa prioridade, a gente não consegue ter tempo para Ele. E com isso, meus irmãos e minhas irmãs, a liturgia de hoje nos convida realmente a escutar o chamado do Senhor e, ao mesmo tempo, tomarmos consciência que hoje este povo eleito somos todos nós. Pelo batismo, nós somos chamados, fomos eleitos, fomos convocados para fazermos parte do rebanho do Senhor. Então, que o Senhor abra os nossos corações, que Ele nos ajude, nos fortaleça na fé, na esperança, e tenhamos essa consciência de que somos um povo eleito pelo Senhor. Tenhamos consciência de que o que nos traz a salvação e trouxe a salvação não são as nossas obras, mas a cruz salvadora e redentora de nosso Senhor Jesus Cristo. Como o Senhor nos ama, como o Senhor nos quer bem, como o Senhor cuida de cada um de nós. E, como disse a primeira leitura, Ele nos leva em asas de águia. Engraçado que veio a águia, como nós sabemos, é a ave que tem o voo mais alto. E de vez em quando a águia leva os seus filhotes para esse voo, justamente para conhecer. E ela não os deixa cair, apesar da altura, não os deixa cair. Meus irmãos e minhas irmãs, assim também nós somos levados por Deus. Às vezes Deus nos leva e quer que nós participemos desses voos altos, às vezes até sem saber para onde nós iremos. O que nos basta e o que nos resta é confiar, acreditar. Pois quando nós confiamos, nós temos certeza de que Deus realmente nos levará para para o caminho certo, para o caminho que Ele deseja para nós, e é justamente esse caminho que trará um sentido para a nossa vida. Que o Senhor nos ajude, que sejamos fortalecidos na fé.
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0: Muito bem, meus irmãos e minhas irmãs, e agora com os comunicadores da nossa diocese, vamos ouvir o que aconteceu pelas paróquias da diocese de Caetité nesses últimos dias.
1: Boa tarde, Padre Paulo, aos caros ouvintes do programa Comunicarte. Aqui são as notícias da paróquia Santo Antônio, Guanambi, Bahia. Entre os dias 1º e 13 de junho, a paróquia celebrou com intensa fé e devoção a festa de Santo Antônio 2026, que culminou com a missa festiva, no dia 13 de junho, sábado, do seu padroeiro. Neste ano, a festa teve como tema: Família, torna-te aquilo que tu és, em comunhão com o ano diocesano da família proposto pela diocese. A Santa Missa Solene foi presidida por Dom Gilvão Rodrigues, bispo auxiliar da Arquidiocese de São Salvador, na Bahia, e concelebrada pelos padres João de Sateles, pároco, Leandro Reis, Cleonídio, Leandro Martins, Renivaldo e Leli Oliveira. Reunindo fiéis de toda a Guanambi região, a celebração constitui o ponto alto dos festejos em honra ao Santo Padroeiro. Em sua homilia, Dom Gilvão destacou a atualidade do testemunho de Santo Antônio e a importância da família cristã como espaço privilegiado de vivência da fé, da caridade e da comunhão. O bispo fez uma analogia do Evangelho com o tema central da festa, a família. Após a celebração eucarística, os fiéis participaram da tradicional procissão em honra a Santo Antônio, percorrendo as ruas da cidade. As festividades foram concluídas com o show do cantor William Sanfona, proporcionando um momento de confraternização entre os participantes e marcando o encerramento da programação festiva, informou a agente da PASCOM, Larissa Camila. Um abraço a todos.
2: Boa tarde, Padre Paulo. Boa tarde aos ouvintes do programa Comunicarte. Eu sou Keila, agente da PASCOM da paróquia Nossa Senhora da Conceição Aparecida de Caetité. Nesta semana, ocorreu o tríduo e festa em louvor ao Imaculado Coração de Maria na igreja da comunidade. Também houve momentos de fé e devoção nas comunidades de Limoeiro, Morros e Pau Ferro de Juazeiro, que celebraram seu padroeiro, Santo Antônio. Na quarta-feira, houve mais um encontro de formação para pais e padrinhos para batismo na comunidade matriz, conforme calendário disponível nas nossas redes sociais. E ontem, domingo, ocorreu a celebração do 11º domingo do tempo comum na comunidade matriz e na comunidade em Caldeiras. E à noite, o terceiro encontro para namorados ocorreu em nossa paróquia, organizado pela Pastoral Familiar. Um forte abraço e até o próximo programa, se Deus quiser.

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1: Muito bem, meus irmãos e minhas irmãs, e agora é a hora dos nossos alôs. Quero mandar um alô especial para a Glória, com toda a sua família, para a Dona Custódia, para todo Dona Irani, todo o povo da comunidade Furados. Ontem celebrei a festa do Sagrado Coração de Jesus com a comunidade, e lá muita gente escuta a Rádio Educadora. Então, um grande abraço a todo o povo da comunidade Furados de Catulé, ao povo também da comunidade de Pintada, Dona Judite, Dona Osana e todo o povo que sempre nos escuta. Deus os abençoe. Para Dona Maria e seu Geraldo na comunidade do Alegre, que também nos escuta. Para Geralda lá em Vazegrande, juntamente com Dita e todos de Vazegrande, que Deus os abençoe. Falou um grande abraço também para Dona Maria e Milton na comunidade Brejo do Capão, para Dona Alice na Passagem das Pedras. Um alô e um grande abraço também para Marcelina, aqui em Caetité, Marcelina, Thelma, Deriná com sua família, para Luci, para Dona Terezinha. Um alô e um grande abraço para Dona Dalci, que também sempre nos escuta, obrigado por nos ouvir. Um alô e um grande abraço para também Luzia, que sempre nos ouve, obrigado Luzia, Carmelita, obrigado por nos ouvir. Para Dona Maria, Dona Elza, Nininha, lá de Gaporante, sempre nos escutam. Deus abençoe. Para Dr. Newton, também ouvinte assíduo. E um grande abraço para todos os comunicadores da Pastoral da Comunicação. Deus os abençoe.
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1: E assim, chegamos ao final do nosso programa. É isso. Vamos retomar a historinha do início do programa, que a chama da esperança jamais se apague da nossa vida. E que a chama da esperança possa reanimar as outras chamas que muitas vezes são apagadas, sobretudo a chama da fé, a chama do amor e da paz. Que Deus o abençoe e que Deus nos ajude a vivermos a nossa fidelidade e o nosso compromisso enquanto cristãos, seguidores de Jesus. Afetuoso abraço e até a próxima segunda, se o bom Deus nos permitir.
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0: horas e 27 minutos.
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3: 14:03.
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2: Oi, oi, oi. Boa tarde, boa tarde.

já tá valendo a sua participação por aqui no 77-9907-1007. E aí, como é que foi o final de semana, hein? Foi bom? Aproveitou bastante? Prontinho, prontinha para começar mais uma semana? Pois é, a gente já começa agradecendo muito ao bom Deus pelo dom da vida, pela saúde, pela esperança que se renova cada dia. Agradecendo a Deus por tudo, pela chance de recomeçar.

Hoje, 15 de junho, é um dia muito importante, Dia Mundial de Combate à Violência contra a Pessoa Idosa. Temos a campanha no mês de junho, Junho Violeta, sabia disso? Isso é uma campanha super importante. Beijo grandão pra todos acompanhando a nossa programação, todos os idosos, né? Todos queridos e queridas da melhor idade. Um beijo bem grandão pra vocês. E aí, pessoal? Como é que foi de Copa do Mundo, hein? O Brasil estreou na Copa do Mundo. E a estreia foi bem mais ou menos, né? Bem mais ou menos. Mas e aí, a gente vai desanimar ou vamos continuar acreditando e esperando, hein? Melhor acreditar, né? É o que nos resta. Afinal de contas, é Copa do Mundo e ser brasileiro é justamente assim, né? Não desiste nunca.

14 horas e 48 minutos, a hora certa pra você que tá ligadinho na melhor frequência, Educadora FM 100,7, presente em seu coração. Tá valendo sua participação por aqui no nosso WhatsApp 77 9907 1007. Tá tudo bem aí?

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0: concebeu do Espírito Santo.
1: Eis aqui a serva do Senhor.
0: Faça-se em mim segundo a vossa palavra.
1: E o Verbo se fez carne.
0: E habitou entre nós.
1: Ave Maria, cheia de graça, o Senhor é convosco. Bendita sois vós entre as mulheres. E bendito é o fruto do vosso ventre, Jesus.
0: Santa Maria, Mãe de Deus, rogai por nós, pecadores, agora e na hora de nossa morte. Amém.
1: Rogai por nós, Santa Mãe de Deus,
0: para que sejamos dignos das promessas de Cristo.
1: Oremos. Infundi, Senhor, vos rogamos a vossa graça em nossos corações, para que nós, que conhecemos pela mensagem do anjo a encarnação de Jesus Cristo, vosso Filho, cheguemos, por sua paixão e morte de cruz, à glória da ressurreição. Pelo mesmo Cristo e Senhor nosso.
0: Amém.
1: Tenha a bondade de se sentar por um instante, você que está aqui na Basílica, no Santuário Nacional. E nós nos unimos, como devotos de Nossa Senhora que somos, a todos aqueles que estão rezando conosco em todo o Brasil, através das mais de 65 emissoras que retransmitem esta consagração aqui do Santuário Nacional. Tem gente em casa, nos hospitais, pessoas enfermas, acamadas, trabalhando, e também pelas estradas do nosso querido Brasil. Mas uma coisa é certa: como é bom estar sempre com o pensamento voltado para as coisas de Deus. Às vezes a gente se distrai um pouco na vida, com os nossos afazeres, com as nossas preocupações demasiadas, com as nossas incompreensões acerca de tudo e de todos. E precisamos sempre recorrer a Nossa Senhora, pedindo a sua intercessão, para que ela nos ajude a não perdermos aquilo que há de mais importante no ser humano, nos tempos atuais, nos tempos em que vivemos, nesta grande imersão da inteligência artificial: a sensibilidade de compreender o outro. Nós contemplamos agora há pouco os mistérios da alegria, e contemplávamos a alegria da visitação. Nossa Senhora visitou a sua prima Isabel. A visita é o sinal da alegria, é o sinal do amor, da proximidade, do desejo do encontro. Mas, sobretudo, a visita nos recorda que devemos sempre cuidar e sermos cuidados. Cuidar, proteger e promover a vida. É o que a moral católica nos lembra, nos ensina, e Santo Afonso faz questão de deixar isso muito claro em suas obras sobre a teologia moral. Devemos cuidar, proteger e promover a vida, desde a concepção até o seu fim natural. Todos devemos cuidar uns dos outros e proteger os menores, as pessoas vulneráveis, aqueles que não têm voz nem vez e muitas vezes são esquecidos ou marginalizados pela nossa sociedade. Queremos romper com toda a estrutura que possa ser geradora de indiferença. No sábado, dia 6 de junho, certamente você acompanhou pelos noticiários nacionais ou internacionais, ou até mesmo pelo site da Santa Sé, ou pelas redes sociais, o assassinato de Dom Osório Citara Afonso, bispo de Quelimane, Moçambique. Bispo de 54 anos, foi assassinado. Cuidando, mas entregou a sua vida por amor a Jesus e, claro, por anunciar com ousadia o Evangelho. Na missa de corpo presente, o bispo que presidia a missa lembrava justamente daquela cena bíblica onde Caim mata Abel. E o bispo dizia justamente isso: mais uma vez na história, Caim mata o seu irmão Abel. Somos irmãos. Não devemos promover entre nós a cultura da morte, da indiferença, do ódio, da violência, mas a cultura da proximidade, do encontro e do amor fraterno. Por isso a gente vem ao santuário, por isso a gente reza. Peçamos, portanto, a intercessão de Nossa Senhora Aparecida, para que nós não tenhamos um coração armado, mas tenhamos um coração amado, e por ser amado, que possamos amar cada vez mais aqueles que precisam e aqueles que não merecem o nosso amor. Queremos pedir a bênção de Deus pela intercessão de Nossa Senhora sobre a água que você levará daqui do santuário, a água que está próxima ao seu rádio, na sua casa, no seu trabalho, onde você está. A nossa proteção está no nome do Senhor,
0: que fez o céu e a terra.
1: O Senhor esteja convosco.
0: Ele está no meio de nós.
1: Ó Deus, nosso Pai, que fez a água ser a mãe da vida, nós os pedimos, abençoai a água que agora apresentamos. Ela também nos faz recordar o grande amor de Deus por cada um de nós, ao nos entregar pelas águas de um rio a imagem querida e amada da Senhora Aparecida. Que esta água lembre o nosso batismo, o Cristo que nos salvou por sua morte e ressurreição, e nos faça ser curados de todas as enfermidades espirituais ou temporais. Que possamos, ao tomar esta água ou aspergi-la, que tenhamos a devoção e a fé de que tanto precisamos para continuarmos a construir um reino de justiça, amor e de paz. É o que pedimos por Jesus Cristo, vosso Filho e Redentor nosso.
0: Amém.
1: E agora o Brasil se consagra à padroeira do Brasil. E nós nos consagramos a Nossa Senhora para aprender o seu jeito de amar e seguir o seu Filho Jesus. Ela é mãe e, ao mesmo tempo, discípula de seu Filho. Por isso, voltados com os nossos olhares e corações à pequenina imagem, tenha nas mãos o folhetinho da consagração, você que está aqui na Basílica, estenda sua mão em direção a ela e vamos juntos renovar a nossa consagração, o nosso amor. Ó Maria Santíssima, pelos méritos de nosso Senhor Jesus Cristo, em vossa querida imagem de Aparecida, espalhais inúmeros benefícios sobre todo o Brasil. Eu, embora indigno de pertencer ao número de vossos filhos e filhas, mas cheio do desejo de participar dos benefícios de vossa misericórdia, prostrado a vossos pés, consagro-vos o meu entendimento para que sempre pense no amor que mereceis. Consagro-vos a minha língua, para que sempre vos louve e propague a vossa devoção. Consagro-vos o meu coração, para que depois de Deus vos ame sobre todas as coisas. Recebei-me, ó Rainha incomparável, vós que o Cristo crucificado deu-nos por mãe, no ditoso número de vossos filhos e filhas. Acolhei-me debaixo de vossa proteção, socorrei-me em todas as minhas necessidades espirituais e temporais, sobretudo na hora de minha morte. Abençoai-me, ó celestial cooperadora, e com vossa poderosa intercessão, fortalecei-me em minha fraqueza, a fim de que, servindo-vos fielmente nesta vida, possa louvar-vos, amar-vos e dar-vos graças do céu por toda a eternidade. Assim seja. Acenando para Nossa Senhora, cantemos: dai-nos a bênção, ó Mãe querida.

0: esteja convosco.
1: Ele está no meio de nós.
2: Pela intercessão de Nossa Senhora da Conceição Aparecida, Mãe, Rainha e Padroeira do nosso querido Brasil, o perpétuo socorro de amor do povo brasileiro, que desça sobre você, sobre a sua família, sobre a sua Romaria e permaneça para sempre, e sobre você que está em casa, no trabalho, nos hospitais, pelas estradas deste nosso querido Brasil, a bênção do Deus Todo-Poderoso, Pai e Filho e Espírito Santo.
1: Amém.
2: E agora a nossa grande e bela salva de palmas, demonstrando o nosso amor à Nossa Senhora. Viva a Senhora Aparecida!
1: Viva!
2: Viva a Rainha e Padroeira do Brasil!
1: Viva!
2: Viva Cristo!
1: Viva!
2: Viva os devotos de Nossa Senhora!
1: Viva!
2: Obrigado a você que rezou conosco aqui na Basílica. Após o canto, a bênção dos objetos e a aspersão com água benta, é só se aproximar aqui do altar. E obrigado a você que rezou conosco através da Rádio Aparecida e Rede Aparecida de Rádio. Fique sintonizado agora na sua programação local. Cantemos. Música.

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9: 15 horas e 50 minutos.
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0: 15h59, a hora certa pra você, 15h59, Natanzinho passando por aqui, logo eu.
1: Zé Ovo CDs.

0: 16h07, a hora certa pra você, 16h07. Henrique e Juliano passando por aqui, como é que a gente fica?
1: Como é que a gente fica? Como a gente fica?
0: Boa tarde, Elisete, eu sou Maria do Carmo, passa uma música com o Eduardo Costa, Cama de Cimento, só pra ouvir.
2: Responsabilidade muito grande.
0: Um beijo, minha querida, obrigada, viu? Um abração.

0: 16h11, a hora certa pra você, 16h11. Boa tarde, Elisete. Boa tarde, tudo bem? Como é que vocês estão? Tá tudo bem por aí? Tem mais ouvinte conectado por aqui? Cadê? Vambora ver? Boa tarde. Acho que a internet caiu aí, tem mensagem que não chegou ainda aqui, só tá o boa tarde. Tem ouvinte conectado por aqui? Alô, boa tarde.
1: Boa tarde, Elisete, estou na sintonia, tô adorando, viu? Eu adoro internacional.
0: Ai, que ótimo, vou tocar mais então, viu, minha querida? Um beijo, obrigada pelo carinho, pela sintonia. Boa tarde. Olha só, para divulgar a quadrilha da raiz. Olha, atenção, atenção, povo de Gaporã e toda a região. Vem aí o sexto arraiá nordestino da comunidade raiz no dia 20 de junho. Tá chegando, hein? Na comunidade raiz, município de Gaporã, Bahia. Você é nosso convidado especial para viver uma noite inesquecível de muita alegria, tradição e forró. Teremos belíssima apresentação da quadrilha Fulô de Maracujá, levando emoção e cultura para o nosso grande arraiá. E para animar a festa, grandes atrações musicais, Genilson Lopes, Playboys do Forró, Banda União Forrozeira. Muito bom, hein? Dia 20 de junho, sexto arraiá nordestino da comunidade raiz. Estela com Santo Antônio. Tem mais ouvinte por aqui, boa tarde. Aqui é a Odália da Fazenda Timóteo. Quero que rode os parabéns para o meu filho Gileno, que está fazendo aniversário hoje. Roda a música Ginigeno, Nossa Senhora Aparecida, e ofereço para todos os ouvintes. Um beijo, minha querida. Obrigada, viu? Pelo carinho, pela sintonia. Quem mais está por aqui? Alô, boa tarde. Oi, bonita. É a Dilva. Oi, Dilva, tudo bem? Você vai pro Forró do Gurutuba? Ouvinte conectado por aqui, alô, boa tarde.
2: Boa tarde, Elisete, ouvinte da educadora, que é Zenilton de Lagoa do Mato, fazendo aqui no Lagoa do Mato, no município de Caetité. Roda um modão de maçãs com leite aí, Elisete, qualquer um. Ofereço para Sandro Almeida, lá de Maniaçu, e todos os ouvintes, seu Giovanni, o Vitor Carvalho, e todos que estão na sintonia. Valeu, Deus abençoe. Tenha um ótimo final de tarde.
0: Valeu, fica com Deus. Querido. Tchau, tchau. Um abraço, obrigada pelo carinho, pela participação. Alô, boa tarde.
3: Boa tarde, Elisete. Que eu, mãe, gostaria de ouvir qualquer música de Pedro Paixão. Ofereço especial para a Profira e para todos os ouvintes. Tô ligadinha, Elisete.
0: Beijão, Elma, obrigada. Boa semana para você, que Deus abençoe. Boa tarde, Elisete. Sou Silvani de Sumidouro. Tô aqui na escuta do seu maravilhoso programa. Gostaria de ouvir música com Sérgio Silva. Somos visitantes, obrigada.

ouvinte conectado por aqui, ainda tá valendo a sua participação. 16 horas e 16 minutos. Hoje é segunda-feira, dia 15 de junho de 2026. Tem mais ouvinte por aqui? Cadê? Boa tarde, Lúcio Carlos. Luz Pedreiro aqui, quero uma música de toque 10, Anjo da Guarda. Manda um alô pra equipe LD Construções. Boa tarde, valeu, Lúcio. Olha só, a comunidade quilombola de Contendas convida a todos para o Arraiá do Quilombo, que será realizado dia 27 de junho às 20 horas. A animação ficará por conta dos manos do forró, Sandro Silva, Belo Amizade do Forró e Paredão Scooby. Não aceita barracas nem cooler no local. Olha ela aí, ó, Porfíria, alguém mandou um alô pra ela, Elma, não foi? Boa tarde, oi Pó, tudo bem? Convite festa junina do CSU, Centro Social Urbano de Caetité, festa de quadrilha junina dia 26 de junho, olha que lindeza. Você vai apresentar, Porfíria, você vai ser a noiva esse ano, né? Você que vai ser a noiva, Pó, responde aí. E dia 27 de junho... Grande festa de São João, comemoração de não sei quantos anos. Era um cartaz pequeno, meu Deus do céu. Eu tenho um problema aqui, eu não enxergo, Porfíria. Meu Deus do céu, que cartaz pequeno é esse? A letra que eu não tô enxergando nada. Peraí, deixa eu aumentar esse trem aqui. Dia 26 de junho, Festival de Quadrilhas Juninas, uma noite repleta de cores, apresentações culturais, animação e valorização das tradições juninas que encantam o nosso povo. Pronto, dia 26 de junho. Que dia 26 mesmo, que eu tô mais perdida que tudo. Dia 26 vai ser sexta-feira, na outra ainda. É sexta dessa semana, dia 19. Dia 26 é depois do São João, viu? Ah, eu vou então. Dia 26 depois do São João eu vou. Aí dia 27 de junho, grande festa de São João e comemoração dos 48 anos do CSU. Com muito forró, apresentações culturais, barracas típicas, comidas tradicionais, alegria, música e diversas atrações para toda a família. Olha que bacana. Olha só, gente, 48 anos, viu? Reafirmando seu compromisso social com a comunidade, sendo um espaço de inclusão, convivência, esporte, cultura e cidadania. Venha celebrar com a gente. Tá todo mundo convidado, então, hein? Já anotem na agenda. Gente, é coisa demais, né? Junho também não adula, não, hein? Junho não adula. É, a gente tem que lidar aí com Copa do Mundo, São João, festa junina, esse clima que tá pra deixar um doido, hein? Calor em junho, matando. É, não tá fácil, não. Mas a gente vai aproveitar as festas aí. Então já anota na sua agenda, dia 26 de junho. Vai ser uma sexta-feira, não é isso? Pera, deixa eu olhar, que eu sou boa de data, que é uma beleza. Dia 26 de junho é uma sexta-feira, dia 27 sábado. Então, sexta e sábado. Pra aproveitar bastante, tem festa no Centro Social Urbano. A gente vai se encontrar lá, viu?

0: Deixa eu ver o que foi que ela falou aqui, pera ainda. Deixa eu ver.
1: Não, minha querida, vou dançar quadrilha vestida de macho.
0: Vai vestir de macho, Porfíria.
1: 48 anos do CSU. E a festa vai ser sexta e sábado, 26 e 27, amor.
0: Pronto, gatona, tá dado o recado, então, 26 e 27. Tá todo mundo lá, ninguém vai ficar de fora, né? Uma festa boa dessa.

A gente se encontra então, hein? Dia 26 no Centro Social Urbano, 26 e 27. E encontrar e viver pra sempre te amar. O pessoal tá pedindo charada, pô, filha, mas você tá muito fraca de charada, né? Ela não tá mexendo com charada mais, não. Agora ela só tá querendo saber de forró, de ensaio, de quadrilha. Só mexe com isso agora.

0: Ela não quer saber, não. Manda a charada aí, vai. Você ainda tá trabalhando com isso? Manda uma charada aí de festa junina, de São João. Quem mais tá por aqui, hein? Tem mais ouvinte conectado por aqui? Alô, boa tarde.
1: Ih, minha amiga, boa tarde, Li. Tô assistindo o seu programa, Li. É, passou a música aí pra mim, Li. Pode ser com o Amado Batista, Princesa. Tá bom, minha amigona? Boa tarde, fica com Deus, um abraço. Eu tô morando aqui, Li.
0: Um beijo, minha querida. Obrigada, viu? Anísia tá conectadíssima com a gente. Um beijão pra você. A Dilva mandou aqui uns 10 mil vídeos, eu não entendi nada, mas tá tudo bem, tá tudo certo. É assim mesmo, vida que segue. Seis horas e 21 minutos. Tem mais ouvinte conectado por aqui? Alô, boa tarde.
2: Boa tarde, tudo bem?
3: De muita alegria.
2: Gostaria de ouvir uma música com Edgar Mão Branca.
0: Pronto, Edgar Mão Branca vai estar no forró do Gurutuba, inclusive, hein? Você vai dar. Vai dar, vizinho. Gurutuba. Tem Edgar Mão Branca no sábado, parece, se eu não tô enganada. É, vai ter. Vai ser no sábado. Tamo colado, né? Vamos? Bora? Partiu? Aqui tá uma disputa, vou ver quem tá mais desanimado. Se pegar uma aposta aqui, não sei quem ganha. Boa tarde, Elisete. Aqui é Daniel da Fazenda Brasil. Ei, você viu a Alemanha, Davizinho? Pera ainda, Daniel, deixa eu falar aqui um negócio aqui. Você viu o que a Alemanha fez com o coração lá? Ah, mas né? Ainda bem que não foi com o Brasil, pelo menos. Gente do céu, eu não tô nem acompanhando, vou nem me envolver com essa Copa pra não sofrer, porque... A Espanha empatou. Foi com quem? Com o Japão ou não?
4: Não.
0: Quem empatou com o Japão?
4: O timezinho que entrou na Copa agora.
0: Ah, aí, tá vendo?
4: Então,
0: aí... Espanha empatou?
4: Empatou.
0: Meu Deus do céu. E a Alemanha foi lá e pá! A Alemanha não tem dó não, né? Não tem usura não. Usura não é com a Alemanha. Deixa usura pra nós. A Alemanha foi lá e pá. Eita, a Copa do Mundo tá judiando. É junho judiando, é Copa do Mundo judiando. Não tá fácil não. 16 horas e 23 minutos. Cadê? Pera ainda, deixa eu mandar um alô aqui pro meu querido amigo ouvinte, Daniel da Fazenda Brejo Sujo. Valeu, Daniel. Daniel tocando aqui. Falar nisso, gente, deixa eu mandar um abração pra Ney Lisboa. Ney Lisboa que participou lá do Arraiado Forno de Telha no sábado. Você viu que eu dancei forró até umas horas, sábado? Eu dancei, uai. Dancei até umas horas. Sozinha, mas dancei. Dancei muito. Um abração pra Ney Lisboa que animou lá o Arraiado Forno de Telha. Um abração pra toda a comunidade Forno de Telha. Parabéns, pessoal da quadrilha. A quadrilha tava linda, maravilhosa. Parabéns pras meninas do EJA também que fizeram a apresentação belíssima. Beijo pra maninha também lá no Forno de Telha que tá acompanhando o programa. Beijo, mãe. Te amo, gatona.

São 20 missa de sétimo dia do falecimento de Mirelle Ribeiro da Silva Carvalho. A família convida a todos para participarem da missa de sétimo dia a ser celebrada nesta terça-feira, dia 16 de junho, às 7 horas da manhã, na Catedral de Senhora Santana. Desde já, agradecem a todos pelo ato de fé cristã.

16h43, a hora certa para você, 16h43. Boa tarde especial para a nossa ouvinte que está conectada por aqui. Um beijo bem grandão para ela, sempre ligadinha, Dalci Maria. Beijo, minha querida. Abraço, viu? Obrigada pelo carinho, pela sintonia. Quem mais passando por aqui? Alô, para nós aqui na comunidade Riacho da Vaca, Luzia. Oi, Luzia, tudo bem? Ótima tarde para você, boa semana, que Deus abençoe. Boa tarde, Elisete. Gostaria de ouvir a música de Sérgio Silva, Vivendo ou Existindo. Um beijão, minha querida. Boa semana também, que Deus abençoe, viu? Boa tarde, Elisete. Sou Mar Mendes, Luiz Twister, conectados aqui em Feira de Santana. Um beijo pro meu filho Leonardo, está conectado em Caruaru. Manda o hino do Brasil, fala pra Porfíria mandar charada. Porfíria tá tão desanimada, né, Marcélia? Você que faz com Porfíria, não? Cabeça de quando eu... Olha só. A Marcélia mandou uma charada aqui. O que é, estou de vestido amarelo e, sobretudo, de verdinha. Estou no ritmo do Brasil. Quem sou eu? Eita, quem será, hein, Davi? Você sabe? Você sabe, meu filho? Sabe nada. Davi tá cochilando aqui? Ah, não, foi embora. Opa, tava dormindo aqui e foi embora. O que é? De vestido amarelo, sobretudo de verdinha, estou no ritmo do Brasil. Quem sou eu? Eu não sei não, hein? Tempo que não vou.

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0: 16h56. E hoje, gente, esse estúdio tá muito rosa hoje, pro meu gosto. Estúdio rosa danado. Só deu elas aqui hoje, hein? Daqui a pouquinho tem ela aqui na programação, Fabiana Silva. Esse estúdio tá rosa demais hoje, não tá? Tá achando também? Tá muito rosinha. Eu sou best de rosa.
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0: Né? Fabiana Silva daqui a pouquinho aqui no comando, viu, da nave. Já tá prontinha e maravilhosa. Daqui a pouquinho, então já fica ligadinho aí pra começar bem a semana. Ele que tá no merecido descanso dele, viu, gente? Porque trabalhar é ali. Jota Rodrigues trabalha, corre pra um lado, pro outro. Não sei como é que ele aguenta. Tava precisando descansar um pouquinho mesmo, viu, meu amigo? Um abraço pra você. Bom descanso. Que Deus abençoe. E daqui a pouquinho tem ela, Fabiana Silva. O povo já confunde, né, Fá? Eita, menino, que é um negócio. É boa tarde, Fabiana. Boa tarde, Fá. Tudo bem, Fá? Eu falo, gente...
1: Tudo bem,
0: é. O povo é uma graça. E aí, final de semana foi bom?
1: Foi ótimo.
0: Gostou do jogo? Assistiu o jogo?
1: Assisti.
0: Gostou? Ah, mais ou menos. Ninguém gostou daquilo ali, não, né? Gostou. Gostar é um negócio muito forte. É, vambora, né? Bora acreditar, né, Fá? Fazer o quê? Não resta muita coisa. Tem que acreditar. A gente não desiste nunca. Muito bem, então. Finalizando nossa conexão aqui, pra daqui a pouquinho ela assumir tudo com vocês. Vai ficar quanto tempo, Fá?
1: 30 dias.
0: 30 dias? Um mês? Meu Deus do céu, falta ainda 15 dias de junho, né? Menino, o tempo tá passando rápido, né?
1: Aí já continua na Festa Santana.
0: Já vai, exatamente. Meu Deus, uma parte de junho, uma parte de julho.
1: É.
0: Só mês de festa, hein? Eita, vai ser bom demais da conta. Aproveita e já tem dias que você vem mais cedo, né? A gente vai combinar aqui um negócio.
1: É.
0: 16h59, deixa eu ir embora. Me larga, que eu tenho que ir embora. Fechando o nosso Conexão, agradecendo muito ao bom Deus pelo dom da vida, pela saúde, pela esperança. Você ouvinte, pelo carinho da sua audiência e a sua sintonia. Um beijo bem grandão pra você. Boa semana. Semana tá só começando, viu? Hoje a gente tava meio assim, né? Mas é por causa do jogo do Brasil, mas a gente vai animar. Bora animar.
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0: Vamos animar. Anima aí.
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0: 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Essa semana tem entrevista, viu? Esqueci de falar. Semana tá assim, ó. Cheia de gente por aqui, entrevistas importantes. E a gente vai falar de saúde, a gente vai falar de coisa boa, a gente vai falar de forró, a gente vai falar de Copa, a gente vai falar de arraiá, eita.
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0: Tô indo nessa, então, 17 horas, porque ela já tá quase me arrancando da cadeira. Ah, não, dá não, ela gosta de mim. Bom finalzinho de tarde pra você, excelente noite. Eu tô indo nessa, beijo, beijo, tchau, tchau.

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4: 17 horas e 1 minuto.

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4: Oi, oi, Brasil. Boa tarde. Boa tarde, muito boa tarde, Caetité. Boa tarde, Bahia, Brasil. Bom demais, hein? 17 horas, 20 minutos. A partir de agora, o entardecer no seu rádio. Voz nova, eita, excepcionalmente, quem?
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4: Hoje começo esse programa com um sentimento especial de gratidão. Recebo com muita honra e responsabilidade a missão de assumir aqui durante esse período de férias este espaço tão bem conduzido pelo nosso colega amigo Jota Rodrigues, que merece suas férias. Jota, curta suas férias e descanse. Ele que diariamente leva companhia, informação, boa música aos lares de tantas famílias. Então, a partir de hoje, é uma alegria poder estar aqui com vocês neste horário, acompanhando momentos e trazendo também, compartilhando com vocês momentos de reflexão, esperança e boas energias. É claro, espero que esta caminhada, mesmo temporária, seja marcada pela proximidade, pelo carinho e pela confiança de cada ouvinte. Eu sei que vocês têm e eu tenho por vocês, isso é recíproco, né? Então peço licença para adentrar o celular e que o nosso entardecer de hoje e deste mês seja um convite para desacelerar o seu coração, agradecer pelas conquistas e renovar a fé para os desafios que ainda virão. Afinal, cada novo dia é uma nova, uma oportunidade que Deus nos concede para escrevermos uma história ainda mais bonita. Isso aí, minha gente linda! A partir de agora, entardecer aqui com vocês, peça aí sua música sertaneja, sua música escolhida, mande seu recadinho para quem você quiser, te atendo com muito carinho. Sejam todos bem-vindos, eu sou Fabiana Silva, quem não sabe, hein? E com muito carinho, faço companhia com você a partir de agora, vamos viver juntos mais um lindo entardecer. A gente chega agradecendo ao nosso bom Deus, né, por mais essa oportunidade, a você pelo carinho, valendo a sua participação, WhatsApp Educadora 779-9907-1007. 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

E como sempre faço, trazendo hoje também aqui no Entardecer a nossa reflexão. Segunda-feira, dia 15 de junho de 2026. Mas o Entardecer chega trazendo consigo a oportunidade de recomeçar, de refletir e agradecer. Enquanto o sol lentamente se despede de mais um dia, a vida nos convida a olhar para tudo aquilo que construímos. Aprendemos e superamos ao longo das últimas horas desta segunda-feira, desse início de semana. E nem todos os dias são fáceis. Existem momentos em que os desafios parecem maiores do que a nossa força. Mas é justamente nestes momentos que descobrimos a coragem que existem dentro de nós. Cada batalha vencida, cada lágrima superada, cada passo dado com fé, se tornam mais fortes e preparados para novos caminhos. Que esta tarde você encontre motivos para sorrir, para acreditar e para seguir em frente. Não permita que uma dificuldade apague a beleza de tudo aquilo que Deus já realizou em sua vida. As tempestades passam, mas a esperança permanece para quem escolhe continuar caminhando. Respire fundo, agradeça o dom da vida e confie. Aquilo que hoje parece distante pode estar mais próximo do que você imagina. Deus trabalha no silêncio, prepara caminhos e transforma desafios em testemunhos. Sejam muito bem-vindos, seja muito bem-vindo ao Entardecer. E que esta hora seja de paz, reflexão, boa música, muita energia para você aquecer o seu coração. Para começar muito bem, a gente traz ele, Toque 10, Mudança de Rota. Boa tarde.

0: sucesso aqui na melhor entardecer educadora, Santana, 100,7 FM, sempre presente em seu coração, entardecer com você nessa tarde maravilhosa. 17 horas 33 minutos. Perca a hora, hein? Valendo a sua participação. WhatsApp educadora 77999071007. Peça sua música, mande o seu alô, seu recadinho pra quem você quiser. Te atento com muito carinho. Vamos a um rápido intervalo comercial. A gente volta daqui a pouquinho com mais músicas e já atendendo você participando com a gente. Aproveite, não saia daí.
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0: Convite missa pela passagem do sétimo dia do falecimento de Mirelle Ribeiro da Silva Carvalho. Acontecerá no dia 16 de junho, portanto nesta terça-feira, às 7 horas da manhã, na Catedral de Senhora Santana. A família enlutada agradecem a todos que os confortaram na hora da dor, entendo que ouvida pela missa, pela passagem de sétimo dia, de Mirelle Ribeiro da Silva Carvalho.

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0: voltamos, 17 horas e 51 minutos, 17h51, aqui no Entardecer, na melhor, Educadora Santana, 100,7 FM, sempre presente em seu coração. Coisa boa, esse finalzinho de tarde com você, iniciando já a noite. E as luzes das cidades já se acenderam, olha que coisa boa. Com você nessa tarde maravilhosa de segunda-feira. 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Manda um alô da galera participando com a gente, o Daniel lá da Fazenda Brejo Sujo. Roda aí uma música com Sandra Santiago, Benica e eu. Quem mais tá com a gente aqui na programação Educadora, ou Entardecer pra você?
1: Boa tarde, Fabiana. Aqui é João Paulo da Fazenda Brejo Sujo.
0: Boa tarde. Muito obrigada, João Paulo, pela audiência, participação aqui no Entardecer. Quem mais tá com a gente?
2: Boa tarde, Fabiana Silva. Aqui é Salvador, aqui da Santa Luzia. Oi, Fábio. Eu queria ouvir uma música de Teodoro e Sampaio, os quatro cantos da casa, ofereço para minha mãe. Oh, caramba, viu?
0: Eita, cortou o áudio. Pronto, oferecendo para a família, para a mãe. Um abraço, Salvador. Quem mais está com a gente?
3: Boa tarde, Fá. Quem fala aqui é Maria Santana de Udago. Ô, Fá, gostaria que você rodasse os parabéns para minha mãe, Judite, que ontem, Fá, completou.
0: Foi aniversário
3: de Judite? De muita,
0: que bênção.
3: Muita fé em Deus e muita esperança. Uma mulher guerreira que dedicou a sua vida toda à sala de aula. Foi professora, hoje aposentada. Mas pensa, Fá, numa mulher guerreira que enfrentou os obstáculos. Uma mulher de luta mesmo. Fibra. E nós temos muito orgulho por ter uma mãe que aos 80 anos está na... assim, o pico que ela tem e a fé em Deus que ela tem e a força que ela transmite para cada um de nós e um exemplo.
0: Amém.
3: De vida. E a música, Fábio, eu gostaria de ouvir a música Roberto Carlos, Luz Divina, Educadora FM, presente em nossos corações. Um bom trabalho para você, minha querida.
0: Valeu, lindona! Boa tarde, muito obrigada pela sua participação e parabéns! Parabéns para ela, dona Judite. É, professora Judite, um abraço por especial. Parabéns! Felicidades, que Papai do Céu abençoe sempre. A você aniversariando hoje também, dia 15 de junho. Sinta-se abraçado, abraçada por toda a nossa equipe educadora. Bom demais, hein? Um abraço para toda essa gente maravilhosa. Quito, lá de Morros, ouvindo a nossa programação. Boa tarde também. Quem está com a gente?
4: Boa tarde, tudo bem, Fabiana? Aqui é Silene, de Porto Banda, em Caxeté. Eu gostaria de ouvir uma música com o Amado Batista, Barboleta Azul, gostaria de oferecer para minha mãe Joana, meus irmãos Elisete, Josiane, Flávia, meu irmão Givaldo, minha cunhada Solidade, para meus dois sobrinhos, para meus dois cunhados Edilson e Romário, para meu amigo Zequinha de Mototáxis, para minha amiga Vanilda na Fazenda Mata, para minha prima Maria, minha esposa Geraldo na Fazenda Paraguai, para minha prima Rita de Cássia na Fazenda Ilha, para seu esposo Aparecido, para minha comadre Marta e Taipinho de Aroeiras, para dona Sumélia de São José, Vereda do Cercado, para minha prima Simone em Guanambi, para você, Fabiana, então uma boa tarde abençoada. Tchau.
0: Fabiana Silva. 17h56. Boa tarde, Fabiana, oferecendo música pra, de Admilson Batista para você. Do Jota, merecidas férias. Tá ouvindo a nossa programação. Curtindo férias, né, Jota? Descansando, merecida. E ofereço também, Fá, pro meu esposo Laurindo, pros meus filhos Júnior, Raniele, na Fazenda Rio da Faca. Caraca, isso. Uma ótima tarde, querida. Bom trabalho. Oi, boa noite. Tudo bem, gatinha? Tudo bem. Quem está aí pedindo música do Edgar Mão Branca? Nasci, sei lá, que é isso?

0: só não falou, só não identificou aqui, né? Tá bom. Quem mais tá com a gente? Boa tarde pra você ouvindo a nossa programação educadora.
1: Opa, boa tarde. Tudo bem? Quem tá falando aqui é de Ivan da Cajazeira. Tá chegando São João, né, meu amigo? Então vai ter muita letiva por aí ou qual? Mas tá tudo bem, minha amiga. Fica com Deus. Deus que abençoe você e sua família. Valeu?
0: Tem muito eleitor, hein? Principalmente lá, né, Oswaldo? Oswaldo e Rita, lá na Fazenda Forquilha. Ei, coisa boa! E nesse finalzinho de tarde, olha...

Boa tarde, Fabiana. É, Loura de Guanambi, gostaria de ouvir uma música com Amado Batista, Borboleta Azul, só pra curtir.

0: 18 horas pontualmente, hora de ir embora, Brasil. Muito obrigada pela sua companhia nessa tarde maravilhosa. Agradecendo a Deus por essa segunda-feira, por mais um dia de vida. Que sua noite seja abençoada na paz de Jesus. Voltaremos amanhã, voltarei amanhã, no entardecer, a partir das 17 horas. Muito bom estar com você. Tenha uma noite de descanso, de paz.
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0: De reconexão consigo, com Deus.
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0: O homem decepciona, Jesus Cristo jamais.
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0: Tchau, Brasil! Beijo, beijo!

0: O anjo do Senhor anunciou a Maria e ela concebeu o Espírito Santo.
1: Creio em Deus.
0: Ave Maria, cheia de graça, o Senhor é convosco. Bendita sois vós entre as mulheres. E bendito é o fruto do vosso ventre, Jesus. Santa Maria, Mãe de Deus, rogai por nós, pecadores, agora e na hora de nossa morte. Amém. Eis aqui a serva do Senhor. Faça-se em mim segundo a vossa palavra. Ave Maria, cheia de graça, o Senhor é convosco. Bendita sois vós entre as mulheres e bendito é o fruto do vosso ventre, Jesus. Santa Maria, Mãe de Deus, rogai por nós, pecadores, agora e na hora de nossa morte. Amém. E o Verbo se fez carne e habitou entre nós. Ave Maria, cheia de graça, o Senhor é convosco. Bendita sois vós entre as mulheres, e bendito é o fruto do vosso ventre, Jesus. Santa Maria, Mãe de Deus, rogai por nós, pecadores, agora e na hora de nossa morte. Amém. Rogai por nós, Santa Mãe de Deus, para que sejamos dignos das promessas de Cristo. Oremos. Derramai, ó Deus, a vossa graça em nossos corações, para que, conhecendo pela mensagem do anjo a encarnação do vosso Filho, cheguemos, por sua paixão e cruz, à glória da ressurreição. Por nosso Senhor Jesus Cristo,

0: Pai nosso que estais no céu, santificado seja o vosso nome. Venha a nós o vosso reino, seja feita a vossa vontade, assim na terra como no céu.
1: O pão nosso de cada dia nos dai hoje, perdoai-nos as nossas ofensas, assim como nós perdoamos a quem nos tem ofendido. E não nos deixeis cair em tentação, mas livrai-nos do mal. Amém.
0: Ave Maria, cheia de graça, o Senhor é convosco. Bendita sois vós entre as mulheres, e bendito é o fruto do vosso ventre, Jesus.
1: Santa Maria, Mãe de Deus, rogai por nós, pecadores, agora e na hora de nossa morte. Amém.
0: Ave Maria, cheia de graça, o Senhor é convosco. Bendita sois vós entre as mulheres, e bendito é o fruto do vosso ventre, Jesus.
1: Santa Maria, Mãe de Deus, rogai por nós, pecadores, agora e na hora de nossa morte. Amém.
0: Ave Maria, cheia de graça, o Senhor é convosco. Bendita sois vós entre as mulheres, e bendito é o fruto do vosso ventre, Jesus.
1: Santa Maria, Mãe de Deus, rogai por nós, pecadores, agora e na hora de nossa morte. Amém.
0: Ave Maria, cheia de graça, o Senhor é convosco. Bendita sois vós entre as mulheres, e bendito é o fruto do vosso ventre, Jesus.
1: Santa Maria, Mãe de Deus, rogai por nós, pecadores, agora e na hora de nossa morte. Amém.
0: Ave Maria, cheia de graça, o Senhor é convosco. Bendita sois vós entre as mulheres, e bendito é o fruto do vosso ventre, Jesus.
1: Santa Maria, Mãe de Deus, rogai por nós, pecadores, agora e na hora de nossa morte. Amém.
0: Ave Maria, cheia de graça, o Senhor é convosco. Bendita sois vós entre as mulheres, e bendito é o fruto do vosso ventre, Jesus.
1: Santa Maria, Mãe de Deus, rogai por nós, pecadores, agora e na hora de nossa morte. Amém.
0: Ave Maria, cheia de graça, o Senhor é convosco. Bendita sois vós entre as mulheres, e bendito é o fruto do vosso ventre, Jesus.
1: Santa Maria, Mãe de Deus, rogai por nós, pecadores, agora e na hora de nossa morte. Amém.
0: Ave Maria, cheia de graça, o Senhor é convosco. Bendita sois vós entre as mulheres, e bendito é o fruto do vosso ventre, Jesus.
1: Santa Maria, Mãe de Deus, rogai por nós, pecadores, agora e na hora de nossa morte. Amém.
0: Ave Maria, cheia de graça, o Senhor é convosco. Bendita sois vós entre as mulheres, e bendito é o fruto do vosso ventre, Jesus.
1: Santa Maria, Mãe de Deus, rogai por nós, pecadores, agora e na hora de nossa morte. Amém.
0: Ave Maria, cheia de graça, o Senhor é convosco. Bendita sois vós entre as mulheres, e bendito é o fruto do vosso ventre, Jesus.
1: Santa Maria, Mãe de Deus, rogai por nós, pecadores, agora e na hora de nossa morte. Amém.
0: Glória ao Pai, ao Filho e ao Espírito Santo.
1: Como era

0: Pai nosso que estais no céu, santificado seja o vosso nome. Venha a nós o vosso reino, seja feita a vossa vontade, assim na terra como no céu.
1: O pão nosso de cada dia nos dai hoje, perdoai-nos as nossas ofensas, assim como nós perdoamos a quem nos tem ofendido. E não nos deixeis cair em tentação, mas livrai-nos do mal. Amém.
0: Ave Maria, cheia de graça, o Senhor é convosco. Bendita sois vós entre as mulheres, e bendito é o fruto do vosso ventre, Jesus.
1: Santa Maria, Mãe de Deus, rogai por nós, pecadores, agora e na hora de nossa morte. Amém.
0: Ave Maria, cheia de graça, o Senhor é convosco. Bendita sois vós entre as mulheres, e bendito é o fruto do vosso ventre, Jesus.
1: Santa Maria, Mãe de Deus, rogai por nós, pecadores, agora e na hora de nossa morte. Amém.
0: Ave Maria, cheia de graça, o Senhor é convosco. Bendita sois vós entre as mulheres, e bendito é o fruto do vosso ventre, Jesus.
1: Santa Maria, Mãe de Deus, rogai por nós, pecadores, agora e na hora de nossa morte. Amém.
0: Ave Maria, cheia de graça, o Senhor é convosco. Bendita sois vós entre as mulheres, e bendito é o fruto do vosso ventre, Jesus.
1: Santa Maria, Mãe de Deus, rogai por nós, pecadores, agora e na hora de nossa morte. Amém.
0: Ave Maria, cheia de graça, o Senhor é convosco. Bendita sois vós entre as mulheres, e bendito é o fruto do vosso ventre, Jesus.
1: Santa Maria, Mãe de Deus, rogai por nós, pecadores, agora e na hora de nossa morte. Amém.
0: Ave Maria, cheia de graça, o Senhor é convosco. Bendita sois vós entre as mulheres, e bendito é o fruto do vosso ventre, Jesus.
1: Santa Maria, Mãe de Deus, rogai por nós, pecadores, agora e na hora de nossa morte. Amém.
0: Ave Maria, cheia de graça, o Senhor é convosco. Bendita sois vós entre as mulheres, e bendito é o fruto do vosso ventre, Jesus.
1: Santa Maria, Mãe de Deus, rogai por nós, pecadores, agora e na hora de nossa morte. Amém.
0: Ave Maria, cheia de graça, o Senhor é convosco. Bendita sois vós entre as mulheres, e bendito é o fruto do vosso ventre, Jesus.
1: Santa Maria, Mãe de Deus, rogai por nós, pecadores, agora e na hora de nossa morte. Amém.
0: Ave Maria, cheia de graça, o Senhor é convosco. Bendita sois vós entre as mulheres, e bendito é o fruto do vosso ventre, Jesus.
1: Santa Maria, Mãe de Deus, rogai por nós, pecadores, agora e na hora de nossa morte. Amém.
0: Ave Maria, cheia de graça, o Senhor é convosco. Bendita sois vós entre as mulheres, e bendito é o fruto do vosso ventre, Jesus.
1: Santa Maria, Mãe de Deus, rogai por nós, pecadores, agora e na hora de nossa morte. Amém.
0: Glória ao Pai, ao Filho e ao Espírito Santo.
1: Como era

0: Pai nosso que estais no céu, santificado seja o vosso nome. Venha a nós o vosso reino, seja feita a vossa vontade, assim na terra como no céu.
1: O pão nosso de cada dia nos dai hoje, perdoai-nos as nossas ofensas, assim como nós perdoamos a quem nos tem ofendido. E não nos deixeis cair em tentação, mas livrai-nos do mal. Amém.
0: Ave Maria, cheia de graça, o Senhor é convosco. Bendita sois vós entre as mulheres, e bendito é o fruto do vosso ventre, Jesus.
1: Santa Maria, Mãe de Deus, rogai por nós, pecadores, agora e na hora de nossa morte. Amém.
0: Ave Maria, cheia de graça, o Senhor é convosco. Bendita sois vós entre as mulheres, e bendito é o fruto do vosso ventre, Jesus.
1: Santa Maria, Mãe de Deus, rogai por nós, pecadores, agora e na hora de nossa morte. Amém.
0: Ave Maria, cheia de graça, o Senhor é convosco. Bendita sois vós entre as mulheres, e bendito é o fruto do vosso ventre, Jesus.
1: Santa Maria, Mãe de Deus, rogai por nós, pecadores, agora e na hora de nossa morte. Amém.
0: Ave Maria, cheia de graça, o Senhor é convosco. Bendita sois vós entre as mulheres, e bendito é o fruto do vosso ventre, Jesus.
1: Santa Maria, Mãe de Deus, rogai por nós, pecadores, agora e na hora de nossa morte. Amém.
0: Ave Maria, cheia de graça, o Senhor é convosco. Bendita sois vós entre as mulheres, e bendito é o fruto do vosso ventre, Jesus.
1: Santa Maria, Mãe de Deus, rogai por nós, pecadores, agora e na hora de nossa morte. Amém.
0: Ave Maria, cheia de graça, o Senhor é convosco. Bendita sois vós entre as mulheres, e bendito é o fruto do vosso ventre, Jesus.
1: Santa Maria, Mãe de Deus, rogai por nós, pecadores, agora e na hora de nossa morte. Amém.
0: Ave Maria, cheia de graça, o Senhor é convosco. Bendita sois vós entre as mulheres, e bendito é o fruto do vosso ventre, Jesus.
1: Santa Maria, Mãe de Deus, rogai por nós, pecadores, agora e na hora de nossa morte. Amém.
0: Ave Maria, cheia de graça, o Senhor é convosco. Bendita sois vós entre as mulheres, e bendito é o fruto do vosso ventre, Jesus.
1: Santa Maria, Mãe de Deus, rogai por nós, pecadores, agora e na hora de nossa morte. Amém.
0: Ave Maria, cheia de graça, o Senhor é convosco. Bendita sois vós entre as mulheres, e bendito é o fruto do vosso ventre, Jesus.
1: Santa Maria, Mãe de Deus, rogai por nós, pecadores, agora e na hora de nossa morte. Amém.
0: Ave Maria, cheia de graça, o Senhor é convosco. Bendita sois vós entre as mulheres, e bendito é o fruto do vosso ventre, Jesus.
1: Santa Maria, Mãe de Deus, rogai por nós, pecadores, agora e na hora de nossa morte. Amém.
0: Glória ao Pai, ao Filho e ao Espírito Santo.

Pai nosso que estais no céu, santificado seja o vosso nome. Venha a nós o vosso reino, seja feita a vossa vontade, assim na terra como no céu. O pão

0: mal. Amém.
1: Ave Maria, cheia de graça, o Senhor é convosco. Bendita sois vós entre as mulheres, e bendito é o fruto do vosso ventre, Jesus.
0: Santa Maria, Mãe de Deus, rogai por nós, pecadores, agora e na hora de nossa morte. Amém.
1: Ave Maria, cheia de graça, o Senhor é convosco. Bendita sois vós entre as mulheres, e bendito é o fruto do vosso ventre, Jesus.
0: Santa Maria, Mãe de Deus, rogai por nós, pecadores, agora e na hora de nossa morte. Amém.
1: Ave Maria, cheia de graça, o Senhor é convosco. Bendita sois vós entre as mulheres, e bendito é o fruto do vosso ventre, Jesus.
0: Santa Maria, Mãe de Deus, rogai por nós, pecadores, agora e na hora de nossa morte. Amém.
1: Ave Maria, cheia de graça, o Senhor é convosco. Bendita sois vós entre as mulheres, e bendito é o fruto do vosso ventre, Jesus.
0: Santa Maria, Mãe de Deus, rogai por nós, pecadores, agora e na hora de nossa morte. Amém.
1: Ave Maria, cheia de graça, o Senhor é convosco. Bendita sois vós entre as mulheres, e bendito é o fruto do vosso ventre, Jesus.
0: Santa Maria, Mãe de Deus, rogai por nós, pecadores, agora e na hora de nossa morte. Amém.
1: Ave Maria, cheia de graça, o Senhor é convosco. Bendita sois vós entre as mulheres, e bendito é o fruto do vosso ventre, Jesus.
0: Santa Maria, Mãe de Deus, rogai por nós, pecadores, agora e na hora de nossa morte. Amém.
1: Ave Maria, cheia de graça, o Senhor é convosco. Bendita sois vós entre as mulheres, e bendito é o fruto do vosso ventre, Jesus.
0: Santa Maria, Mãe de Deus, rogai por nós, pecadores, agora e na hora de nossa morte. Amém.
1: Ave Maria, cheia de graça, o Senhor é convosco. Bendita sois vós entre as mulheres, e bendito é o fruto do vosso ventre, Jesus.
0: Santa Maria, Mãe de Deus, rogai por nós, pecadores, agora e na hora de nossa morte. Amém.
1: Ave Maria, cheia de graça, o Senhor é convosco. Bendita sois vós entre as mulheres, e bendito é o fruto do vosso ventre, Jesus.
0: Santa Maria, Mãe de Deus, rogai por nós, pecadores, agora e na hora de nossa morte. Amém.
1: Ave Maria, cheia de graça, o Senhor é convosco. Bendita sois vós entre as mulheres, e bendito é o fruto do vosso ventre, Jesus.
0: Santa Maria, Mãe de Deus, rogai por nós, pecadores, agora e na hora de nossa morte. Amém.
1: Glória ao Pai, ao Filho e ao Espírito Santo.

0: nosso mal. Amém.
1: Ave Maria, cheia de graça, o Senhor é convosco. Bendita sois vós entre as mulheres, e bendito é o fruto do vosso ventre, Jesus.
0: Santa Maria, Mãe de Deus, rogai por nós, pecadores, agora e na hora de nossa morte. Amém.
1: Ave Maria, cheia de graça, o Senhor é convosco. Bendita sois vós entre as mulheres, e bendito é o fruto do vosso ventre, Jesus.
0: Santa Maria, Mãe de Deus, rogai por nós, pecadores, agora e na hora de nossa morte. Amém.
1: Ave Maria, cheia de graça, o Senhor é convosco. Bendita sois vós entre as mulheres, e bendito é o fruto do vosso ventre, Jesus.
0: Santa Maria, Mãe de Deus, rogai por nós, pecadores, agora e na hora de nossa morte. Amém.
1: Ave Maria, cheia de graça, o Senhor é convosco. Bendita sois vós entre as mulheres, e bendito é o fruto do vosso ventre, Jesus.
0: Santa Maria, Mãe de Deus, rogai por nós, pecadores, agora e na hora de nossa morte. Amém.
1: Ave Maria, cheia de graça, o Senhor é convosco. Bendita sois vós entre as mulheres, e bendito é o fruto do vosso ventre, Jesus.
0: Santa Maria, Mãe de Deus, rogai por nós, pecadores, agora e na hora de nossa morte. Amém.
1: Ave Maria, cheia de graça, o Senhor é convosco. Bendita sois vós entre as mulheres, e bendito é o fruto do vosso ventre, Jesus.
0: Santa Maria, Mãe de Deus, rogai por nós, pecadores, agora e na hora de nossa morte. Amém.
1: Ave Maria, cheia de graça, o Senhor é convosco. Bendita sois vós entre as mulheres, e bendito é o fruto do vosso ventre, Jesus.
0: Santa Maria, Mãe de Deus, rogai por nós, pecadores, agora e na hora de nossa morte. Amém.
1: Ave Maria, cheia de graça, o Senhor é convosco. Bendita sois vós entre as mulheres, e bendito é o fruto do vosso ventre, Jesus.
0: Santa Maria, Mãe de Deus, rogai por nós, pecadores, agora e na hora de nossa morte. Amém.
1: Ave Maria, cheia de graça, o Senhor é convosco. Bendita sois vós entre as mulheres, e bendito é o fruto do vosso ventre, Jesus.
0: Santa Maria, Mãe de Deus, rogai por nós, pecadores, agora e na hora de nossa morte. Amém.
1: Ave Maria, cheia de graça, o Senhor é convosco. Bendita sois vós entre as mulheres, e bendito é o fruto do vosso ventre, Jesus.
0: Santa

Olá, meu amigo, minha amiga, está no ar mais uma edição do nosso programa Fé e Vida, aqui na apresentação do Padre Joãozinho Baiano pela sua rádio educadora Senhora Santana de Caetité. Vamos falar um pouquinho hoje sobre a vida terrena, como uma aventura única e irrepetível, fascinante. Nossos pais nos transmitiram o dom da vida e assim começou a aventura mais fascinante, viver. Que bom viver! Quantas experiências a contar, de todo tipo, mas não podemos esquecer, estamos nesta vida provisoriamente, de passagem. Um dia, queira ou não, nós nos despediremos daqui para sempre. Esse dia pode ser hoje ou daqui a 100 anos, mas vai chegar com certeza. Esta é uma única experiência, irrepetível, não haverá outra oportunidade, a chance é uma só. E é também uma experiência fascinante, cheia de desafios e de emoções. A tragédia é desperdiçá-la. Como então vivê-la de maneira autêntica? Vamos indicar alguns pontos que nos ajudam. Primeiro, partir da vida. Nem sempre partimos da vida. Há pessoas que partem de doutrinas ou leis. É um caminho perigoso. Pode provocar o legalismo, preconceitos. A vida pode ficar amarrada, encaixotada, sufocada. O importante, no primeiro passo, é partir da vida. Segundo passo, saber escutar a nossa vida e as dos outros. Não só partir da vida, mas saber escutá-la. Com frequência, não escutamos, fugimos de nós mesmos, não damos voz nem vez às verdadeiras aspirações e caímos na superficialidade. É preciso escutar. Terceiro, silêncio interior e exterior. Para escutar é preciso saber calar, fazer silêncio. O silêncio é importante. Vivemos numa sociedade muito barulhenta. Há barulho em todo lugar, nas casas, nas ruas, nos bairros e em todo momento, de dia e de noite. Em certas casas, a televisão fica ligada horas e horas, mesmo quando ninguém está assistindo. O importante é que faça barulho. A cultura de massa tornou-se uma cultura barulhenta e agitada. Com frequência, onde há muito barulho, há um grande vazio. O barulho nos torna superficiais, emotivos, agressivos, prejudica o discernimento. Às vezes, não há barulho externo, mas há um barulho interno. Aquele que está dentro de nós é o turbilhão interior que provoca um pensar desarrumado, desarticulado e fútil. Ainda não terminamos um pensamento e já estamos em outro, tudo na base da agitação. Por falta de silêncio interior e exterior, nossas aspirações não são bem trabalhadas. Tomamos decisões apressadas. Falta-nos convicções profundas, capazes de conduzir-nos com clareza nas travessias da vida. Outros pontos importantes, ter humildade. O silêncio abre o caminho para a humildade. O humilde é uma pessoa sincera, realista, aberta. Docilidade interior. O humilde está de coração aberto aos apelos, é dócil interiormente. Rompe as barreiras do presente, dá passos à frente. Ele é caminheiro e ao encontro dos outros. Ter consciência crítica sobre a nossa vida, a realidade socioeconômica, política e cultural que nos rodeia e a do mundo interior é ir às causas das situações. A consciência ingênua e superficial prejudica a construção do sentido autêntico da vida. Dar um sentido verdadeiro à vida é o desafio para todos. Sem esse sentido, destruímos-nos como pessoas humanas. Rezemos a oração do dia. Oremos. Ó Deus, força daqueles que esperam em vós, sede favorável ao nosso apelo, e como nada podemos em nossa fraqueza, dai-nos sempre o socorro da vossa graça, para que possamos querer e agir conforme a vossa vontade, seguindo os vossos mandamentos. Por nosso Senhor Jesus Cristo, vosso Filho, que é Deus e convosco vive e reina na unidade do Espírito Santo, por todos os séculos dos séculos. Amém.
Vamos ouvir a música Por Que Sou Importante, do padre Joãozinho Baiano, e na sequência ouviremos o Evangelho do Dia.

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1: E o Evangelho de hoje é segundo Mateus, capítulo 5, versículos 38 ao 42. Proclamação do Evangelho de Jesus Cristo segundo São Mateus. Glória a vós, Senhor. Naquele tempo, disse Jesus aos seus discípulos: ouvistes o que foi dito, olho por olho e dente por dente. Eu, porém, vos digo, não enfrenteis quem é malvado. Pelo contrário, se alguém te dar um tapa na face direita, oferece-lhe também a esquerda. Se alguém quiser abrir um processo para tomar a tua túnica, dá-lhe também um manto. Se alguém te forçar a andar 1 quilômetro, caminha 2 com ele. Dá a quem te pedir e não vires as costas a quem te pede emprestado. Palavra da salvação, glória a vós, Senhor.
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1: Muito bem, meu irmão, minha irmã, refletindo aqui o Santo Evangelho que nós acabamos de escutar, segundo Mateus, capítulo 5, versículos 38 ao 42, o que o Evangelho de hoje nos exorta a quebrar o espiral do mal, derrubando a lei do talião como critério de ação, que era olho por olho e dente por dente. De fato, o discípulo do reino deve agir sempre de maneira pacífica e estar consciente de que é pela caridade e pela prática do amor que poderá transformar a realidade na qual está inserido. Sem dúvidas, a paz será uma realidade reinante apenas quando formos capazes de promovê-la pelo exemplo do bem que praticamos. Louvado seja nosso Senhor Jesus Cristo, para sempre seja louvado. E vamos agora ouvir a música Santos Juninos, do padre Joãozinho Baiano. Quero dedicar para todas as pessoas que comemoram São João, que acendem a fogueira, e também todas as comunidades de São João Batista.

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1: E a lição de vida que trago neste momento é de um autor desconhecido e tem como título Gratidão. O homem por detrás do balcão olhava a rua de forma distraída. Uma garotinha se aproximou da loja e amassou o narizinho contra o vidro da vitrine. Os olhos da cor do céu brilhavam.

0: rosa.
1: Sabe, quero dar este presente para minha irmã mais velha. Desde que morreu nossa mãe, ela cuida da gente e não tem tempo para ela. É aniversário dela e tenho certeza que ficará feliz com o colar que é da cor dos olhos dela. O homem foi para o interior da loja, colocou o colar em um estojo, embrulhou com um vistoso papel vermelho e fez um laço caprichado com uma fita verde. Tome, disse para a garota, leve com cuidado. Ela saiu feliz, saltitando pela rua abaixo. Ainda não acabara o dia quando uma linda jovem de cabelos loiros e maravilhosos olhos azuis adentrou a loja. Colocou sobre o balcão o já conhecido embrulho desfeito e indagou. Este colar foi comprado aqui? Sim, senhora. E quanto custou? Ah, falou o dono da loja, o preço de qualquer produto da minha loja é sempre um assunto confidencial entre o vendedor e o cliente. A moça continuou, mas minha irmã tinha somente algumas moedas. O colar é verdadeiro, não é? Ela não teria dinheiro para pagá-lo. O homem tomou o estojo, refez o embrulho com extremo carinho, colocou a fita e o devolveu à jovem e disse, ela pagou o preço mais alto que qualquer pessoa pode pagar. Ela deu tudo o que ela tinha. O silêncio encheu a pequena loja e duas lágrimas rolaram pela face emocionada da jovem enquanto suas mãos tomavam o pequeno embrulho. Breve reflexão. A verdadeira doação é dar-se por inteiro, sem restrições. Gratidão de quem ama não coloca limites para os gestos de ternura. Seja sempre grato. Não espere pelo reconhecimento de ninguém. Gratidão com amor não apenas aquece quem recebe, como reconforta quem oferece. Que assim seja. Amém. E assim vamos finalizando o nosso programa. Muito obrigado pelo carinho da sua audiência. Que Deus abençoe a você e sua família. Uma boa semana. Grande abraço. Tchau, tchau.

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2: 18 horas e 44 minutos.
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1: 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As sessões, de forma.
2: Declinará a sua assinatura, em seguida colherá as assinaturas dos demais vereadores e nós daremos a ata por aprovada conforme o número de assinaturas. No pequeno expediente, algum vereador que queira fazer registro de falecimento ou renúncia nos termos regimentais, é só fazer a inscrição que terá a palavra. Está escrito o vereador Jairo Fraga. Vossa Excelência tem a palavra.
3: Senhor presidente, eu quero comunicar aqui o falecimento do senhor Francisco, tio do vereador Lelê de Cláudio Borges. É um dos motivos que ele também não se faz presente na sessão. Comunicar aqui o falecimento de seu Manel, ali da Lagoa de Félix Pereira, pai do nosso amigo Fá, seu Manel, cidadão de bem. E nesse momento eu já mando aqui as minhas condolências a todos os familiares. Seu Manel sempre um conselheiro ali naquela região e certamente fará muita falta. Quero comunicar também o falecimento do senhor Cassiano, ali da comunidade Salinas, ali de Tanquinho de Aroeiras. Cidadão também muito respeitado, família grande, o qual eu deixo aqui o meu abraço, né? Fazer Maria, seu filho, e a todos os irmãos. Só, senhor presidente.
2: Obrigado, vereador Jairo. Continua franqueada a palavra.
4: Senhor presidente.
2: Pois não, o vereador Rodrigo Gondim tem a palavra.
4: É com surpresa também que agora comunicado pelo vereador Jairo, o falecimento de Chiquinho, além do Brasil, mais conhecido como Chiquinho, de seu Manel Castro, e a quem eu quero aqui dar minhas condolências para ele, para a família dele, Naná, Rita e todos os filhos, os que moram fora, e que Deus conforte a todos. Era ali um companheirão nosso ali em Brejim, moravam vizinhos ali na rua João Pessoa, em Brejim das Ametistas. Cidadão de bem, trabalhador, mas estava acometido com câncer e vinha realmente sofrendo muito. E Deus agora achou o momento para descansar, para que ele fosse descansar nos braços do Pai. Que Deus abençoe a todos e conforte a família com Dona Du e todas as suas filhas. Era isso, senhor presidente.
2: Registro feito, vereador Rodrigo. A Câmara também Legislativa manifesta profundo pesar aí pelo passamento de seu Francisco. A palavra continua franqueada. Não tendo nenhum vereador mais inscrito no pequeno expediente, antes dos encaminhamentos para a distribuição dos projetos à comissão, nós temos alguns comunicados aqui que nós iremos dar ciência aos senhores vereadores. Solicito do secretário Miguel Nogueira a leitura de um ofício recebido hoje por essa casa, o ofício número 01 de 2026 da Associação Comunitária de Caldeiras e Adjacência.
5: Ofício número 1 de 2026 da Associação Comunitária de Caldeiras e Adjacências. Excelentíssimos senhores vereadores, a Associação Comunitária de Caldeiras, inscrita no CNPJ número 16.419.368.000129, com sede na comunidade de Caldeiras, zona rural deste município, vem respeitosamente a presença de vossas excelências, com fundamento no direito de petição e no princípio da participação popular, solicitar a realização de audiência pública pública nesta Casa Legislativa nos termos regimentais para discutir a seguinte pauta: concessão de incentivos fiscais ao complexo eólico instalado na região, que opera 29 torres no município de Caetité e 11 torres no município de Tanque Novo, diante da total ausência de contrapartidas relevantes, incluindo obras físicas, projetos sociais e geração de emprego local em benefício da comunidade Caldeiras e adjacências. Justificativa: os moradores representados por essa associação tomaram conhecimento de projeto de lei número 1240 de 12 de junho de 2026, de autoria do Poder Executivo, que autoriza a concessão de incentivo fiscal sobre forma de redução temporária de alíquota de imposto sobre serviços de qualquer natureza, ISSQN, à empresa responsável pelo complexo eólico. Contudo, desde o início da instalação do referido complexo em nossa região, a empresa não realizou nenhuma contrapartida de grande relevância para a comunidade Caldeiras em específico, não executou qualquer obra física de expressiva relevância, tais como pavimentação, manutenção de estradas, vicinais, implantação de iluminação pública, melhoria no abastecimento de água ou outras infraestruturas essenciais, não promoveu projetos sociais de qualquer natureza, como cursos de capacitação profissional, programas de geração de renda, ações de, na área de saúde, educação ou esporte. E após a instalação do parque eólico e durante toda a sua operação, nenhum morador da comunidade foi contratado. Toda a mão de obra ocupada pela empresa, desde de serviços gerais até os altos escalões, é proveniente exclusivamente do município de Tanque Novo. Essa realidade indigna os moradores que assistem a empresa usufruir dos recursos naturais do território de Caetité, sem nenhum retorno em emprego local e ainda assim pleitear incentivos fiscais por parte do poder público municipal. Essa situação impede a geração de renda local, aprofunda as desigualdades regionais e demonstra que, sem uma exigência formal e fiscalizável de contrapartidas, a concessão de novos incentivos fiscais não trará nenhum benefício palpável à nossa comunidade. Diante disso, entendemos ser imprescindível a realização de audiência pública antes de qualquer deliberação definitiva pelo projeto de lei 1240 de 2026, com a presença do Poder Executivo Municipal, os representantes da empresa e da sociedade civil, para que possamos discutir e exigir contrapartidas efetivas, transparentes e mensuráveis para Caldeiras e adjacências. Certos da sensibilidade democrática e do compromisso com a transparência que norteiam esta Casa Legislativa, aguardamos a convocação da referida audiência pública em data a ser oportunamente designada. Atenciosamente, Lucas Leonardo de Souza, presidente da Associação Comunitária de Caldeiras.
2: Senhores vereadores, esse ofício que acabamos de receber na Câmara Municipal, ela é uma matéria correlata ao projeto de lei que foi encaminhado hoje a essa casa e será distribuído, de modo que ainda será tramitado nessa casa o projeto de lei sob o número 1240 de 12 de junho de 2026, e naturalmente a manifestação da comunidade, ela é importante, inclusive, para que os senhores vereadores criem e construam o convencimento da importância da matéria e do impacto dela. Então nós devemos considerar certamente a manifestação da comunidade. Irei disponibilizar a todos os gabinetes cópia. Eu acho que inclusive já, a associação já encaminhou, mas quem não teve acesso ainda à cópia do ofício, basta solicitar. A Secretaria da Casa fará o encaminhamento para que os senhores vereadores tenham conhecimento desse ofício e nós trataremos a manifestação aí da associação e da comunidade com a devida atenção no que se refere a esse importante projeto de lei. Dando continuidade, senhores vereadores, nós também recebemos da Associação dos Amigos do Museu do Alto Sertão um ofício que foi direcionado tanto a nós aqui da Câmara Municipal, através do presidente Mário Rebouças, mas também foi ao seu prefeito municipal, Valtécio Neves Aguiar, o secretário de Educação, Jorge Antônio dos Santos, e Jair Antônio Soares, secretário de Cultura. É também uma matéria correlata à outra que será discutido hoje nessa casa, está em tramitação, de modo que, para conhecimento dos senhores vereadores, eu solicito ao secretário Miguel Nogueira a leitura do referido ofício.
5: Excelentíssimo senhor prefeito Valtécio Neves Aguiar, excelentíssimo professor Jorge Antônio dos Santos, secretário municipal de Educação, excelentíssimo senhor Jair Soares, secretário municipal de Cultura, Esporte, Lazer e Turismo, excelentíssimo senhor Mário Rebouças, presidente da Câmara Municipal e demais senhores vereadores da Câmara Legislativa de Caetité. Assunto: reforma administrativa e proposta de alteração da pasta administrativa do MASB. Excelentíssimos senhores, prefeitos, secretários, presidente da Câmara, senhores vereadores, a Associação de Amigos do Museu do Alto Sertão da Bahia, a MASB, vem respeitosamente apresentar suas considerações e preocupações diante da proposta de alteração da vinculação administrativa do museu e da reforma administrativa em curso no âmbito da Prefeitura Municipal de Caetité. O objetivo desse documento é contribuir para o diálogo institucional, ressaltando aspectos técnicos, legais e operacionais indispensáveis à continuidade das atividades do MASB e à preservação do patrimônio arqueológico sob sua responsabilidade. Atualmente, o Museu do Alto Sertão da Bahia conta com equipe mínima para a manutenção de suas atividades administrativas, operacionais, educativas e de preservação patrimonial. Seu quadro funcional é composto por um gerente, cargo em comissão, dois auxiliares administrativos, sendo um efetivo e um contratado, uma recepcionista, servidora efetiva, um auxiliar de serviços gerais contratado, uma professora, servidora efetiva com carga horária de 20 horas, dois vigilantes noturnos contratados e cinco estagiários vinculados ao NEB. Cabe destacar que a Secretaria Municipal de Educação tem garantido também, ainda que com limitações, o fornecimento regular de materiais de limpeza, consumo, papelaria, essenciais ao funcionamento cotidiano da instituição. Quanto às demais secretarias municipais, observa-se que as demandas relacionadas à manutenção externa, iluminação e intervenções estruturais necessárias à conservação do equipamento público nem sempre são atendidas em tempo hábil, havendo por vezes demora na execução dos serviços solicitados, o que pode comprometer a adequada preservação da infraestrutura e pleno funcionamento do museu. O MASB é reconhecido pelo IPAM como instituição de guarda e pesquisa de bens arqueológicos, estando regularmente inserido no Cadastro Nacional de Instituições de Guarda e Pesquisa de Bens Arqueológicos, gerido pelo Centro Nacional de Arqueologia, uma chancela que confere ao MASB a capacidade legal e técnica para emitir declarações de endosso institucional, instrumento indispensável para pesquisas arqueológicas realizadas no âmbito do licenciamento ambiental. Cumpre reiterar que o endosso institucional constitui importante mecanismo de captação de recursos financeiros destinado à manutenção da infraestrutura, à conservação de acervos, ao desenvolvimento de pesquisa, à qualificação técnica e às ações de socialização do patrimônio arqueológico. Nos termos da portaria do IPAM número 271, de 1º de agosto de 2025, as instituições de guarda e de pesquisa são responsáveis pela conservação, pesquisa e socialização dos bens arqueológicos sobre sua guarda, devendo atentar permanentemente aos requisitos estabelecidos

0: pelo órgão federal. A mesma portaria estabelece que o IPAM realize fiscalizações periódicas, podendo reclassificar a instituição como inapta, caso sejam constatadas deficiências que coloquem em risco os acervos sob sua guarda. É importante ressaltar que os gestores e responsáveis técnicos da instituição respondem perante os órgãos de controle pelo cumprimento dessas obrigações, podendo sofrer sanções administrativas decorrentes do descumprimento das exigências legais técnicas estabelecidas. Cumpre lembrar ainda que os arquivos arqueológicos depositados no MASB já ultrapassam 80 mil peças, constituem bens da União, conforme dispõe a Lei Federal 3924 de 1961. Dessa forma, qualquer dano, extravio, deterioração, abandono ou comprometimento das condições adequadas de preservação desses materiais podem configurar infração administrativa e gerar responsabilização perante os órgãos federais competentes. Diante desse contexto, a MASB entende que qualquer alteração administrativa relacionada ao MASB deve observar rigorosamente as responsabilidades legais assumidas pelo município perante o IPAM, garantindo a manutenção de estrutura mínima de funcionamento do museu, a preservação de equipe técnica e operacional necessária ao cumprimento das exigências da portaria do IPAM 271-2025, a continuidade serviço de limpeza, segurança, manutenção predial e apoio administrativo, a garantia de recursos para conservação, pesquisa e socialização dos acervos, a preservação das condições que asseguram ao MASB a manutenção de sua condição de instituição de guarda e pesquisa de bens arqueológicos, a continuidade das parcerias acadêmicas, em especial com a UNEB, e o diálogo institucional com a sociedade civil organizada, pesquisadores, universidades e demais parceiros envolvidos com a preservação do patrimônio cultural. Outro aspecto a se considerar é que o Museu do Alto Sertão tem realizado um trabalho relevante de educação patrimonial, não só nas escolas de Caetité, mas também de outros municípios. No ano 2024-2025, o MASB atendeu a um público de mais de 17 mil pessoas, o que indica o potencial desse equipamento cultural para ser cidade. Diante do exposto, a associação compreende que o momento não é favorável à mudança de pasta da Secretaria de Educação para a Secretaria de Cultura, Esporte, Lazer e Turismo, visto que a SESCELT já enfrenta suas próprias dificuldades de falta de corpo técnico especializado, não dispondo de recursos humanos e financeiros que garantam de forma permanente o funcionamento do MASB e o cumprimento do seu papel social, educativo e cultural para o qual foi criado desde 2013. Mais uma vez, a Associação Amigos do Museu do Alto Sertão reafirma sua disposição para contribuir com o município na construção de soluções que fortalece o MASB, garantindo a continuidade de suas atividades, a preservação do patrimônio arqueológico e o cumprimento de obrigações legais assumidas perante os órgãos federais competentes. Certo da atenção, sensibilidade de vossas senhorias para a relevância desta pauta, colocamos-nos à disposição para quaisquer esclarecimentos. Atenciosamente, professora Zélia Malheiro Marques, presidente da AMASB.
1: Senhores vereadores, nós recebemos essa manifestação aí da Associação dos Amigos do Museu do Alto Sertão. Essa também é uma matéria que está correlata a uma matéria que está em tramitação hoje na casa, que é a reforma administrativa, e no momento oportuno então do debate nós abriremos aí a possibilidade de atendermos essa demanda justa e pertinente e ainda contemporânea, né, tá dentro do prazo para que a gente possa adequar conforme o resultado aí, o entendimento do plenário da casa. Dando o seguimento, dando seguimento, nós temos aqui sobre a mesa o ofício do vereador Miguel Gonçalves Nogueira, ofício número 52, excelentíssimo senhor Mário Rebouças de Almeida, presidente da Câmara de Vereadores de Caetité. Caetité, 15 de junho de 2026. Venho respeitosamente à presença de Vossa Excelência solicitar a retirada da emenda supressiva apresentada ao projeto de lei 1232 de 2026, que dispõe sobre a alteração da lei municipal 527 de 2001, ampliando o número de vagas do cargo de fiscal de obras no quadro efetivo do município de Caetité, Bahia. A presente solicitação decorre da reconsideração da matéria objeto da emenda, não havendo mais interesse em sua tramitação perante esta Casa Legislativa. Desta forma, requer-se que sejam adotadas as providências regimentais cabíveis para o arquivamento e retirada da referida emenda supressiva. Sem mais, para o momento, renovo votos de estima e consideração. Atenciosamente, Miguel Gonçalves Nogueira. Então, o vereador autor da emenda supressiva ao projeto de lei 1232 encaminhou a solicitação e, naturalmente, Cabe a nós aqui da mesa diretora fazer o deferimento do pedido do vereador Miguel Nogueira. Pois não, vereador Rodrigo?
2: Diante da retirada da emenda do vereador Miguel Nogueira, nobre colega, do projeto, eu quero ler um voto que eu quero colocar para ser constado em ato, uma questão de ordem em relação a esse projeto. Eu gostaria de lê-lo e
1: pedir perfeito, senhor vereador,
2: já a pertinência de Vossa Excelência ser colocado constado em ato.
1: Perfeitamente. O senhor pode fazer a leitura do voto. Já solicito à Secretaria da Casa que faça constar na íntegra na ata dessa sessão.
2: Senhor presidente, solicito constar em ata que eu voto contra do projeto lei 1232 de 26, por conta de ser um projeto direcionado a beneficiar um servidor público por nome de seu Iverson Carvalho, servidor comissionado e de confiança do prefeito Valtesse Aguiar, inclusive com denúncias junto ao Ministério Público de possível dano ao erário municipal, quando o referido servidor comissionado atestou indevidamente prestação de serviço à municipalidade pela empresa do seu próprio genitor. Ademais, é público e notório na cidade de Caetité que o senhor Iverson Carvalho, sendo servidor da Secretaria de Infraestrutura de Caetité, tem exercido práticas no mínimo duvidosas relativamente à legalização fundiária, à regularização de imóveis no município de Caetité, bem como suspeita-se, adiante a evolução patrimonial e de padrão de vida do mesmo nos últimos 6 anos, não agir com a moralidade, a legalidade aos ocupantes de órgãos públicos. Sendo assim, necessário pontuar que esse projeto de lei por objetivar a contratação definitiva de um servidor comissionado temporário como servidor efetivo, qual seja do senhor Ives Carvalho, amigo apoiador do senhor, de confiança do senhor prefeito, conhecido na campanha eleitoral do prefeito como o menino do drone de Valtesse, que é o quinto colocado e fora do número de vagas do concurso municipal já realizado em andamento, que previa 3 vagas para o cargo de fiscal de obras. Pretendendo o prefeito aumentar 2 vagas justamente para beneficiar o quinto colocado, viola claramente os princípios da constitucionalidade, da moralidade e a impessoalidade administrativa. Requer ainda que a presente ata, após lida e aprovada, seja encaminhada ao Ministério Público Estadual, juntamente com a cópia do projeto de lei, para o devido conhecimento e providências pelo cometimento de claro ato de improbidade administrativa do senhor prefeito Valtesse Aguiar. É isso, senhor presidente, eu passo as mãos do colega Léo para que conste em ata, por gentileza.
1: Obrigado, vereador Rodrigo, deferido pedido de Vossa Excelência, e solicito da Secretaria da Casa as providências necessárias. Pois não. É questão de ordem, vereador Júnior. Pois não.
3: Eu acho que o voto do vereador Rodrigo é uma questão pessoal dele achar. Agora, eu não sei onde é que está embasado regimentalmente, que é a própria mesa da Câmara que tem que fazer esse tanto que ele fez. O vereador Rodrigo tem todo o direito de interpretar, de entender, mas esse procedimento que tem que tomar ele depois de uma coisa que nem aconteceu ainda no plenário de Caetité, ele já quer que conste que a mesa encaminhe o Ministério Público. E mesmo porque, se é de regimental, tem que passar pelo crivo do plenário dessa casa.
2: Perfeitamente, meu presidente, pela
1: ordem. Pois não, vereador Rodrigo.
2: O meu voto é contrário e eu já estou explicando os motivos pelos quais eu o faço, porque eu tenho certeza absoluta que, diante de tantas as votações que aqui existem, não há dúvida que vai ser aprovado. Até a emenda que eu tinha conversado com o próprio vereador Miguel. Se a emenda de vereador Miguel tivesse prevalecido, tenha certeza que eu votaria a favor do projeto. Mas o projeto, ele tem a clara intenção, não respeita a impessoalidade, já sabe quem passou e quem está em quinto lugar. Então eu tenho direito, diante das indagas que eu já fiz com esse cidadão, diante das denúncias que eu fiz comprovadamente contra ele, que eu não denuncio sem prova, e desafio alguém me desafiar aqui, que eu fiz alguma denúncia sem prova, diante disso, eu estou fazendo o meu voto dessa forma, pedi apenas para constar em ata, e já dei meu voto contrário na deliberação desse projeto. Mesmo porque esse projeto tem que ir à votação, porque ele já se passaram 2 sessões e ele está sob vista. Então ele vai para a votação hoje, eu já sei o resultado, ele vai ser aprovado, vai. E eu vou questioná-lo depois. É meu direito.
3: Não, eu estou dizendo que é seu direito. Agora, não é o seu direito. não é o seu direito determinar que a mesa encaminhe pelo Ministério Público, não é seu direito. Me mostra aí que eu posso, até que eu tô errado regimentalmente, você mexer, não é.
4: Eu posso pedir, você, eu posso pedir, espeça ao Ministério Público.
3: Não pode.
1: Senhores vereadores,
3: não consta e não tem. Eu tenho direito de pôr seu voto. Agora,
4: olha, Vossa Excelência não prestou atenção no que eu li.
3: Eu li demais.
4: Requeiro, eu estou requerendo, eu não estou abrigando.
3: Você está requerendo.
4: O vereador, não. Presidente pode dizer muito bem. Eu não faço,
3: eu passo acho, a não, Rodrigo, senhor, eu não estou questionando o seu voto. Eu estou questionando nos trâmites que o senhor está querendo impor aqui no plenário. Não está querendo impor. Eu acho que
1: o vereador João.
3: E mesmo porque essa matéria ainda era para ser discutida na hora exata. O não, presidente abriu o precedente mais uma vez em hora inoportuna.
4: Se
3: abriu, o presidente tornou a abrir em hora inoportuna. Era que você decidir na hora que fosse votar o projeto. Eu respeito o seu voto. Eu respeito o seu voto, não tem a mesma interpretação do senhor, é uma questão política, porque se o cara passou no concurso, onde é que ele, eu não vejo assim, não vejo, mas o senhor tem todo o direito de se manifestar, claro. Levar à justiça, claro. Provar que o rapaz é tudo isso aí que o senhor está falando, e se for tudo isso aí, ele tem que ser metido na cadeia 300 anos, não, o senhor tem que provar isso da justiça.
4: Como eu disse a Vossa Excelência,
3: é a opinião do senhor, eu respeito, agora o trâmite, eu não aceito.
1: Eu solicito, eu fiz, vereador Rodrigo, vereador, já preciso de pedir a palavra, mas assim, quanto a essa questão, nós entendemos aqui a mesa que é uma questão superada, porque o registro feito pelo vereador, apesar de concordar com o vereador Judão um pouco que ainda antecipando a questão do voto, mas não prejudica o registro em ata, e assim será feito conforme o pedido do vereador Rodrigo. E quanto ao encaminhamento a solicitado a essa mesa, todos os encaminhamentos que os vereadores fazem da tribuna, é praxe dessa mesa diretora fazer o encaminhamento conforme solicitação do vereador requerente. Então também não há prejuízo, tendo em vista que é o pedido que é sempre deferido de qualquer vereador que dirige um requerimento dessa mesa para que se fosse expedido de ofício ou levantado alguma diligência junto a algum órgão público. A gente sempre o faz e o faz motivado no pedido do vereador. Então não há nenhum problema quanto a isso. Agora realmente também é uma certa antecipação porque a matéria não foi nem votada ainda. Vai que os argumentos e convencimentos aí construam um resultado diferente. Vamos aguardar para a gente se manifestar em cima do fato concreto. Pois não, vereador Jair?
5: Senhor presidente, eu gostaria de justificar aqui a ausência também do vereador Uau. Se encontra também estado de saúde aí, não pôde comparecer por motivo de saúde aqui a sessão, ele mandou pedir para justificar aí, viu, senhor presidente? E a gente ainda sabe que vai dar muita discussão aí para frente, a gente só pede que dê andamento, aí que está simplesmente lendo aí ainda.
1: Perfeito, vereador.
5: Né, a pauta.
1: Perfeito, vereador Jairo, registro feito, o vereador Arual também entrou em contato comigo, está aí convalescendo de um resfriado, de uma gripe aí forte que o abateu. Mas certamente na próxima sessão já estará aqui conosco. Dando seguimento, passado a fase dos comunicados que foram encaminhados à Casa Legislativa, faço aqui, expedir aqui as matérias que foram dadas entradas na casa. Para conhecimento, projeto de lei número 1240 de 2026 do senhor prefeito municipal, que autoriza a concessão de incentivo fiscal sobre forma de redução temporária da alíquota do imposto sobre serviço de qualquer natureza, ISSQN, para a empresa do complexo Tanque Novo Energias Renováveis, SA, CNPJ 35.481.793, mil ao contrário, dígito 92, e da outras providências para apreciação em regime de urgência. A matéria é encaminhada a essa casa, nós temos aí um período regimental para apreciação e logo mais na ordem do dia nós apreciaremos o regime de urgência conforme solicitação do autor da matéria, que é o Executivo Municipal. Também para conhecimento, o projeto de lei 1239 de 11 de junho de 2026, de autoria do vereador Gustavo Luiz Soares França, que dá denominação de rua Tenente Luiz Reising à rua 005, localizada no bairro São Vicente 2, neste município, e da outras providências. Para deliberação, Nós temos aí encaminhamento dos pareceres das comissões de Constituição, Justiça e Redação, de Orçamento e Contas da Câmara de Vereadores de Caetité, referente ao projeto de lei 1232, de 14 de maio de 2026, do senhor prefeito, que altera a lei municipal 527/2001, ampliando o número de vagas do cargo de fiscal de obras do quadro efetivo do município de Caetité e da outras providências com emenda supressiva. Aí, nesse caso, já não existe mais emenda supressiva, conforme foi dado ciência aos senhores vereadores, o vereador Miguel levantou a emenda que for apresentada. Também para deliberação, parecer das comissões de Constituição, Justiça e Redação e Orçamento e Contas da Câmara de Vereadores de Caetité, referente ao projeto de lei 1237, de 29 de maio de 2026, do senhor prefeito.

0: Municipal que dispõe sobre a reforma administrativa da Prefeitura Municipal de Caetité, reorganiza a estrutura administrativa do Poder Executivo e institui um novo plano de cargo em comissão e funções de confiança, fixa a respectiva tabela de vencimentos e dá outras providências. Também para deliberação, parecer da Comissão de Constituição, Justiça e Redação da Câmara de Vereadores de Caetité, referente ao projeto de decreto legislativo número 1046, de 3 de junho de 2026, de autoria do vereador Júlio César Teixeira Ladeia, que confere medalha vereador César Ladeia ao ex-vereador Zacarias Fernandes Nogueira, e da outras providências. Temos ainda para aqui a moção de aplauso apresentada pelo vereador Gustavo Luiz Soares França ao atleta João Pedro de Carvalho pela conquista da medalha de ouro no Campeonato Baiano de Karatê nas categorias sub-20 e sênior até 67 quilos. É uma moção de aplauso, mas regimentalmente nós devemos botar em caminho então a ordem do dia. Solicito do vereador Miguel Nogueira a leitura das indicações.
1: Indicação número 72, de autoria do vereador Naldinho da Ração, indicando ao seu prefeito Valtense Aguiar para que seja encaminhada a esta Casa Legislativa projeto de lei que dispõe sobre a regulamentação da Feira de Trocas e Comercialização Popular Feira do Rolo do município de Caetité. Indicação 73, de autoria do vereador Pedro Couto, indicando ao prefeito Valtense Aguiar, junto à secretaria competente, a realização de calçamento, pavimentação na área em frente ao PSF da comunidade de Campinas, zona rural do distrito de Santa Luzia. Indicação número 74, de autoria do vereador Pedro Couto, indicando ao seu prefeito Valtense Aguiar, junto à secretaria competente, a ampliação do cemitério da comunidade de Campinas, Santa Luzia. Indicação 75, de autoria do vereador Naldinho da Ração, indicando ao prefeito Valtense Aguiar, junto à Secretaria Municipal de Serviços Públicos, a realização de roçagem e patrulhamento das estradas localizadas na comunidade de Regapé, em nosso município. Indicação número 76, de autoria do vereador Ted Nezinho, indicando ao senhor prefeito Valtense Aguiar que determine, por meio da secretaria competente, a reforma da Praça do Forró, localizada no bairro Buenos Aires.
2: Vale a sua? A sua indicação? Não. Regapé. Está escrito errado. Regapé.
0: Solicito dos senhores da Secretaria da Casa que faça o encaminhamento ao senhor Executivo Municipal para que tome conhecimento e providências referente às indicações apresentadas. Senhores vereadores, consta aqui um requerimento verbal do vereador Gustavo França sobre essa mesa. Para a deliberação da inversão da ordem do dia. Consulto os senhores líderes sobre o deferimento ou não. Vereador Rodrigo Gondim, líder do União Brasil.
3: Contrário, senhor presidente.
0: Então, vereador, contrário à inversão da ordem do dia, nós passaremos naturalmente ao grande expediente, porque não há naturalmente um consenso, e aí em seguida a gente faz a apreciação da ordem do dia. Dando seguimento, senhores vereadores, passamos então ao grande expediente. O primeiro vereador inscrito, que é o vereador Almir Alves de Brito. O vereador declina, o vereador Álvaro Montenegro, né, Didácio? Vossa Excelência tem um tempo regimental.
4: Senhor presidente, senhores vereadores, amigos, amigas aqui que nos escutam pelas rádios credenciadas, pelos canais oficiais da Câmara de Vereadores de Caetité. Obviamente, senhor presidente, que o foco aqui no nosso município, na Bahia, no Brasil, nos últimos dias, aí agora está todo mundo esquecendo de política e só pensa na seleção brasileira e na Copa do Mundo, que foi um fracasso na sua estreia, né? Todo mundo chateado, né, Gustavo? Todo mundo esperando uma boa movimentação, vereador Naldinho, como se seu time aí faz, apesar que seu time é duvidoso, como ganha é duvidoso, que você compra o juiz, né? Então

0: fica nessa condição aí, quando aqui no Brasil temos alguma coisa nesse sentido, a gente fica logo preocupado. E nunca se viu um pessoal entrar tão desligado em um campeonato como aconteceu, e isso está no reflexo de todos os brasileiros. Você entra nas redes sociais, você só vê o sentimento de decepção sobre esses fatos. E o povo brasileiro não merece mais sofrer tanto como está sofrendo. Basta o professor João sofrer pelo Vasco o ano inteiro e agora ainda tem que sofrer pela seleção. Mas todos nós, vereador Donizete, estamos aí otimistas, né? Que possa mudar e que venha realmente modificar. Mas, senhor presidente, eu quero aqui, em breves palavras, dizer que na última sexta-feira estive na comunidade de Campinas e ali foi iniciado o trabalho pelo consórcio aí do Alto Sertão, através do empreiteiro, nosso amigo Roberto Bicudo, que está fazendo um excelente trabalho ali. Já concluímos o calçamento que fica entre a quadra de esporte, com acesso ali ao Colégio Zé Ferreira Pinto. Agora está aguardando a complementação na entrada principal ali da rua principal, a rua Ambrosinho, ali na Campinas. Hoje, por exemplo, senhor presidente, eu conversei com o colega Pedro Couto, conversei com o Donizete e ainda ontem, com a possibilidade de conseguir que a máquina da prefeitura fosse lá fazer o acesso para que não tivesse problema na aplicação dos bloquetes. Infelizmente, não, mais uma vez, não tivemos apoio, não tivemos êxito. A secretaria disse que não tinha máquinas para fazer uma hora de serviço ali na Campinas. E aí, por iniciativa nossa, contratamos uma máquina, pagamos com recurso próprio, foi feito o acesso. Quero agradecer lá os proprietários do terreno que cederam, senhor presidente, o acesso ali para que o serviço seja concretizado, creio eu, e por informação de Roberto, que até quinta-feira estará concluído, se assim o Deus permitir. Então, fica aí mais uma decepção. Por quê? Porque quando se é um vereador da oposição ao senhor prefeito municipal que está aplicando a emenda impositiva de sua autoria e executando o trabalho, aí a resposta que se teve por parte de um dos integrantes da gestão municipal, senhor presidente, é que não iria fazer a aplicação ou ceder a máquina, porque iria engrandecer o trabalho do vereador Álvaro Montenegro. Lamentável que pense tão mesquinhamente. Como eu sei, não sei se o prefeito tem conhecimento disso e se ele realmente sabe que isso está acontecendo. Mas, infelizmente, eu sei que já pela terceira ou quarta vez que a gente pede o apoio para poder... Primeiro, foi para poder fazer o rebaixamento da rua com emenda do deputado Arthur Maia. Não obtivemos, fizemos assim mesmo com o apoio da empresa Zeus e ali rebaixamos a rua e calçamos. Agora, novamente, através do consórcio, precisou deslocar uma máquina lá, alugada, para poder fazer, e hoje, novamente, outra máquina alugada. Mas, senhor presidente, eu encomendei aí a uma senhora que fabrica bolos para poder convidar essa Câmara a ir ali na Praça do Santa Mônica, que nós vamos cortar o bolo de aniversário. 2 anos que mexeram na praça, vai passar de 2 anos, que foi na véspera da eleição. Foi lá, mexeram na praça todinha, bagunçaram a praça tudo e deixaram lá sem complementar. Quando é agora, véspera de eleição, colocaram lá em cima do passeio meio mundo de bloquetezinho. Mas não aparece. Aquela rua que serve de drenagem, senhor presidente, da água pluvial também foi rebaixado para poder ser calçada e colocar ali para poder ter menos sujeira e, pelo que parece, também caiu no esquecido. Eu não sei se é uma rua que tem difícil acesso, mas parece que secretário e prefeito não andam ali, a não ser quando tem festa no Recanto ou alguma farofa ali para aquele lado ou mesmo alguma galinha caipira para se comer. É a única forma que você vê daquele povo entrar ali naquele recanto ali que é a Praça do Santa Mônica. Lamentável que seja caído no tempo do esquecimento e agora novamente volta com um monte de pedra empilhada para poder tentar enganar o povo novamente. É lamentável que chegue a esse ponto e você não vê nenhuma movimentação, nem para poder fazer a limpeza, nem a capina. Sequer, o que se você vê é muito animais peçanhentos e outras coisas, outras situações que têm ocorrido ali naquela praça. E veja que esses dias a movimentação lá está grande, viu, Naldinho? Por quê? A movimentação ali no Santa Mônica, no Clube Santa Mônica, de ensaio de quadrilha, de casamento, de festas, e vem o 2 de julho, o pessoal faz movimento ali, então é muito grande. Mas o mato tomou conta e está lá a ver navios. Vamos esperar o que vai acontecer nesses próximos dias. Por fim, seu presidente, quero prestar conta que estive em Salvador nesta última semana, em audiência com a deputada Fabiola Mansur, em audiência com o deputado Vitor Bonfim, entendeu? E em audiência com o deputado Arthur Maia, e ali foram solicitamos diversas benfeitorias para o nosso município, e saí de lá muito alegre, pelo menos com uma esperança do que se foi prometido, no que se foi colocado em emendas parlamentares, principalmente por parte do deputado Arthur Maia, do deputado Vitor Bonfim, e agora também com o apoio da deputada Fabiola Mansur. Esperamos dentro em breve estar podendo receber algumas benfeitorias e entregar às comunidades. Eu quero prestar conta do meu trabalho, como tenho feito nas redes sociais, na transparência, e vou continuar fazendo da mesma natureza para todas as formas. Por fim, para concluir, seu presidente, quero agradecer a todos os colegas, a todas as pessoas que manifestaram em prol da saúde de meu pai, onde tem me procurado bastante. Quero dizer que ele já está em casa, graças a Deus, com boa recuperação, e espero em breve estar aqui novamente aí para a toda a convivência de toda a sociedade. Agradeço a Deus, seu presidente. Feliz é a nação cujo Deus é o Senhor.
1: Obrigado, vereador Álvaro. Leve um abraço e votos de melhora a seu pai, Dácio Oliveira, ex-prefeito dessa cidade. Dando seguimento, com a palavra, o vereador Aywal Rashid não se encontra por questões de saúde, o vereador Naldinho da Ração. O vereador Naldinho declina. Com a palavra, o vereador Francisco Donizete. Obrigado, vereador Francisco Donizete declina. Com a palavra, o vereador Gustavo Luiz Soares França. Vossa Excelência tem um tempo regimental de líder.
2: Senhor presidente, nobres pares, amigos da assistência, a quem nos acompanha através das mídias sociais, a quem nos escuta através das rádios credenciadas, plenário aqui presente, em nome do jovem João Pedro, sua família aqui presente esta noite. No dia 13 de junho, estive na comunidade da Cajazeiras, presenciando ali o segundo encontro de carro de boi, organizado pelo amigo Wilson, onde eu gostaria de mandar um abraço para você e sua família. Estive presente lá também com Valderi de Vereda das Cacimbas, com Valci de Fundo da Vargem, ali acompanhando aquela noite, e Lucas do Forró e os Playboys levando alegria para todos. Ontem estive participando do encontro ali organizado pelo Rancho do Cowboy, o ensaio do 2 de julho. Nego Pia à frente, com sua família, bem organizado. Depois teve um evento ali no Campo das Cobras. Mando um abraço para todo mundo, e que nesses encontros e reuniões sobre o 2 de julho, que as pessoas que não gostam de cavalo não vá, porque é onde a gente escuta algumas pessoas falando sobre a festa. Tem algumas pessoas que querem abrilhantar mais a festa, que querem levar mais glamour para a festa, enquanto outras pessoas falam que não gostam de cavalo, que por ela que essa festa nem tinha. Então fica aqui um conselho do amigo Gustavo. E hoje eu venho a essa tribuna agradecer, primeiramente, a Fundação Senhora Santana, em nome do seu diretor Roberto, a Secretaria Municipal de Saúde e dois médicos importantes no nosso município. É doutor Romo, onde eu não tenho adjetivos para falar sobre a sua competência e responsabilidade, e meu amigo de infância, doutor Gustavo Barreira, no qual eu tenho muito respeito e consideração. Até hoje a gente conversa. E na quinta-feira precisei deles para uma situação que aconteceu com um amigo, e os dois estavam prontos para poder estar conduzindo da melhor forma. Então fica aqui a minha gratidão a vocês, e no mais, que Deus continue nos abençoando e nos dê uma boa noite.
3: Com a palavra o vereador Jairo Fragas.
4: Senhor presidente, em exercício, Marcelo Lopes, em seu nome eu cumprimento a mesa, os demais vereadores, a todos que se fazem presentes aqui no recinto, aqueles que nos acompanham pelas redes sociais, através da Star FM e através da Rádio Educadora. Senhor presidente, tivemos aí um final de semana muito festivo, a grande novena ali, com leilão ali em Arueiras, na comunidade de Arueiras, em prol da ampliação do cemitério local ali. A comunidade compareceu em massa e foi feita ali uma grande novena, com uma grande festa e muito animada. Ali se fez presente ali o cantor Ivan Martins, o nosso amigo Gileno dos Teclados e o Trio Olimpo, que mais uma vez nos presenteou ali com um belo forró. Tivemos também ali mais uma rodada do Campeonato de Veteranos ali na Passagem do Limoeiro. Quero agradecer ali a dona Marieta, a Bete, pela receptividade. E, como sempre, também mais uma rodada com um grande público e o pessoal do Master fazendo a festa, e uma festa muito bonita. Tivemos ali também uma cavalgada ali do amigo Bidé, em Pajeú do Vento também, no sábado, no domingo, uma cavalgada festiva também. Quero dar os parabéns a Bidé ali pela iniciativa, né, de todo ano fazer essa cavalgada lá, já virou tradição. Então fica aí, Bidé, os meus agradecimentos e os parabéns a você e toda a comunidade de Pajeú pela realização aí da cavalgada. Também, não diferente, ali na casa do seu Wilson, ali em Cajazeiras também, foi feita uma grande carreata de carro de boi. Quero dar os parabéns a seu Wilson, a seus amigos que ajudaram a organizar, a sua família. Mais de 120 carros de boi, Marcelinho, e foi uma festa muito bonita. Então, seu Wilson, fica aqui o meu abraço e os meus parabéns a você e a toda a sua família pela grande realização. E dizer que pode sempre contar aqui com esse vereador que vos fala. Na mesma linha, a gente volta a cobrar aqui a ambulância do distrito de Pajeú e dos outros distritos também, que até o momento ainda não foi entregue. Eu ouvi aqui nessa tribuna falar que não entregou ainda por motivos técnicos, né? Que ainda não fez seguro, mas eu quero ressaltar que as ambulâncias estão rodando. Eu mesmo daqui para Guanambi já vi a 39, a 40, fiz questão, né, de gravar ali os números. Então, quer dizer, se está rodando, Marcelinho, na cidade e para cidades vizinhas, como é que não pode ser entregue para o distrito para rodar também? Como é que vai alegar que falta fazer seguro, que falta critérios técnicos ainda para essas ambulâncias rodar. Então, a coisa está muito mal contada a história. A população está cobrando. Eu estive ali na cavalgada do amigo Bidé e a cobrança foi muito grande.

0: principal, merece ser tratada com carinho. A gente sabe, Marcelo, o quanto o nosso município é grande, mas nós já estamos no mês de junho e agora vem Festa Santana e a gente sabe que os serviços eles se tornam mais lentos e a população continua aí reclamando, né? Eu até estive ali na comunidade de Lagoa Grande ali e peguei um trajeto de estrada bom e eu até elogiei, né? Ali você pega tanque do governo para sair da onça e um trajeto muito bom, Marcelo, e a gente espera que faça do mesmo jeito nos outros locais, mas quando a gente sai para as estradas vicinais lá, Marcelo, a calamidade. Mas fica aí, senhor prefeito, a minha cobrança mais uma vez, a vossa excelência e também ao secretário, né, de serviços públicos, senhor Francisco, vamos atender aí a população como deve ser atendido. Da mesma forma, está ali passagem do Limoeiro, né? Passou máquina lá na eleição passada, no mandato do gestor anterior, não foi nem no mandato passado, já tem 5 anos ali sem passar máquina, está indo para o sexto. Ali na comunidade de Pedra Grande ali, Rodrigo, próximo a Tanquinho de Aroeiras, ali Barra de Aroeiras, Pedra Grande também, está na mesma situação. É o serviço que foi feito lá, foi feito pela comunidade, com enxadão, tapando buraco. Então, essas situações, senhor prefeito, tem que ser revista, tem que ser olhada. Esse é o nosso papel aqui nessa casa, é cobrar. É como eu falo, quando está bem feito, a gente está aqui para elogiar. Mas quando a coisa está ruim também, a gente está aqui também para fazer as cobranças. E dizer que o sistema de água ali, o pessoal da Embasa, está trabalhando a todo vapor ali em Tanquinho de Aroeiras. A gente fica muito satisfeito por ver uma equipe trabalhar com tanta dedicação como o pessoal da Embasa está trabalhando ali para pôr água naquelas residências. Dizer para a comunidade que tem uns transtornos, que vai gerar poeira, que vai escavar estradas e às vezes vai ficar buraco, mas é para o bem comum de todos e logo, logo, eu tenho certeza que esse pessoal vai receber água tratada em suas residências. Mas, senhor presidente, muito obrigado e boa noite a todos.
1: Obrigado, vereador Jaro. Com a palavra, Júlio César.
2: Excelentíssimo presidente em exercício, o senhor Marcelo, meu boa noite.
1: Boa noite.
2: Senhores vereadores, plenária, Caititec nos ouve pelas rádios e pelas mídias sociais. Quero aqui, nesse momento, fazer das palavras dos amigos e vereadores que se condolem com a perda de algumas famílias em Caeté, como o vereador Rodrigo falou, de seu Chiquinho lá de Tanquinho. Então, cada comunidade vai perdendo as pessoas. Inclusive, ontem, parece, não me engano, foi aniversário de morte do nosso amigo Cláudio Borges, se não me engano, foi ontem, 6 anos. Hoje, infelizmente, seria para mim um dia maravilhado. E foi durante 52 anos. Mas hoje, esse dia, para mim, 15 de junho, é um dia ruim. É aquele dia, é um misto de saudade, é um misto de perda tamanha. Aniversário da minha mãe e aniversário de morte de Cláudio Ladeia, vereador dessa casa, meu irmão, meu amigo. Mas a gente só tem que pedir a Deus o conforto espiritual e tocar a vida até quando ele nos chamar. Então, fica aqui o meu abraço a todos os familiares e amigos daqueles que perderam seus entes queridos. Senhor presidente Caetité, quero aqui, vereador Jairo, dizer Vossa Excelência que nós militamos muitos anos em trincheiras opostas da política.

0: política, mas a tônica aqui, às vezes, a gente tem um discurso mais acalorado, mas o respeito sempre pautou, porque na política, eu posso dizer aqui, apesar de Álvaro ser mais ou menos a minha idade, é o mais velho da casa, mas eu acho que de idade eu ganho uns dias dele, uns anos. Então eu sou praticamente eu e o velhinho ali, né, velho? Donizete, desculpa, o velho é com carinho, não é? Velho é mulamba, a gente é experimentado e usado. Quero dizer, Jairo, que eu também tenho preocupação, tenho cobrado, e os vereadores aqui são testemunha da importância da entrega dessas ambulâncias. O que eu passo aqui para vocês é o que eu ouço. E eu quero dizer para você que não tem nenhuma safadeza, não tem nenhuma malquerência em relação ao seu prefeito. Simplesmente alguns trâmites. E vai chegar no fim, eu vou entender qual foi os trâmites que tanto protelou a entrega. Foi comprada, foi apresentada, os vereadores compareceram na reunião, ato público, democrático e de grande relevância. Mas eu tenho que cobrar diário. É necessário, é importante, como é necessário também que quando essas ambulâncias chegarem nos seus destinos, que tenha o mínimo de zelo por elas. Que não é porque tem uma ambulância que chegou, que uma unha está doendo, que tem que deslocar. Tem que ter um mínimo de bom senso para deslocar essa ambulância, porque é gasto. Se acontecer um incidente maior, fica parado, porque a gente tem que ter pelo menos um embasamento na SAMU. Para deslocar a SAMU não tem que ter pelo menos uma conversa prévia, vereador Álvaro, para saber. Tem que ter uma pessoa responsável, pelo menos para não ficar. Ambulância não pode ter pai nem padrinho. Ambulância é da necessidade de cada cidadão, dependendo da sua condição física. Eu tenho cobrado. E eu acho justo, e em nossas emendas impositivas, é de grande valia. E tem que ser cumprida. Quero aqui parabenizar a esta casa pela grande festa que foi feita aqui em homenagem às normalistas. Festa bonita. Quero aqui também dizer ao seu presidente e às normalistas que, se porventura acharam que a minha presença aqui foi falta de importância com o ato, muito pelo contrário, eu fui justamente porque coincidiu com a missa que Pajéu do Vento estava fazendo pelos 3 anos de morte de Cláudio. Então eu quero pedir desculpa a essa presidência e pedir desculpa principalmente aos homenageados e às homenageadas. E quero aqui também aproveitar e parabenizar todas as escolas que eu tenho ido desde a Semana da Família e as festividades juninas de parabéns. O Cabral fez uma festa linda, com certeza as outras escolas vão fazer também. Tem vários convites, espero que eu tenha a oportunidade de estar presente em algumas dessas festas, porque o que esses diretores se desdobram para fazer desde do simples que é o convite. Vá ali no meu gabinete ver quantos mimos nós recebemos, que são os convites que esses diretores empregam, que é difícil, eu sou professor, acompanha essa vida, é uma agonia e é muito, o dinheiro escolar é pouco, e isso eu tenho que parabenizar e agradecer a Deus por mais um 15 de junho. Saudade da minha mãe, se tivesse viva, estava com 84 anos, e meu irmão, se tivesse vivo, estava fazendo 60 anos. E que Deus nos dê força, a mim e todos aqueles que pedem seus entes queridos para tocar a vida e esperar horas a chamada dele. Muito obrigado e até outra oportunidade.
1: Obrigado, vereador Júlio. Vossa Excelência traz a memória e o registro aqui muito importante do ex-vereador Cláudio Ladeira, com o qual tive a satisfação de poder conviver nessa casa e militar politicamente. Realmente faz muita falta ao Caetité de hoje, por sua garra, sua dedicação à política, naturalmente vinda aí como também de Vossa Excelência, do pai dos senhores, que foi também vereador dessa casa, César Ladeira. Então fica também nosso abraço de conforto e que Deus dê força a toda a família. Com a palavra o vereador Marcelo Araújo Lopes.
2: Boa noite, senhor presidente, senhores vereadores, amigos que nos acompanham através das redes sociais, Rádio Educadora Santana de Catité, Star FM. Meu boa noite. Boa noite a todos aqui presentes. Senhor presidente, na última sexta-feira a gente também fez aqui uma visita na comunidade ali, Vaz da Onça, onde eu quero aqui deixar meu abraço a toda a comunidade, a minha amiga Regina, que me chamou lá uma questão para resolver um problema de água. Já encaminhei para o secretário, em breve aí vai ser aí ligada a água do poço para aquela comunidade que tanto precisa de água na torneira da casa do nosso povo. Também sexta-feira à noite participando também da festa aqui da Feira Velha, eu quero parabenizar aos organizadores, nosso amigo Hélio Perneta Meire, né? Presidente da associação, uma belíssima festa aqui na nossa cidade. Também ontem eu estive presente na comunidade Passagem da Areia, onde eu quero aqui deixar meu abraço para André. Em nome de André, eu cumprimento a todos seus familiares, onde a gente teve ali um diálogo muito bom, conversando. Teve algumas cobranças, já encaminhei para o secretário de Serviço Público, na pessoa de Francisco Filho, levei algumas demandas, esperamos que vai resolver o problema daquela comunidade, onde a gente também faz uma visita e escuta também o problema da comunidade. O vereador não está lá só para tomar café, comer galinha caipira, não. O vereador vai lá visitar o povo, porque precisa ir. A gente tem que lembrar que quatro anos de quatro e quatro lá, todo mundo aparece. Mas a gente tem sempre que visitar as comunidades. É um domingo sagrado desse vereador Marcelinho, da sua mãe, dona Eliette, que sempre está na minha companhia. A melhor amizade é da minha mãe, porque me acompanha, é uma conselheira. E a gente tem que visitar sim as comunidades. Qual é o problema? A gente tem que estar sempre presente. Escutei um dia uma piada, mas para mim não pega e não vai pegar, porque não é da minha pessoa. Quem tem competência de fazer, faz. Quem não tem, infelizmente, fica criticando. Então eu não vou viver de crítica. Aqui também não é lugar de eu falar isso, porque não vai me atingir em nada. Eu vou trabalhar, continuar fazendo o meu trabalho. Não é à toa que foi um vereador que representa o povo, que teve 3.207 votos de confiança, que votou para essa casa. Então, a urna mostrou a resposta do vereador Marcelinho. Então, fica aqui registrado nessa noite, senhor presidente. Também quero cobrar do secretário de Francisco Filho, na escadinha 2, até sair no Pirajá, tá aí, já está intransitado de passar. Quero que pedir ao secretário Francisco Filho que manda a sua equipe lá para resolver o problema da escadinha 2 até a saída do Pirajá, porque está intransitado ali. Recebi ali áudio, recebi mensagem hoje dos moradores, então eu trago aqui a essa casa aqui a fala dos moradores lá da escadinha e do Pirajá. Fica aqui registrado o presente. Questão de ambulância, o vereador Jário tá certo em falar mesmo, que está um atraso imenso da entrega das ambulâncias. Talvez está aí um trâmite, né, que não entregou ainda, mas vai ser entrega para atender o povo. Esse final de semana recebi, vereador Jário, muitas ligações de pessoas da zona rural que não teve ambulância, porque estava, né, levando pacientes, transferindo, e muito corrido, não tinha ambulância, não tinha para trazer até a UPA, né? E vereador não é dono de ambulância, não. O vereador vai cobrar e fiscalizar, porque esse é o papel do vereador aqui. Boa noite a todos, fica com Deus.
1: Obrigado, vereador Marcelinho. Com a palavra, o vereador Miguel Nogueira.
3: Boa noite, senhor presidente. Em seu nome, cumprimento os colegas vereadores, cumprimento a todas as pessoas que nos acompanham aqui presente através dos meios de comunicação e das rádios credenciadas. Quero iniciar minha fala na noite de hoje registrando a nossa participação ali nos festejos da comunidade de São Gaspar, o padroeiro dos vereadores. Estive presente ali em uma das novenas, acompanhado do nosso presidente Mário Rebouças, e então cumprimentar a todos os organizadores da festa, todos os devotos de São Gaspar, ali no bairro São José, bairro que eu resido atualmente. Dizer também que participamos na última semana de uma reunião junto ao Conselho Municipal de Cultura do município de Caetité. Dentro dos nossos compromissos de campanha, fizemos aí o compromisso de destinar uma emenda impositiva para o Fundo Municipal de Cultura, e a gente participou aí dessa reunião para dialogar como será feito essa destinação para o próximo ano, incentivando, obviamente, a cultura e os artistas, os fazedores de culturas do município de Caetité. Dizer também que a gente foi procurado, né, o nosso gabinete foi procurado por uma berçarista aqui do município de Caetité, a respeito da Lei 15.326 de 2026, é uma lei federal que propõe que os profissionais berçaristas que tenham graduação em pedagogia, que eles também sejam reconhecidos como professores e sejam enquadrados no plano de carreira do magistério. Né? Essa lei federal já está em vigência e os berçaristas do município de Caetité cobram que essa lei seja implementada no município de Caetité também. A gente fez essa cobrança ao Poder Executivo, levamos a pauta, inclusive, para entender como é que estava essa situação, e a gestão municipal informou que já está em fase de elaboração de um projeto de lei para ser encaminhado para essa casa legislativa, de modo que a gente possa atender aí a esse direito, né, das berçaristas do município de Caetité. Também dizer que recebemos nas últimas semanas, nos últimos dias, algumas reclamações dos moradores de modo especial do bairro Prisco Viana e do residencial Esmeralda referente a animais soltos nas ruas. E aí a gente volta a dizer de uma lei que foi aprovada nessa casa. A gente aprovou a lei para que a Prefeitura, através da Secretaria de Desenvolvimento Econômico, fizesse o recolhimento desses animais e que, inclusive, aplicasse multas aos proprietários. Né? Fiz aqui, após receber essas reclamações, uma cobrança ao Secretário de Desenvolvimento Econômico, perguntando como tem sido a atuação da Secretaria a partir da aprovação dessa lei, e estamos aguardando retorno, mas fica aqui mais uma vez a cobrança pública para que a Prefeitura Municipal venha a fazer o recolhimento dos animais soltos de grande porte nas ruas do nosso município. Dizer à população que está aberta em mais uma etapa do programa REURB, que é um programa de regularização fundiária implantado pelo prefeito Valtés Aguiar, e os moradores do bairro Prisco Viana, de todo o bairro Prisco Viana, que ainda não compareceu à Secretaria Municipal para fazer o seu cadastro, para participar do programa, estão abertas as inscrições no período de 15 a 19 de junho, lá no Teatro João Gomes, de... Gomes durante essa semana para fazer sua inscrição no programa de regularização fundiária, um importante programa de regularização dos imóveis, né, dos lotes do município de Caetité, um programa que já tem entregue muitos resultados, de modo especial na regularização de centenas de terrenos aqui no município de Caetité, e a gestão segue com o programa, segue ampliando e levando segurança habitacional para todas as pessoas. E agora, em todo o bairro Prisco Viana, as inscrições estão abertas. Quero também aqui fazer um registro junto ao colega vereador Naldinho da Ração, ele que realizou aí na última semana, eu não pude estar presente porque estava em viagem, mas ele realizou um brilhante, na verdade, projeto, né, de incentivo à leitura, de incentivo à cultura do nosso município. Então aqui quero parabenizar, registrar aqui essa iniciativa do vereador Naldinho e parabenizar, dizer que não pude estar presente, mas acompanhei pelas redes sociais e foi de fato uma iniciativa brilhante que com certeza esse incentivo que Vossa Excelência traz para os jovens do nosso município nos trará grandes frutos na educação e na cultura do nosso município, e que esse projeto possa de fato continuar ao longo dos próximos anos. Por fim, dizer que está acontecendo no município o atendimento da Carreta da Visão ali na Praça da Catedral. As pessoas do município de Caetité estão sendo atendidas, além de consulta oftalmológica, diversos atendimentos também, diversos procedimentos estão sendo realizados. Esses agendamentos eles foram pré-realizados através dos agentes comunitários de saúde, mas diversas pessoas, centenas de pessoas serão atendidas aí ao longo dos próximos dias. Essa carreta também estará nos distritos e em algumas comunidades rurais, então com certeza teremos aí uma redução, né, da lista de espera por consultas e exames oftalmológicos no município de Caetité. No mais, que Deus abençoe a todos, tenha uma boa noite.
1: Obrigado, vereador Miguel. Com a palavra, vereador Tednezinho. Enquanto se dirige à tribuna, o vereador Té, nós gostaríamos aqui de reforçar o convite aos senhores vereadores e também passando a ciência de toda a comunidade de que amanhã o Tribunal de Contas da União estará está realizando uma auditoria para conhecer a realidade do município de Caetité depois da chegada das usinas eólicas. Queremos ouvir os moradores sobre as mudanças percebidas na região e no dia a dia da comunidade. Então, o TCU promove essa escuta coletiva aí dos atores, associações, moradores, poder político. A partir então de amanhã aqui na Câmara, a realização vai ser aqui no auditório da Câmara Municipal. Nós fomos contactados com essa solicitação. Então a data é dia 16 de junho, às 14 horas, auditório da Câmara. Essa ação então é uma ação do Tribunal de Contas da União que visa ouvir a comunidade sobre os efeitos da chegada das usinas eólicas no município de Caetité. Então é um momento importante. Destaco isso aos senhores vereadores que possam estar presentes para dar o seu depoimento e transmitir aqui essa impressão sobre esse impacto que a gente sabe que é muito significativo na comunidade de Caetité, e destacamos que também é possível a participação de demais pessoas, de cidadãos do nosso município que queiram se manifestar sobre essa realidade que é o impacto das usinas eólicas, da energia eólica, da implantação das torres em nososso município. Pois não, vereador Té, Vossa Excelência tem a palavra.
4: Senhor presidente, nobres colegas, ouvintes que nos acompanham pelas mídias sociais, pelas rádios credenciadas, vocês aqui no recinto, boa noite a todos. Senhor presidente, quero aqui fazer uns agradecimentos importantes, agradecer Patrícia ali na comunidade da Invernada pelo convite de ter feito uma novena naquela comunidade para arrecadar os fundos para a reforma da igreja. Agradecer também ao meu amigo Bidé ali em Pajeú pelo convite, estive naquela cavalgada ali em Pajeú, marcando presença. Agradecer também a comunidade de Mata, associação, pela reunião, fui convidado, está participando, e esteve ali a comemoração já em tom de São João, né? A gente esteve ali junto, participando junto com eles. Agradecer o pessoal também de Caldeiras, me fez um convite, estive lá marcando presença também na quadrilha, lá na escola. E diferente, não diferente também em Pajeú. Senhor presidente, estive aqui atentamente ouvindo a fala do nosso amigo Rodrigo, e de quem eu tenho muito respeito, e me chamou a atenção, Vossa Excelência, quando o senhor disse que o nome do não vou dizer secretário, acho que é o engenheiro da Secretaria de Infraestrutura, que passou no concurso no quinto lugar e que é interesse do prefeito a ele esse projeto aqui para encaixar ele. Eu acho que Vossa Excelência, não sei se leu o edital, porque antes de qualquer concurso existe um edital. Esse edital é publicado para conhecimento de todo mundo, para saber se existe, quantas vagas tem, se tem vaga de suplente, se não tem vaga. Está lá no edital para todo mundo ler o edital e saber. Se tem alguma irregularidade, como o senhor mesmo fala, que quando tem alguma coisa que o senhor tem prova, que o senhor leva para a justiça, que é um direito do senhor e de todos que estão aqui nessa casa como vereador. Eu não acredito que o secretário Iveson, o responsável pela pasta, não é nem o secretário responsável pela pasta, queira um cargo desse, porque eu acredito, senhor, que um cargo desse ele não passa de R$3.000. E R$3.000 para uma pessoa como Iveson, uma pessoa estudada, que tem um conhecimento vasto, uma pessoa que tem uma competência de conhecimento e no que faz, eu acredito que ele sair na rua aí caçando um emprego em qualquer empresa, ele achou um salário de R$8.000, R$10.000 pela competência de trabalho que ele tem. Então, é coisas que eu acho que aqui nessa casa a gente discute, porque essa casa é para discutir os problemas que aparecem, e aqueles que entendem da sua forma, trazer o seu entendimento para cá e a gente discutir junto. Mas eu não acho que é da índole do prefeito e muito menos do companheiro Ives. Também, senhor presidente, gostaria aqui de fazer uns agradecimentos àqueles que nos acompanham, igual o senhor Joaquim Braz, que nos acompanha toda a sessão. Agradecer também o meu amigo Zezé, que mora na Lagoa de Dentro, seus filhos, que acompanham toda a sessão, e todos aqueles que nos acompanham a sessão pelas mídias sociais. Minha gratidão a cada um desses que nos acompanha. E o mais, senhor presidente, é dar uma boa noite a todos e dizer que essa casa aqui, ela votará e vota os projetos que a gente sabe que é importante para o município e que a gente sabe que nós estamos votando esses projetos aqui, não é para prejudicar ninguém, que sim, é por necessidade do município e para estar atendendo a demanda do povo de Caetité. Esse projeto que vai ser apresentado aqui, com certeza, ele vai ser aprovado e vai ser aprovado com muita responsabilidade. E mais, senhor presidente, muito obrigado.
5: Obrigado, vereador Teco. Com a palavra, vereador Pedro Couto. Vereador Pedro declina. Com a palavra, o vereador Rodrigo Gondim. Vossa Excelência tem a palavra no tempo regimental de líder.
6: Senhor presidente, nobres pares, aos que nos acompanham pelas mídias sociais da Câmara de Vereadores de Caetité, aos que nos ouvem pelas rádios credenciadas, aos que nos assistem aqui no plenário dessa casa, meu boa noite. Senhor presidente, eu quero dizer ao nobre colega Té Neto, Cândido, mais conhecido como Té, que é a prerrogativa do vereador, no seu papel e função, fiscalizar, é um dos principais papéis do vereador, legislar e fiscalizar. E no meu modesto entendimento e da equipe jurídica que me orienta, quando você quer aumentar o número de vaga através de um projeto de lei, já sabendo quem são as pessoas que vão ocupar os cargos, ele deixa a impessoalidade, que é primordial no serviço público, de lado. Esse é o nosso entendimento. E por isso mesmo que eu fiz o meu voto contrário, vou pedir para constar em ata que após a aprovação do projeto, que eu sei que vai ser aprovado, eu vou fazer a minha reclamação jurídica. Se o juiz entender que eu tenho razão, ele manda suspender. Se ele achar que eu não tenho, ele me tira, dizer que o prefeito está correto. Não tenho nenhum caso pessoal, só digo que esse cidadão, desde que eu fui presidente da casa, desde 2023, nós viemos aí analisando a situação dele de mão e de muitos outros, e esse rapaz já deu motivo mais do que suficiente para a gente denunciar. E eu já o denunciei por duas vezes e vou denunciar a terceira. Porque é impossível acreditar que nós de Caetité a memória acabou. Como é que o filho atesta uma licitação do pai, onde primeiro comprou os vidros e depois comprou as esquadrias? O processo é contrário, é de ré, é de trás para frente. Primeiro licitou os vidros, comprou todos os vidros, ele atestou a licitação, atestou o preço e tá no... E tem uma coisa que eu pode ficar despreocupado. Ninguém me pega no pulo do gato aqui. Eu não denuncio sem prova. E provei e levei para o Ministério Público. E logo depois, agora, já esse ano, eles... deram aditivo no contrato do pai dele e o fiscal do contrato é ele. Isso não pode acontecer, Nedes. Paciência. É assim que diz, eu como no meu mandato aqui de vereador, quem quiser achar eu chato, acha, mas eu estou na minha prerrogativa e na minha condição de vereador, que o povo de Caetité, aqueles 1.683 eleitores que em mim votaram, me confiaram para que eu fizesse dessa forma. E vou continuar fazendo. Se no próximo pleito o povo entender que o vereador Rodrigo não cumpriu com o papel que lhe foi dado, certamente eu não estarei aqui mais nessa Câmara de Vereadores. Também quero aqui congratular com o Júlio o falecimento de Dona Dezinha, que foi minha professora, o falecimento de Cláudio, que não tive a honra de legislar com ele, mas foi meu colega de escola, meu contemporâneo, né? Seu César também ali, vizinho nosso ali na Rua Barão. Então, Júlio, minhas condolências aí pela passagem da sua mãe e do colega Cláudio Ladeia. E foi colega também da amiga Diane, que está ali no plenário da casa. Nós somos ali no Instituto Dionísio Teixeira, colegas, né? Senhor presidente, também não posso deixar aqui de falar sobre a questão das ambulâncias. As ambulâncias já estão virando piada aí nas redes sociais. E o que as pessoas nos trazem é uma coisa até chata. Dizer que não vai entregar as ambulâncias nos distritos para não engrandecer vereador. Mas então dissesse para o vereador, quando foi negociar lá para comprar as ambulâncias, bote qualquer outra coisa menos ambulância. Mas infelizmente chegamos a um acordo das ambulâncias, as ambulâncias foram adquiridas, eu no dia da entrega fui democraticamente lá, porque fui um dos autores da emenda, e eu fiquei meio pé atrás, visto que não tinha os nomes das localidades das ambulâncias, coisa que as outras têm. E eu já vi, por diversas e inúmeras vezes, as ambulâncias rodando. Eu não digo as, mas pelo menos duas, que não são as sete, pelo menos duas eu vi rodando.
7: Vereador Rodrigo, me permite, vereador Rodrigo?
6: Perfeitamente, vereador.
7: Até Jair. Uma notícia nova aqui que a gente, o pessoal manda pra gente, que eu acho que já tem uma ambulância dessa que já tá batida na lateral. Seria até bom, senhor presidente, se pudesse pedir essa informação aí para nós, por favor.
6: Então, o zelo que o vereador Júlio pede para ter nos distritos já não está tendo antes de entregar. É complicado, viu? Segundo, também vi atentamente a questão do pessoal de Caldeiras. Eu congratulo com o pessoal de Caldeiras, porque em Brejinho das Ametistas a gente passa a mesma aflição. As empresas chegam, trabalham, deixam o passivo ambiental do tamanho do mundo, vão-se embora, levam a nossa riqueza e nem emprego dá. Agora mesmo estamos com uns problemas lá, a ferrovia vai continuar e o canteiro de obra está montado em Morrinhos, o escritório em Morrinhos, e o povo de Brejinho, qualificado, diga-se de passagem, qualificado, está tendo dificuldade de entrar. Aí é necessário que o poder público, aí é o prefeito da cidade, tem que chamar a empresa da responsabilidade. Eu não vou dizer qual município, porque não tenho autorização para falar, mas um município vizinho nosso aqui, sabe o que fez, vereador Marcelo? Suspendeu o alvará de funcionamento da empresa. Ou coloca o povo de meu município para trabalhar, ou não vai trabalhar em meu município. É óbvio que eles têm os cargos lá que são de alto escalão, de confiança da empresa, tudo bem. Mas a mão de obra comum que nós temos de sobra, e uma mão de obra qualificada aqui de armador, de carpinteiro, de muitas outras profissões aí, é preciso ser aproveitada. É o único momento que o município aproveita algo dessas empresas. Então, me solidarizo com o pessoal de Caldeiras. Se tiver a audiência pública, estarei lá para defender o povo de Caldeiras no sentido de que a empresa tem que dar uma contrapartida social para compensar ou minorar os efeitos dos danos que eles vão deixar. Precisa crescer? Precisa. Vai haver, não se faz omelete sem quebrar os ovos, mas é necessário que se dê uma contrapartida social. Também o pessoal do museu, que está ali sentado, no novo projeto de lei, no seu artigo, presidente, no artigo 11, na alínea 6, 7, que passa a administração do museu para, do MASB, para a Secretaria de Cultura. Existe aí já um ofício que veio contrário a esse entendimento, visto que a Secretaria de Cultura não dispõe de estrutura funcional para isso. O museu tem funcionários hoje trabalhando lá, gratuitamente, voluntariamente, para que o museu mantenha-se aberto. Minimamente a Secretaria de Educação vem dando suporte. Então, senhor presidente, é mais do que necessário que Vossa Excelência, que já conversamos, se a gente faça a indicação que o MASB continue pela Secretaria de Educação, sem criar nenhum transtorno e sem criar nenhum tipo de despesa a mais, já que se assim for feito, terá que alterar todo o projeto. Também, senhor presidente, esse vereador Marcelo, esse final de semana foi um final de semana angustiante para nós, vista a quantidade de pessoas na UPA, no Hospital Santana, necessitando de regulação. Infelizmente, a gente está dando murro em ponta de faca. O governo do estado parece que abandonou a saúde pública do nosso estado. Não se consegue a regulação, nem através do PlanServe, que eu estava ali, nós temos ali uma professora amiga nossa que está ali no Hospital Santana, com uma precisando tomar uma vacina no hospital público ou no privado, se assim aceitasse a regulação via PlanServe, não conseguiu. E nós não estamos vendo nenhuma situação. Esses dias, uma menina ficou na UPA desde quinta-feira, quando levou para a Unacom, que é outra piada, é outro engodo essa Unacom de Caeté, é preciso tomar providência. Estadualizou, todo mundo agora quietou. Mas não, tem o responsável pela estadualização. Eu falo aqui em alto e bom som, a Unacom de Caetité funcionava com recurso de R$960 mil. Hoje ela recebe R$4 milhões, 10 leitos de UTI fechado, 70 leitos de enfermaria fechado, nenhuma cirurgia feita eletiva até o momento na Conde Catité. Então, não dá para entender, é preciso chamar a responsabilidade, isso aí não é questão de lado político, é questão de posicionamento político. A Unaconde Catité, naquela época, abarcava 42 municípios. Hoje ela abarca 22 municípios e não faz 1% do que fazia com a outra empresa. Então, foi um tiro errado, um tiro no pé do prefeito de tirar a empresa daqui, e aí agora o povo é que está pagando, e pagando caro pela falta de exame, pela falta de cirurgias eletivas, principalmente as ortopédicas. Eu regulei a semana passada um rapaz aqui que quebrou uma clavícula para Barra da Estiva. Barra da Estiva ali, ó, na Chapada Diamantina. Catité não tem quem faz a cirurgia, porque Catité só tem um médico ortopedista que está autorizado a operar pelo SUS no Hospital Santana. E ainda para completar, a senhora secretária diminuiu os números de AIH de 300 para 150. Então, bons médicos aí que operavam para nós, como é o caso de doutor Vitor Lapa, doutor Paulo Gondim, estão fora das operações porque não tem AIH para eles operar. E há ainda quem defenda e acha que está certo. Mas a política está aí para ver, o povo é crítico e tenho certeza absoluta que a hora da mudança está chegando já no Estado, e se Deus quiser, 2028, meu povo, é logo ali. E aí sim, nós vamos mostrar para o povo de Catité quem tem capacidade e condição de administrar essa cidade. Que o grupo que está aí, nos 6 anos que estão aí, já mostraram a sua deficiência e a sua falta de compromisso com o povo de Catité. Muito obrigado, senhor presidente.
5: Obrigado, vereador Rodrigo. Passa a palavra ao vereador Marcelo Lopes para fazer uso da tribuna.
2: Com a palavra, o vereador Mário Rebouças.
5: Senhor presidente em exercício, vereador Marcelo Araújo, Marcelinho, os senhores vereadores, amigos da assistência, eu gostaria de fazer um registro rápido, nós temos ainda uma pauta para a votação, então não tomarei muito tempo da tribuna, mas gostaria aqui de registrar e agradecer a presença dos vereadores e da grande e importante sessão que aqui aconteceu nessa casa, sessão especial da última quinta-feira. Foi uma decisão muito acertada e através da provocação do MASB, vejo até algumas representantes da professora Zélia que se encontra, outras entidades mais do repositório da Escola Normal, a ANPIC, o Arquivo Municipal, a Secretaria de Educação, esteve aqui presente o secretário Jorge, o vice-prefeito Valmir Trindade, representante do prefeito municipal que estava em audiência em Salvador. Então, uma sessão extremamente oportuna e necessária, porque fez registro e trouxe aqui a presença de diversas normalistas da região e representadas aqui da região de Tanque Novo, da região de Riacho Santana, da região de Guanambi, e foi um momento muito emocionante, porque são senhoras de 80, 90 anos que estudaram na Escola Normal e que tiveram a oportunidade de serem homenageadas aqui, e a gente faz esse registro desse espaço que a Câmara ocupa. É um espaço que a Câmara conserva e mantém, naturalmente, esse pavilhão, que é um prédio histórico e ressignificado, porque não é mais uma escola propriamente dita, mas é um local de debate, de convencimento, de discussões, de estudo. Então, acredito que continua a servir a sociedade de Catité e fazer esse registro da criação, da reinauguração da Escola Normal, que aconteceu em 1926, foi algo muito importante, porque é uma marca de Catité, é uma marca da nossa cidade, a educação e a cultura, e Catité, essa escola do Alto Sertão, como diz aqui no material, foi quem ensinou o Alto Sertão a ler. Certamente a Escola Normal de Catité formando professoras e professores para a região do sul da Bahia e para toda a Bahia. Então, foi um momento muito bonito que essa Câmara promoveu juntamente com essas entidades, que eu reforço aqui o nosso agradecimento e dizer que foi um sucesso, porque as pessoas que aqui estiveram, que pôde acompanhar pelos meios sociais, reconheceram a importância dessa instituição para Catité e região, e não podíamos aqui deixar passar em branco. Faço também aqui registro da festa sempre promovida pela comunidade do Pernambuco, que é o festejo de Santo Antônio, por estar presente na última novena. Especialmente que faço um registro de agradecimento do convite à Rita, à Núbia e a toda a comunidade que ali se empenham nessa tradicional festa. E também registro aqui, que é natural, nós estamos vivendo esse período de festividades, a Feira Velha promoveu o seu 20º forró, que ficou aí demonstrado que está cravado no calendário de Caetité essa grande festa. E a gente parabeniza aqui a iniciativa do nosso amigo Perneta e de todo aquele conjunto de pessoas que colaboram e que fazem aí da Feira Velha esse local tão importante da ebulição cultural do nosso município, sempre fazendo registro aí das festas populares e outras iniciativas. A princípio é isso, senhor presidente. Retorno a palavra.
2: Retorno a palavra, vereador Mário Rebouças.
8: Senhor presidente, pela ordem.
5: Pois não, vereador Álvaro.
8: Senhor presidente, Vossa Excelência expediu um ofício de número 0103/2026 ao senhor prefeito municipal, solicito as informações acerca da edificação das ambulâncias destinadas aos distritos Maniaçu. Entre elas, senhor presidente, o senhor solicita, diante disso, solicito respeitosamente a Vossa Excelência, preste o seguinte esclarecimento acerca de cada uma das ambulâncias a serem designadas ao distrito, especificando a identificação de qual veículo irá para qual distrito. 1. Qual é a placa de cada veículo? 2. Qual é o número de identificação de cada ambulância? 3. Qual é o número de tombamento patrimonial correspondente? Tais informações são imprescindíveis para que a Casa Legislativa possa acompanhar e fiscalizar com as devidas transparência a destinação dos recursos públicos empregados na aquisição. Senhor presidente, o senhor prefeito encaminhou a Vossa Excelência, através do gerente de controle e manutenção de máquinas, senhor Aloysio Gomes de Carvalho Filho, o ofício número 019/2026, não entendeu? Sim. Que assunto, solicitação de informações acerca das identificações de ambulâncias destinadas ao distrito do município. Senhor presidente, cumprimentamos cordialmente, atendendo ao vosso ofício número 0103/2026, de 2/6/2026, solicitamos informações acerca da identificação das ambulâncias destinadas ao distrito do município de Caetité, com placas policiais, número de identificação e número de tombamentos patrimonial. Segue informações. Ambulância Fiat Fiorino, Renavan tal, placa tal, número 030, número de tombamento patrimônio tal. Não, assim como foi colocado, senhor presidente, veio a de número 30, a de número 36, a de número 37, 38, a de número 39, 41 e 58. Só tem que não atende o ofício que Vossa Excelência encaminhou, senhor presidente. Ela não menciona o que nós desejamos saber. E, através desse ofício aqui, nós queremos que Vossa Excelência reitere novamente esse pedido para que seja feito com transparência aonde é que estão as ambulâncias e qual destino que tem. Porque o que se sabe é que a dona da parada lá disse que não vai entregar, porque se ela entregar, ela não tem ambulância para poder gerir a Secretaria de Saúde para os outros destinos. É essa a informação que nós temos de pessoas que estão assim super preocupadas. Então, eu gostaria que Vossa Excelência reiterasse esse ofício para que seja esclarecido o que realmente foi solicitado.
5: Senhor vereador, inclusive é de ciência nossa o encaminhamento desse ofício que foi pelo diretor lá, o senhor Aloysio, e de fato nós constatamos que não atende as informações que foram solicitadas. Já determinamos a Secretaria da Casa que refaça o ofício, reiterando o pedido de informação. Essas providências já foram adotadas, até por conta disso eu não dei ciência aqui no plenário, porque eu entendi que o ofício encaminhado não atende ao que foi solicitado por esta Casa. Então já tomamos as providências e vamos aguardar aí e reiterar a cobrança, que as informações venham. Senhoras e senhores vereadores, passamos então à ordem do dia. Nós temos aqui sobre a mesa a deliberação dos pareceres das comissões de Constituição, Justiça e Redação, Orçamentos e Contas da Câmara de Vereadores de Caetité, referente ao projeto de lei 1232, de 14 de maio de 2026, do senhor prefeito municipal, que altera a lei 527/2001, que amplia o número de vagas do cargo de fiscal de obras no quadro efetivo do município de Caetité e da outras providências. Não temos mais a emenda do vereador Miguel. Passo então à ciência de Vossas Excelências os pareceres. Parecer da Comissão de Constituição, Justiça e Redação, parecer número 21/2026. Assunto, pareceu o projeto de lei 1232 de 14 de maio de 2026 de autoria do, do prefeito municipal, do executivo municipal, que altera a lei 527/2001, ampliando o número de vagas do cargo de fiscal de obras no quadro efetivo do município de Caetité e da outras providências. Relatório, trata-se de projeto de lei número 1232 de 2026, de iniciativa do Poder Executivo Municipal, que visa alterar a lei 527/2001, ampliando o número de vagas no cargo de fiscal de obras no quadro efetivo do município de Caetité, Bahia. A proposição tem como finalidade adequar o quadro dos servidores à demanda administrativa, especificamente no fortalecimento das ações de fiscalização de obras e ordenamento urbano, atendendo ao interesse público e aos princípios da eficiência administrativa. Do ponto de vista jurídico, a matéria insere-se na competência do Poder Executivo para dispor sobre a organização administrativa e estrutura de cargos públicos, observada as normas constitucionais, legais e orçamentárias aplicáveis. Parecer da comissão, a Comissão de Constituição, Justiça e Redação opina pela legalidade e constitucionalidade do projeto de lei 1232/2026, estando apto a tramitar e a ser apreciado pelo plenário da Casa Legislativa. Sem melhor juízo, é o parecer. Sala das sessões, 21 de maio de 2026. Miguel Gonçalves, presidente relator. Álvaro Montenegro Siqueira, vice-presidente. Júlio César Teixeira, secretário. Temos ainda o parecer da Comissão de Finanças e Contas e Orçamento. Solicito o secretário Miguel Nogueira leitura. Se assina.
3: Parecer da Comissão de Finanças, Orçamentos e Contas, referente ao projeto de lei 1232, de 14 de maio de 2026, de autoria do senhor prefeito Valtércio Aguiar, que altera a lei municipal número 527 de 2021, ampliando o número de cargos de fiscais de obra no quadro efetivo do município de Caetité e da outras providências. Sobre exame desta comissão, projeto de lei em questão amplia o número de cargos de fiscais de obra do quadro efetivo do município de Caetité. Após reunir-se e analisar minuciosamente esta matéria, deliberou pela apreciação do referido projeto de lei, opinando pela sua aprovação com decisão final do plenário soberano. Salvo melhor juízo ao parecer, sala das comissões em 22 de maio de 2026, presidente relator Pedro Couto, vice-presidente Rodrigo Gondim, secretário Naldinho da Ração.
5: Senhores vereadores, nós demos ciência aí do parecer da Comissão de Finanças e Orçamento e de Constituição e Justiça, que é pela apreciação e do plenário soberano. Não temos emenda ao projeto de lei, então abro a discussão do projeto de lei 1232. Pois não, vereador Alvaro, vossa excelência tem a palavra.
8: Senhor presidente, eu solicitei a essa Casa Legislativa um parecer jurídico e recebi parecer jurídico número 012 de 2026, de 9 de junho de 2026, interessado vereador Álvaro Montenegro e o vereador Rodrigo Júnior Lima Gondim. Projeto de lei número 1232, de 14 de maio, que autoriza o prefeito Valtércio Neves de Aguiar. Na conclusão, senhor presidente, tem-se lá, por todo o exposto, primeiro que esses pareceres aqui parece que desde quando a vaca tem a caruchinha, que é tudo a mesma coisa, é pegando recursos que veio lá do Supremo Tribunal Federal, é inserindo aqui repercussão, é inserindo o trem aqui da Era da Gata. Então, tudo esse sentido aí eu vou logo direto às conclusões, né? Que é a situação. Para todos os expostos, concluo que o artigo 3º do projeto de lei número 1232, de 14 de maio de 2026, que dispõe sobre alteração da lei municipal 527 de 2001, ampliando o número de vagas do cargo de fiscal de obras do quadro efetivo do município de Caetité e das outras providências, está munido de constitucionalidade, formal, material e legalidade. Então, senhor presidente, vejamos. O assessor jurídico, doutor Danilo Marcos Borges Silvão, meu amigo doutor Danilo, ele atesta que o parecer, em parecer aqui, que é meramente opinativo, né, que está constitucionalidade na formal, material e na legalidade. Obviamente, se for olhar por esse ponto de vista que foi colocado aqui, não tem mesmo não. Não tem nenhuma informalidade, não tem coisa. Agora, acontece o seguinte, que o que a gente mencionou aqui, tanto a mim, como o vereador Rodrigo, como o vereador Arual, como o vereador Jairo, que todos falaram aqui a respeito da questão de pós-divulgação do concurso público e mexer na regra com o campeonato andando, é que não foi mencionado no parecer jurídico, senhor presidente. Então, o que foi colocado aqui no parecer, doutor Danilo está correto. Por quê? Porque está simplesmente dizendo sobre a alteração do artigo 3º do projeto de lei, mas não no tempo que foi mexido. Então, o que a gente quer saber, a gente não ficou, esse parecer aqui deixou a gente sem resposta. Deixou sem resposta, porque o que a gente pediu, o que nós solicitamos, não veio. O que veio aqui foi colocar pela constitucionalidade, legalidade, de acordo com a matéria, que é a alteração da lei, né? Alteração da lei no seu projeto, na sua lei municipal, número 527 de 2001. Então, senhor presidente, está nesse sentido aí que está a nossa dúvida. Infelizmente, não foi esclarecido, né? Não foi esclarecido. Então, fica aí realmente a questão que nós gostaríamos de ter um posicionamento jurídico da Casa Legislativa com relação se pode ou não pode após a eleição. Porque já teve denúncia aqui que teve gente que pulou de centésimo lugar para segundo, terceiro. Passou, ficou, tomou posse, legalizado. Ficou. Agora, lá vem outra questão. Isso só vai abrindo precedente, e um dia isso pode dar errado. Eu me lembro, senhor presidente, senhores vereadores, que aconteceu um fato desse aí aqui em Biaçucê, e aconteceu um fato em Tanque Novo, no município de Biaçucê, município de Tanque Novo. Depois de tudo tomado posse, de tudo legalizado, o Ministério Público foi lá e agiu e até anulou e voltou tudo. Então, eu fico aí, senhor presidente, sinceramente, não estou convencido na matéria, se está apto a ser votado, a ser discutido, para poder que isso venha realmente a acontecer aqui na Casa Legislativa, porque a nossa dúvida não foi esclarecida e o jurídico não nos auxiliou nesse sentido.
5: Senhor vereador, eu, como os senhores puderam perceber na sessão anterior, eu também, a princípio, tive essa mesma dúvida de Vossa Excelência, sobre se não feriria o princípio da impessoalidade, a questão de uma lei superveniente criar novas vagas e aproveitar um concurso que já é de notório conhecimento, a lista de aprovados e tal. E realmente fui estudar a matéria também e chego a essa mesma conclusão, que o parecer realmente é muito grande. O senhor só leu aí finalmente a conclusão, mas o parecer traz aqui uma vasta citação de jurisprudência e decisão dos tribunais e consulta a tribunais de contas que vão nessa linha, de fato, da questão da possibilidade. E, por exemplo, aqui, nós podemos aqui observar, a partir já do segunda página, no que se refere na possibilidade da utilização do concurso público vigente, a jurisprudência pátria entende que é plenamente possível observando-se as diretrizes apostas pelos tribunais superiores. Saliente que não entrará no mérito dessas diretrizes, uma vez que elas não aludem o processo legislativo, a competência legislativa, no caso, é inquestionável dos consulentes. O Supremo Tribunal Federal, guardião da nossa Constituição Federal, 1988, tem julgado a recurso extraordinário número 837, oriundo de Piauí, firmou tese de repercussão geral que pacifique inúmeras controvérsias sobre a nomeação de aprovados dentro e fora das vagas previstas no edital do certame. Veja-se, a emenda aqui que eu vou ler, que o voto é grande, coloca o quê? Controvérsia sobre o direito subjetivo à nomeação de candidatos aprovados além do número de vagas previstas no edital de concurso público, no caso de surgimento de novas vagas durante o prazo de validade do certame. É exatamente o caso em questão. Aí aqui no decorrer do voto coloca o surgimento de novas vagas ou abertura de novo concurso para o mesmo cargo durante o prazo de validade do certame não gera automaticamente direito à nomeação dos candidatos aprovados fora das vagas previstas no edital, ressaltando as hipóteses de preterição arbitrária e motivada da parte da administração caracterizada por comportamento tácito expresso, aí quando há um questionamento do próprio concurso em si. Quando o surgimento de novas vagas ou for aberto novo concurso durante a validade do certame anterior, o que ocorre a preterição de candidatos de forma arbitrária, o que ocorre é a preterição de candidatos de forma arbitrária e imotivada por parte da administração nos termos acima. Então ele vai aqui totalmente ao contrário a essa preterição de candidatos que foram aprovados e classificados com a abertura de novas vagas. Há aqui uma consulta do Tribunal de Contas de Minas Gerais, que é um ente da federação, que também tem versa aqui sobre a matéria, que diante da criação de novos cargos é possível o aproveitamento de concurso público ainda vigente para os mesmos cargos e realizar a nomeação dos aprovados fora do número de vaga para esses cargos criados. Como resposta, o TCM de Minas aduziu que é possível aproveitar o concurso público vigente e nomear candidatos aprovados fora do número de vagas inicialmente previsto no certame, como fim de promover novas vagas criadas por lei superveniente para os cargos previamente disponíveis níveis no edital de concurso, que atenta aos princípios da eficiência e da economicidade, cabendo tal decisão à autonomia administrativa competente. Tem uma série de situações, né, vereador, que são aqui elencadas. Na verdade, também há situações onde isso já aconteceu, de criação de vagas após a realização do certame, do edital de um concurso público, e aqueles candidatos que foram aprovados entraram na justiça, porque o ente público queria fazer um novo concurso, e eles conseguiram a nomeação com base nesse concurso anterior, porque já havia previsto, especialmente nessa lógica aí do princípio da eficiência e da economicidade. Não haveria, no entendimento aqui jurisprudencial, a necessidade de fazer um novo edital, se você já tem um edital regular, que não foi impugnado, que tem toda a validade, com candidatos já selecionados. Seria, não entendi aqui das consultas, uma espécie de desperdício de recurso público. Esse questionamento, Vossa Excelência, eu também entendo que é muito pertinente, é muito curioso, e independente da questão de mérito ou não, eu entendi aqui, nem voltar na matéria, eu não voto só em situações de embate, naturalmente, mas fiquei convencido, diferente de Vossa Excelência, de que legalidade existe. Agora, claro que questionar o mérito cabe, e a decisão, Miguel, sobre essa legislação depende da Casa Legislativa, depende da manifestação nossa aqui.
9: Senhor presidente, posso concluir?
5: Pode, pois não, vereador, pode concluir em seguida.
8: O que eu quero dizer é o seguinte, senhor presidente, com referência ao que está o mencionado aqui no parecer jurídico, obviamente que tem muitas coisas que são interpretativas por parte, principalmente por nós que somos leigos, entendeu? Nós buscamos apoio do jurídico no legislativo para poder esclarecer a forma como vai conduzir e como será votado. O que acontece? Uma situação que traz aqui essa repercussão é que ela é na nomeação, onde são X vagas e nomeou X vagas na mesma época, e não faltando 10 dias, 20 dias para poder acabar o prazo do concurso, senhor presidente. Então, muitas coisas são diferenciadas dessa repercussão aí, senhor presidente. Muitas situações. Então, o que eu gostaria de ter, quero esclarecimento para me dar o meu voto consciente nessa condição, infelizmente eu não tive. Eu não tive o apoio para essa situação. É isso que eu quero falar, senhor presidente. Eu encerro minhas palavras aqui e, obviamente, vamos esperar o debate para poder saber como iremos nos pronunciar.
10: Senhor presidente.
5: Pois não, vereador Rodrigo, tem a palavra.
10: Senhor presidente, o meu questionamento vai na mesma linha do vereador Alves. O que a gente entende é que está tentando votar isso a toque de caixa para não perder a prorrogação do concurso. Concurso esse que, por várias e várias pessoas questionaram as suas nomeações, e que nessa casa aqui nós cansamos de debater sobre isso, que o prefeito não estava contratando os concursados e mantendo pessoas em regime de contratação temporária nos cargos já concursados. Eu estou olhando aqui, essa lei é Lei 527, de 11 de junho de 2001, prefeito da época era Ricardo de Tadeu Ladeia. Aqui ele já previa essas três vagas de fiscal de obra. E uma coisa importante que essa lei está aproveitando, e que aí eu dou uma resposta a uma situação de salário, fica o chefe de executivo autorizado a gratificar o quadro dos servidores com adicional variável de 10% a 80% sobre os seus vencimentos de acordo com a necessidade administrativa. Ou seja, se o prefeito pegar o salário de 5 mil, e botar 80% em cima dele, esse salário vai para R$ 9.000, a lei dá garantia a ele para isso. Então ele não vai sair de um salário que ele deva ter de 7, 8 mil, eu não sei porque a lei não passou ainda, não era esse. Se ele for diretor, é 4 mil e pouco. Se ele for secretário, que ele não é, é 11 mil. Diretor é 4 e pouco, gerente, superintendente vai caindo. Então, se ele for aí nesses V's novos aqui que vão entrar, que eu não sei qual seria, é com 80% de gratificação, que é legal pela lei desde 2001, o salário dele vai bater pertinho do secretário. Então, não há perda salarial para ele em mudar o cargo, que ele se encontra em comissão, e passar o cargo efetivo do município. O que ocorre é que, nessa atual administração, ele pode ter essa vantagem, pode ter e pode não ter, e lá na frente também, dependendo de quem for o próximo prefeito, pode não querer dar, mas de qualquer maneira ele está recebendo um cargo efetivo, a impessoalidade aqui não foi atacada hora nenhuma, e o prazo para vencimento do edital está em cima da hora, que vence agora ao final do mês, e aí essa situação ficaria inviável, ela não poderia mais fazer, ele não pode mais fazer, porque se ele não, o concurso vai prorrogado, não tem como fazer, esse é o entendimento jurídico.

0: feita para dirimir dúvidas. E graças a Deus, todas as dúvidas que eu entrei aqui até hoje, desde a formação das comissões, eu ganhei todas. Porque eu não vou querer aqui fazer gracinha para ninguém rir, não. Eu sou aqui fiscal do povo, pago pelo povo para fiscalizar. Se tiver certo, eu dou a mão para a batalha. Agora, se não tiver certo, eu vou até as últimas consequências de recurso para poder a gente ver se a impessoalidade, que é um dos princípios norteadores do serviço público, nesse caso aqui, presidente Mário, com todo respeito à Vossa Excelência, o princípio da impessoalidade não está sendo observado pelo gestor municipal. Muito obrigado, senhor presidente.
1: Obrigado, vereador Rodrigo. Antes de passar a palavra ao vereador Miguel, é uma temática aqui que a gente observa que tem várias discussões. Agora, eu também não tenho, na verdade, eu nem opino aqui pela questão de mérito da matéria, só voto em questão de empate, mas pelas consultas e as decisões que tem nos tribunais, se nós tivéssemos aqui, por exemplo, se o vereador Miguel não tivesse tirado a emenda que ele apresentou, nós teríamos um problema certamente, porque o prefeito ele estaria obrigado a convocar os concursados que estavam ainda na vigência do concurso, caso naturalmente ele prorrogue o concurso ou não. Então é uma discussão jurídica importante. Vejo que o parecer respalda essa decisão da Câmara Legislativa, que vai avaliar sobre o mérito, naturalmente. Nesse caso aqui, digo aos senhores aí também, salvo melhor juízo, não vejo ilegalidade da matéria. Mas com a palavra o vereador Miguel Nogueira.
2: Senhor presidente, na verdade, só fazer uma justificativa aqui, inclusive sobre a retirada da emenda supressiva que a gente havia proposto, e foi justamente com base no parecer jurídico, né? Fiz a leitura de todo o parecer, identifiquei aí diversas decisões do Supremo Tribunal Federal, de diversos órgãos de controle, inclusive consulta ao Tribunal de Contas por parte de outro município, de um outro estado que passou por uma situação parecida. Inclusive o parecer é bem extenso, mas acredito que se for necessário a gente poderia fazer a leitura de todo esse parecer jurídico, porque cita diversas decisões, entendendo que não existe ilegalidade e irregularidade em preenchimento de cargo com um concurso em vigor, né? Portanto, a gente fez a retirada da emenda supressiva, entendendo que não existe irregularidade no projeto e por isso que a gente vota favorável ao projeto de lei, até porque a gente está discutindo aqui a criação de dois cargos. Esses cargos serão preenchidos, não é nem competência da Câmara de Vereadores de debater, né? É uma decisão do Executivo de como que ele vai preencher, se é concurso público, se é contrato, como que vai ser. A gente está discutindo aqui a criação dos cargos e não existe legalidade na criação dos cargos. Portanto, a gente, inclusive o concurso vence esse mês, mas o prefeito tem a prerrogativa de prorrogar esse concurso pelo mesmo tempo. Portanto, eu não vejo irregularidade nem ilegalidade, por esse motivo a gente fez aí a retirada da emenda que suprimia esse artigo aí do projeto de lei.
1: Pois não, vereador Rodrigo, tem a palavra.
0: Artigo 3º, o provimento das novas vagas criadas por esta lei ocorrerá mediante concurso público vigente. Concurso público vigente. Ele vai aproveitar o concurso público vigente. E já sabe quem vai assumir. A impessoalidade acaba aí. E está se criando os cargos justamente aos 49 do segundo tempo. Mas vamos para cima.
1: Com a palavra o vereador Naldinho. Obrigado, vereador Rodrigo. Com a palavra o vereador Naldinho.
3: Só para a gente pontuar e a gente também fazer parte do debate. Primeiramente, vereador Rodrigo, sempre atento, fiscal. Fico feliz dele, até hoje, nunca ter apontado nenhuma regularidade nesse concurso feito pelo prefeito Valtessa Aguiar. Ele que está sempre atento, a gente chega hoje a um concurso que há muito tempo o povo de Caetité esperava e sonhava e ele aconteceu. É interessante, quando a gente fala da lei da impessoalidade, ela tinha que funcionar na hora da inscrição de fazer o concurso. Por que que ele pôde fazer o concurso? Por que que ele pôde? Então tem que ser impedido. Por que que o cara passa e não pode ser chamado? Então, senhor presidente, nós não estamos...

0: estamos aqui para defender nenhum nome, nós estamos aqui dentro da legalidade, foi apresentado a necessidade de mais dois fiscais e nós vamos votar a favor sim e que seja chamado através do concurso. O que tem de errado nisso? Então a gente está dentro da legalidade, dizer que nós não estamos aqui para defender pessoas, muito pelo contrário. Se todo mundo que trabalhasse na prefeitura foi chamado através de concurso, a gente não teria muita coisa que a gente vê acontecendo. Então a gente vota a favor, dizer que a lei da impessoalidade tinha que ser pensado antes. Porque se o funcionário da prefeitura pode fazer o concurso, por que quando ele passa não pode ser chamado? Esse é o meu posicionamento, respeito o posicionamento do colega, mas a gente vai votar sim, senhor presidente, em respeito ao concurso e também que a lei de impessoalidade tinha que funcionar antes do funcionário da prefeitura fazer.
1: Muito senhor obrigado. Presidente, pela ordem, como meu nome foi citado, eu gostaria só de dizer qual é o meu ponto de vista para o vereador colega Náutico. Impessoalidade não é na hora de inscrever, não, colega. É na hora de chamar. Está criando aqui duas vagas para chamar uma pessoa que todo mundo já sabe quem é. Quando ele escreveu, ele não passou no concurso, não. Lá tinha três vagas, ele foi em quinto lugar. Ele não passou no concurso. Ele foi classificado em quinto lugar. Presta atenção. Se os três primeiros não tivessem assumido, provavelmente viria o quarto. Se o outro tivesse, viria o quinto. Mas a impessoalidade que eu falo aqui é que está criando dois cargos. Criando dois cargos para chamar o caba. Pelo amor de Deus. Impessoalidade é isso. É que nós já sabemos quem passou. Inscrever em concurso, qualquer um pode inscrever, claro que pode. Mas agora a impessoalidade citada aqui é que já sabe quem é o quinto. Pelo amor de Deus.
0: Continua a discussão. Presidente, não concordo com o colega.
2: O vereador já pediu a palavra por ele.
0: Já discutiu esse assunto e a gente já está pronto, assim que o senhor permitir, a gente fazer a votação.
2: Com a palavra o vereador João.
3: Senhor presidente, eu já falei aqui que o nobre vereador Rodrigo tem todo o direito de fazer a interpretação que ele acha o que é certo e o que é errado. É por isso que isso aqui foi todo mundo eleito pelo voto democrático do povo. E aqui, quando tem dúvida, o plenário, mesmo a mesa sendo soberana, qualquer posicionamento da mesa tem que ter a aprovação da maioria da mesa. Eu quero dizer ao vereador Rodrigo, desculpa a expressão, se o cão tivesse lá sendo próximo, ele teria que ser chamado. Está arrependido em nome de Deus, tá bom. E tá. Então é o seguinte, se fizesse, Rodrigo, ou não a lei, se chamar qualquer outro funcionário, o pessoal do concurso, ele pode entrar. E o parecer jurídico, ele é citado várias jurisprudências, várias acordos do Supremo, pacificado essa questão. O concurso é. Agora, se o Rodrigo acha que o cidadão praticou todos esses crimes na hora que ele foi julgado, ele vai perder o concurso dele, ele vai perder o cargo dele e ainda vai para a cadeia. Agora, o concurso do prefeito é lícito, a lei é lícita, agora as interpretação é pessoal, cada um interpreta o que quiser. Vamos pro voto, pronto. Talvez o projeto não passe.
0: Senhor presidente.
2: Continua em discussão matéria com a palavra, vereador Jairo Fraga.
4: Senhor presidente, é com muita calma, com muita tranquilidade que a gente usa aqui da palavra para debater os projetos que vêm aqui para essa casa. Não estou aqui para atacar ninguém, não sei quem é que vai ser chamado, nem quem vai deixar de ser chamado, mas a gente está aqui sim para ver o vereador Miguel fazer uma emenda coerente e retirar. Talvez eu tivesse vontade de falar as minhas palavras, de expressar o voto igual eu vou fazer aqui agora. Esse vai ser o quinto voto contrário aos projetos do prefeito aqui nessa casa. Vai ser o quinto. Não estou aqui com demagogia. Já votei contra o projeto do prefeito Aldo, que eu era situação. E votei, vai ser o quinto projeto que eu vou votar contra. Votei aqui contra a taxa do lixo. Votei aqui contra o aumento de impostos. Não estava no dia, senhor presidente, mas meu voto já tinha sido declarado desde antes contra o aumento da taxa de impostos para a população de Caetité. Votei aqui, senhor presidente, no projeto que veio do prefeito. Isso na gestão passada, eu estou contando que vai ser o quinto em 5 anos de mandato, que nós indo para o sexto. Aquele projeto que até Vossa Excelência votou contra, que quando o aluno tivesse 10% de faltas, ele não teria direito ao transporte escolar, que era uma aberração, e nós votamos contra. Então, isso é coerência. Falar da imparcialidade, cabe a nós aqui sermos imparciais. Não estou aqui para julgar quem passou, quem não passou. Tivesse feito primeiro as vagas para depois ter feito o concurso. Será que Caetité cresceu, aumentou tantas obras assim de ontem para hoje? Coerência. Cada um está aqui para votar. Aí fala, nós estamos aqui para defender o povo. O povo está vendo quem realmente está fazendo essa defesa. Pode suspirar, Júlio, que eu estou vendo que você está meio acalorado. Fazer careta. Tentar.
5: O que é que você devia me respeitar com respeito?
4: Respeito.
2: Senhor vereador, se for continuar aqui, a gente vai suspender a sessão para retomarmos
4: a... Eu tenho a palavra, senhor presidente, por favor.
2: Eu já repasso a palavra a vossa excelência, senhor vereador Jairo, mas eu solicito o plenário aos senhores vereadores. A gente tem a fala do vereador Jairo, que será garantida naturalmente e oportunamente, quando o vereador queira se manifestar, basta solicitar a palavra à mesa, que será garantida a fala. Para concluir, vereador Jairo.
4: Pois, senhor presidente, a imparcialidade não existe. Às vezes, nem tudo que é legal é moral. E o que a gente vê aqui nesse projeto hoje é isso. A hora de realmente defender o cidadão, de defender a cidadã, de bom pingo aí, é isso que a gente vê aqui dentro dessa casa. Não me calo. Não me assusto com tom bravo para cima de mim. Sou muito tranquilo aqui nessa casa. Muito tranquilo. Meu trabalho aqui com muita consciência. Isso eu faço. Defendo o povo. Não é defender meus interesses, não. Defendo o povo. É o meu papel aqui. Então, senhor presidente, já quero desde já manifestar o meu voto contrário ao projeto.
2: Senhor presidente... com a palavra o vereador Miguel.
6: O vereador Jairo fez um... acabou citando aí meu nome em relação ao meu entendimento e o meu posicionamento referente ao voto nessa matéria. Na verdade, quando eu fiz a emenda supressiva ao projeto, o meu entendimento pessoal, enquanto cidadão primeiramente, mas depois enquanto vereador, é que de fato existe uma incoerência no projeto de lei e por isso propus a emenda supressiva. Mas como foi inclusive citado aqui pelo vereador Álvaro, a gente tem um jurídico justamente para fazer as consultas jurídicas e esclarecer e dirimir as dúvidas que porventura a gente tenha em relação a qualquer matéria, a qualquer lei que venha para essa Câmara de Vereadores. E o parecer jurídico, que me parece que alguns vereadores também não chegaram a fazer a leitura total dele, mas tem diversos apontamentos de que não existe legalidade nessa matéria. Diversos pareceres que em outros municípios foi criado lei depois de concurso em vigência e foi utilizado o concurso em vigência para preencher esses cargos. Portanto, dirimiu as minhas dúvidas e, portanto, vou votar favorável à matéria. Agora, podem ter certeza que eu não votaria se não fosse por minha própria convicção. Um outro ponto que merece a gente sinalizar, quando o vereador Jairo diz sobre defender o cidadão, aprovar a criação de mais cargos efetivos, independente de quem vai ser nomeado neles, é defender o cidadão. Que o prefeito Valtés pudesse, inclusive, repensar e mandar mais projeto de lei ampliando os cargos efetivos para que mais pessoas pudessem ser efetivadas no município de Caetité. O Porque a gente tem uma discussão o tempo todo sobre não ter concurso, não ter concurso, o concurso foi feito. Aí foi sinalizado também, será se existe obra em Caetité a ponto de ter a necessidade de mais profissionais fiscais de obras? Com certeza, você roda de canto a canto no município de Caetité, tem pessoas construindo seus imóveis, reformando seus imóveis, em todo o bairro que você passa, tem pessoas fazendo essas suas modificações na estrutura física. E hoje, diferente de tempos anteriores, que cada um construía do jeito que queria, hoje existe regra, existe norma, existe uma legislação que precisa ser cumprida, existe um imposto que precisa ser pago ao município, e a quantidade de fiscais de obra hoje no município não são suficientes para fiscalizar todas as obras em construção. Já vi, inclusive, diversas vezes passar em frente a alguma obra, não ter a plaquinha da obra legal e a obra já está quase que na metade. Depois de um tempo você vê lá obra embargada até que o proprietário regularize, procure o setor responsável. Portanto, a cidade está em constante desenvolvimento e a gente precisa ampliar de fato a fiscalização sobre essas obras. Portanto, estou votando em defesa do cidadão, independente de quem seja, e aqui a gente tem discutido muito o nome de uma pessoa que pode ser beneficiado com esse concurso, mas são duas pessoas, são dois cargos, e a outra pessoa? Quem é essa outra pessoa? É um cidadão caetitense ou não, pode ser inclusive pessoas de outro município que passou nesse concurso público. Portanto, meu voto é com muita convicção, de acordo com o que eu penso, de acordo com o que eu entendo, e eu não vou admitir que seja dito que eu não estou votando aqui com convicção em relação à matéria que a gente está votando nessa noite. E Caetité, de fato, continua em pleno desenvolvimento. Caetité tem avançado muito com o prefeito Walter Seguiá e a gente tem muito orgulho de fazer parte da bancada do prefeito Walter Seguiá nessa casa legislativa. Obrigado, senhor presidente.
7: Senhor presidente.
2: Obrigado, vereador Miguel. Com a palavra, vereador Gustavo França.
7: Só para dar minha contribuição também na discussão, é até injusto quando se fala, depois de 25 anos, que não existe a necessidade de criar dois cargos a mais. Numa cidade em que hoje não se constrói mais sem alvará, inclusive foi uma grande conquista, eu falo para minha casa, porque eu sou formado em engenheiro civil, eu converso com o engenheiro civil e ele fala que essa atitude foi importante, que movimentou o comércio. Hoje, pedreiro, você não acha um pedreiro bom, você não acha um servente bom, porque estão, Caetité não para de construir, de reformar. Hoje existe o canal de comunicação do meio ambiente para denúncia de lote sujo. Então, essa questão da demanda do fiscal também vai atender essas necessidades. Então, eu vejo que um apego a uma situação faz com que não mostre realmente a realidade, a necessidade desse projeto, senhor presidente. Então, adianto também meu voto aqui, voto positivo.
8: Senhor presidente, pela ordem.
2: A palavra, vereador Álvaro.
8: Senhor presidente, primeiro eu quero até que seja registrada em ata essa minha observação. Primeiro, parabenizar Vossa Excelência como presidente dessa casa pela excelente defesa que fez da matéria. Sentado na cadeira de presidente, chegou a testar da forma como foi exercer um papel de líder da bancada, coisa que quem devia fazer não fez. E eu quero parabenizar Vossa Excelência, não é demagogia não. Quero parabenizar pela forma como colocou, que precisou o senhor, como presidente, fazer uso da fala para poder fazer a interferência e fazer com que a matéria seja esclarecida. Ponto. Fecha o meu pedido de registro em ata. A outra situação que eu vou dizer. Em momento algum, vereador Miguel, meus colegas vereadores, eu citei nome de A ou de B aqui. Eu disse que não estou pronto para votar na matéria porque a minha dúvida não foi esclarecida. E a questão que eu me refiro, para mim, pode ser Deus, pode ser Jesus, pode ser quem for que for, de vindo lá para cá. Se for dono da vaga, que seja. Agora, a forma como foi colocado, que não foi esclarecido. Desde a primeira minha manifestação, na sessão passada, que eu mencionei sobre esse fato, foi dessa forma que eu disse.